8 minutos, você curtiu aí o pedido musical, né? Aí, música linda demais. Deixa eu só fazer uma correção aqui, gente. A Thalita de Caçapava que pediu a música do Flávio Vitor, Enquanto Eu Te Adoro. Beijo pra você, viu, Thalita? Obrigada pela companhia. Aqui também junto com a gente, a Sandra Oliveira, de São Paulo, nos acompanhando, fez pedido da música da Rogerinha, Mãe do Agora. Prepara aí, Thales, pra gente tocá-la daqui a pouquinho, viu? Obrigada também pela sua companhia, Sandra. A Cristiane de Vitória da Conquista também fez pedido musical aqui com o Rogerinho. A gente vai oferecer para você também, viu, Cris? Que a Virgem Maria também visite você, sua família, tudo aquilo que hoje você precisa, viu? Ela pedindo música aqui da Rogerinha, também oferecendo a todos os ouvintes da Canção Nova, a Paróquia São Miguel e a Comunidade Santa Rita em Vitória da Conquista. Beijo para você, Cris! Vitória da Conquista, viu? Um beijo grande pro povo querido aí de Vitória da Conquista. Morei 3 anos aí e trabalhei na Rádio Canção Nova aí de Vitória da Conquista. Vamos ouvir então essas na sequência. Então, Thales, corre aí, manda sua mensagem de texto, manda sua mensagem participando com a gente aqui no WhatsApp 12 991455871. A verdadeira conversão começa quando você para de tentar adaptar Deus à sua vida e decide adaptar sua vida à vontade dele. Vem chegando mais música para você.

0: esperando aqui a sua participação no nosso WhatsApp, 12991455871. Participe aqui junto com a gente, valendo aqui daqui a pouquinho o presente da Canção Nova para você. 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A gente vai para o intervalo, daqui a pouquinho a gente volta para o último bloco do nosso programa. Corre aí, manda a sua música, seu pedido musical que a gente toca aqui para você nessa noite.
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Estação Nova, nós espalhamos o amor pelo ar. Eu, Ana Raquel, por aqui, de volta, trazendo o melhor da música católica para você aqui no Panorama Musical. Abraço aqui para o Carlos, que está em Santana do Acaraú, no Ceará, nos acompanhando. Carlos, Deus abençoe. Pode deixar que a gente vai tocar a música para você. Jonas, para nós, nossas comunidades precisam ser amor. Se não há amor, não há comunidade. Agora você ouve música com o Monsenhor Jonas. O amor vencerá.

Quinta-feira, dia de TBT, quinta-feira das lembranças e é hora de reviver músicas de grandes sucessos que marcaram nossa vida. E no TBT musical de hoje você vai conferir a música Deus Existe com banda Canção Nova, o grupo que surgiu em 1993 e seguiu até 1997, deixando um legado inesquecível. Em 2005, no show de 15 anos da gravadora Codimuc em São Paulo, Dunga, Adriana Arides e Flavinho se reencontraram no palco, emocionando um público que foi tocado com essas canções. Também nós vamos ouvir aqui no TBT Musical Abraço de Pai, do álbum Imagem e Semelhança, o primeiro da carreira solo de Valmir Alencar, lançado no ano 2000. Então, chegando para você, banda Canção Nova e Valmir Alencar na sequência.

9 horas e 53 minutos, vamos para o nosso sorteio, saber quem está levando presente hoje da Canção Nova aqui no Panorama Musical. Sorteado de hoje é a Cristiane de Vitória da Conquista. Parabéns, Cris, você tem aí a oportunidade no WhatsApp, manda seu nome completo, seu endereço com CEP, para a gente mandar o presente para você, a caneca personalizada de São Miguel Arcanjo. Deus abençoe, eu vou ficando por aqui no nosso programa de hoje. Amanhã a gente se encontra também aqui no mesmo horário, 8 horas da noite, no Panorama Musical. Daqui a pouquinho, rezando com o Padre Toninho, dai-nos a bênção. Vai ser uma bênção para nós, para nossa vida, né? Deus abençoe, fica com Deus.

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14: Os olhos do Senhor estão sobre os que o temem, sobre aqueles que contam com a sua misericórdia. Salmo 32, versículo 18.
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16: Olá, boa noite. É você que está a sintonizar a Rádio Canção Nova FM 89.1 e Rede Canção Nova de Rádio por todo o Brasil. Quero cumprimentar você que está conectado conosco também através do aplicativo da rádio e pelo site radio.cancaonova.com e através do CN Plus. É muito bom ter a sua companhia para vivermos juntos mais este momento de oração. Eu sou o Padre Toninho, missionário da comunidade Canção Nova, junto com você no programa Dai-nos a Bênção. Não estou sozinho. Aqui nos estúdios da Rádio Canção Nova, em Cachoeira Paulista, São Paulo, está aqui o nosso técnico Thales. Deus abençoe, bom trabalho, tamo junto, irmão. Hoje, 7 de maio de 2026. Me uno a você e te convido também a se unir a mim para juntos vivermos este momento de oração e de clamor. É bom ter a sua companhia nesta noite de quinta-feira. Ficaremos juntos até as 11 horas da noite, pouquinho antes das 11. Porque depois vem o noticiário para você também estar dentro daquilo que hoje trazemos como notícia no Brasil e do mundo. Hoje é celebrado o Dia do Silêncio e talvez nunca tenha sido tão necessário refletir sobre isso. Vivemos em um tempo onde tudo é imediato. Respostas rápidas, opiniões impulsivas, discussões que machucam e palavras ditas sem pensar. Por isso, falar sobre silêncio é também falar sobre sabedoria. Existe um silêncio que nasce da confiança em Deus, mas existe também aquele silêncio necessário diante das brigas, dos conflitos e das situações em que continuar discutindo só aumenta a dor. Nem sempre vencer uma discussão significa ter razão. Às vezes, a maior maturidade é saber a hora de falar e a hora de calar, porque palavras ditas no calor da emoção podem ferir profundamente e deixar marcas difíceis de apagar. Silenciar em muitos momentos é evitar que o orgulho fale mais alto, é escolher não responder com a mesma agressividade, é respirar, rezar e não permitir que a raiva conduza nossas atitudes. São Francisco de Sales dizia: uma palavra suave é mais forte que um grito. Isso não significa aceitar tudo calado ou guardar sentimentos dentro do coração. Significa agir com prudência. Existem momentos em que você precisa falar, colocar limites, expressar o que sente, mas tem outros em que o silêncio evita discussões desnecessárias e preserva a paz. Que neste dia do silêncio Deus te dê discernimento para entender quando deve falar e quando precisa apenas silenciar, confiar e entregar tudo nas mãos dele. Convido você a participar do nosso encontro, mandando o seu pedido de oração através do nosso WhatsApp. Anote aí, 12 99 145 5871. Vou repetir, 12 99 145 5871. Envie o seu pedido de oração. Já está chegando aqui já os pedidos, né, de oração do Edilto lá de Vitória da Conquista, da Maria também na Vitória da Conquista. Que bom que você já está mandando o seu pedido de oração e daqui a pouquinho vamos partilhar os pedidos que os nossos irmãos ouvintes estão mandando para nós. E vamos com música aqui dentro da nossa programação. Diácono Nelsinho Correia e Adriana Arides, Silêncio Dentro de Mim.

0: Programa Dai-nos a Benção aqui pela nossa rádio Canção Nova. Eu, Padre Toninho, missionário da comunidade Canção Nova, sou a sua companhia nesta quinta-feira. Isso mesmo. Ouvimos esta belíssima música com o diácono Nelson Correia e Adriana Arides, Silêncio Dentro de Mim. Então, lembrando que você pode participar do nosso encontro mandando seu pedido de oração através do nosso WhatsApp 12991455871. Vou repetir, 12991455871. E o nosso programa agora traz o Momento com a Palavra de Deus.
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0: Palavra de Deus que hoje vamos partilhar com você, meu irmão, minha irmã, se encontra no Evangelho de São João, capítulo 15, do versículo de 9 a 11, que assim nos diz: Naquele tempo disse Jesus a seus discípulos: Como meu Pai me amou, assim também eu vos amei. Permanecei no meu amor. Se guardardes os meus mandamentos, permanecereis no meu amor. Assim como eu guardei os mandamentos do meu Pai e permaneço no seu amor. Eu vos disse isto para que a minha alegria esteja em vós e a vossa alegria seja plena. Jesus Cristo, no Evangelho que acabamos de ouvir, nos faz um convite: permanecei no meu amor. Todavia, ele não apenas nos convida a permanecer no seu amor, mas também nos mostra e nos ensina como é o seu amor. Como é o amor de Jesus Cristo? O amor de Jesus Cristo é um amor acolhedor. Jesus acolheu bem todas as pessoas, mas acolheu especialmente os abandonados, os aflitos, os doentes e todos aqueles e aquelas que faziam a amarga experiência da exclusão social. Acolher bem as pessoas é uma condição irrenunciável para permanecer no amor de Cristo. Para permanecermos no amor de Cristo, é preciso também amar a Deus e, por amor a Deus, amar o nosso semelhante. Assim, para permanecer no amor de Cristo, é necessário compromisso com Deus e com o próximo. Está aí, meu irmão, minha irmã, esta belíssima palavra de Deus. Evangelho de João, capítulo 15, do versículo de 1 a 11, fala-nos desta permanência no amor de Deus. Permanecer em Deus é como o ramo está unido à videira e desta videira a seiva passa para que o ramo possa florir e dar os seus frutos. Assim somos nós. Permanecer no amor de Deus é estar recebendo de Deus a graça necessária para a nossa vida, para a nossa alma, para todo o nosso ser, para assim podermos produzir frutos de conversão. Fica aí então o convite e o grande desafio que Jesus faz a mim e a você: permanecer no seu amor. Vamos com mais música para você sintonizar aqui na nossa Rádio Canção Nova. Maria, Mãe Jesus, Flávio Vitor e Brisa Leve, Léo Mantovani e Jéssica Dias.

0: Programa Dai-nos a Benção aqui pela nossa rádio Canção Nova, 89.1 FM aqui em Cachoeira Paulista, estado de São Paulo. Vamos para um brevíssimo intervalo e já já voltaremos.
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0: Estamos de volta com o programa Dai-nos a Bênção aqui pela nossa Rádio Canção Nova 89.1 em Cachoeira Paulista e também para toda a rede Canção Nova de rádio. Eu sou o Padre Toninho, missionário da comunidade Canção Nova, juntamente com você em oração nesta noite. E você pode participar mandando seu pedido de oração através do nosso WhatsApp aqui da Rádio Canção Nova, 12 99 145 5871. Vou repetir: 12 99 145 5871. E vamos então trazer aqui as participações, né, dos nossos ouvintes. O Edilton, de Vitória da Conquista, mandou aqui as suas intenções, vamos estar rezando por cada uma delas. A Maria de Vitória da Conquista, Bahia, também mandou os seus pedidos, vamos estar rezando por você nas suas intenções. A Vilma Souza, de Lagoa, de Itaenga, Pernambuco, também mandou aqui o seu pedido de oração, rezando por todas estas suas necessidades. O Francis de Guaratinguetá, São Paulo, aqui pertinho da gente, também mandou o seu pedido de oração. Vamos rezar na sua intenção que você mandou aqui, Francis. A Maria Aparecida, de Brasília, Distrito Federal, também mandou aqui o seu pedido de oração. Deus abençoe você, filha, que tudo concorra para a honra e glória do Senhor. O Jairo Laureano, de Franca, São Paulo, morei ali pertinho de Franca, cidade de Morro Agudo. Então, Deus abençoe você, Jairo, rezando também nas suas intenções que você apresenta no dia de hoje. Também a Ivete, de Parnamirim, mandando aqui o seu pedido de oração, rezando então nas suas intenções. Também temos aqui a participação do Wesley, de Minas Gerais, rezando também aqui na sua intenção, você que manda o seu pedido. Pode ter certeza, meu irmão, minha irmã, que todos esses seus pedidos nós rezamos nas nossas missas, ficam na nossa caixinha de oração, aqui na capela da nossa rádio, rezando por cada um de vocês. A missão da Canção Nova é isso, rezar também por todos vocês que mandam os seus pedidos de oração. Então, lembrando você que você pode mandar o seu pedido de oração, você que ainda não pediu e quer mandar, o nosso WhatsApp aqui da Rádio Canção Nova, 12 99 145 5871, 12 99 145 5871. Você que está sintonizado conosco aqui no Brasil e além Brasil, hoje estamos falando com você sobre o silêncio. Santo Agostinho tem uma frase muito interessante que assim ele diz: o silêncio é o amigo da sabedoria. Meu irmão, minha irmã, quantas vezes nos arrependemos de palavras ditas no impulso? Quantas pessoas carregam marcas dentro do coração porque faltou discernimento na hora de falar? Às vezes, uma frase dita na raiva destrói a paz de uma família, machuca uma amizade ou cria feridas difíceis de cicatrizar. E também existem aquelas que foram profundamente aqueles que foram profundamente feridos por palavras que nunca deveriam ter sido pronunciadas. Por isso, aprender a silenciar também é um caminho de maturidade. Não é fraqueza se calar diante de uma discussão sem sentido. Muitas vezes, é justamente no silêncio que evitamos aumentar a dor. Quando você deixa Deus conduzir o seu coração, aprende que nem toda verdade precisa ser dita sem amor, e nem toda resposta precisa acontecer no calor da emoção. E se hoje existe alguém que feriu ou foi ferido por palavras, permita que Deus toque as feridas do seu coração, porque existem dores causadas por palavras que o tempo sozinho não consegue curar. Só o perdão é capaz de libertar a alma do peso da mágoa. Perdoar não é esquecer o que aconteceu, nem fingir que não doeu. É decidir não viver preso àquilo que machucou. E muitas vezes, o primeiro passo para a cura começa justamente no silêncio. Quando o coração para de alimentar a dor e começa aos poucos a entregar tudo nas mãos de Deus. Programa Dai-nos a Bênção aqui pela nossa Rádio Canção Nova, com mais música para você. Sueli Façanha, Com Tua Mão.

Programa Dai-nos a Benção aqui pela nossa Rádio Canção Nova. Você ouviu aí a música com a Sueli Façanha, com Tua Mão. E você, meu querido irmão, minha querida irmã, que estão sintonizados conosco aqui pela nossa Rádio Canção Nova, você pode estar mandando seu pedido de oração através aqui do nosso telefone, que é o WhatsApp 99145-5871. Esse é o telefone aqui da Rádio Canção Nova. Trazendo aqui mais participações. Começamos com aqui o Aneuza de Jacareí, mandando aqui sua bênção para Toninho. Vamos rezar então aqui nas suas intenções, querida. Deus abençoe você, Neuza de Jacareí. Vamos aqui, o Bill de Vertente do Lério, Pernambuco, e aqui Sítio Capoeiras de Pernambuco. Estamos rezando por você e por sua família, Bill. A Ivete de Parnamirim já mandou seu pedido. A Cláudia de São José dos Campos, São Paulo, também diz aqui: boa noite, Padre Toninho, sua bênção, Deus te abençoe. Pede aqui os seus, aqui apresenta os seus pedidos. Vamos estar rezando na sua intenção, Cláudia. O Rafael, de São Paulo. O Rafinha, já disse que está esperando o texto. Que Deus abençoe você. A Valéria de Souza Franco, de Jequitinhonha, Minas Gerais. Deus abençoe você. Está sintonizada aqui pelo site da rádio. Que Deus abençoe você. Valéria de Souza, de Jequitinhonha, Minas Gerais. E é isso, os nossos ouvintes mandando os seus pedidos de oração. Tenha certeza que estaremos rezando por você naquilo que são as suas necessidades. O Paulo de Passos, Minas Gerais, diz: boa noite, Padre Toninho. Deus abençoe você, Paulo. Que Deus abençoe você, sua família e todos os que estão mandando seus pedidos. Que Deus cubra imensamente cada um de vocês, bem como as suas famílias. Vamos então com mais um momento com a Palavra de Deus. A Palavra de Deus que hoje estamos partilhando com você se encontra no Evangelho de João, capítulo 15, do versículo de 9 a 11, onde Jesus diz que é preciso permanecer no seu amor. Como meu Pai me amou, assim também eu vos amei, permanecei no meu amor. O amor do Pai é incondicional, eterno e sem limites. Igual é o amor de Cristo por nós, acima de tudo quando poderíamos esperar, fonte de todo bem. Esse amor envolve-nos em um ambiente de salvação. Enquanto nos deixarmos amar, teremos a vida e felicidade. Ele jamais deixará de nos amar. Nós, porém, podemos ser loucos o bastante para dele fugir, rejeitando seu amor. Permanecer é a palavra de ordem de Cristo para cada um de nós, não de qualquer modo, mas em seu amor. Amor é união, compreensão, doação mútua, acolhimento sincero. O Filho de Deus encarnado e ressuscitado entre nós nos ama com amor infinito e nos pede para viver nele. Aí teremos verdadeira liberdade e verdadeira paz. Quem ama e se deixa amar tem tudo o que deseja e espera nele. Não há outro caminho para o amor verdadeiro. E é isso, meu irmão, minha irmã. Vamos pedir ao Espírito Santo esta graça de permanecer no amor de Deus. E vamos com música para você. Anjos de Resgate, meu abraço é o teu lugar.

Programa Dai-nos a Benção, aqui pela nossa rádio Canção Nova 89.1 em Cachoeira Paulista, São Paulo. 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Padre Jonas dizia que a Rádio Canção Nova é a rádio do Senhor. Então, como é bom. E olha, lembrando você que neste mês de maio, a Rádio Canção Nova completa 46 anos, minha gente. Olha aí que maravilha. 46 anos de Rádio Canção Nova. Que Deus abençoe você, a sua família. E obrigado por você acolher toda a programação que a Rádio Canção Nova oferece. Tá bom? Não somente a rádio, mas a TV, a internet, enfim, aquilo que a Canção Nova, onde chega até você, que possamos juntos viver bem a nossa caminhada de fé. Meu querido irmão, minha querida irmã, que neste dia do silêncio, Deus te ensine a falar com amor, agir com sabedoria e silenciar daquilo que só machuca o coração. Que o Senhor cure as palavras que feriram e também aquelas que ainda carregamos dentro de nós. E que pela graça do perdão, a nossa alma encontre novamente a paz. Então, fique aí esse recadinho do coração para você. Aqui eu já vou me despedindo de você. Isso, o próximo programa passa assim, ó. Vapt-vupt. Rapidinho, né, Thales? Mas que bom. Que bom que você está conosco. Fique aí na sintonia. Daqui a pouquinho teremos o Santo Terço. Tá bom? Mas antes teremos aí as notícias. É 24 horas a Rádio Canção Nova, levando para você mensagens de amor, de esperança, muita música que toca o coração. Então, obrigado por você nos acompanhar e estar aí conosco 24 horas por dia. Obrigado, Thales, pelo trabalho, irmão. Que Deus abençoe aí. O Thales fica mais uma hora ainda no trabalho, né, Thales? Pode descansar, né? Somos filhos de Deus, precisamos descansar um pouquinho. Então, vamos pedir a bênção do Senhor para você, sobre a sua casa, sobre a sua família, para que a misericórdia do Senhor possa fazer os milagres e prodígios na sua caminhada de fé. O Senhor esteja convosco, Ele está no meio de nós. E que desse permaneça sobre você, sobre a sua família, sobre a sua casa, sobre todas as suas necessidades que você hoje rezou conosco, a bênção do Deus Todo-Poderoso. Pai, o Filho e o Espírito Santo. Amém. Fique na paz do Senhor Jesus, com o amor de sua Mãe Maria Santíssima, até o nosso próximo encontro. Ficamos com o Tiago Tomé. Ele te ouve.

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3: Todos os passageiros que continuam a bordo do navio de cruzeiro de luxo de bandeira holandesa, atingido por um surto de hantavírus, serão enviados para seus países após a embarcação passar pelas Ilhas Canárias.
4: A ministra da Saúde da Espanha, Mônica Garcia, informou que todos os passageiros que permanecem no navio estão sem sintomas. Os cidadãos não espanhóis serão repatriados para seus países. Eles não precisarão cumprir a quarentena na Espanha. Já os 14 espanhóis a bordo serão transferidos de avião para um hospital em Madrid para cumprir a quarentena. Nesta quarta-feira, também foi confirmado que um oitavo passageiro da embarcação, que está parado em Cabo Verde, próximo à costa do Senegal, também contraiu a doença. O surto de hantavírus já matou 3 pessoas e foi responsável pelo alerta internacional emitido nesta semana pela Organização Mundial da Saúde. De acordo com a Agência das Nações Unidas, o homem que teve o novo diagnóstico confirmado já foi transferido para tratamento em um hospital da Suíça. O Ministério da Saúde de Cabo Verde informou que uma equipe médica do país esteve a bordo do navio e constatou que 3 pacientes estavam clinicamente estáveis. Os 3 já foram transferidos. Segundo a OMS, os doentes podem ter sido infectados antes do embarque na Argentina. 3 casos foram confirmados em laboratório como hantavírus andino, por meio de testes laboratoriais. A OMS informou que o britânico, que estava em terapia intensiva na África do Sul, está melhorando. De acordo com o diretor da organização, Tedros Adhanom, ainda é baixo o risco geral para a saúde pública. Da Rádio Nacional em São Luís, Gabriel Correa.
3: A sala de imprensa da Santa Sé divulgou o programa da viagem apostólica do Papa Leão XIV à Espanha, programada de 6 a 12 de junho próximo. A programação prevê 3 dias em Madrid, 2 em Barcelona, 1 em Las Palmas de Gran Canária e 1 em Santa Cruz de Tenerife. 12 discursos, 5 saudações, 5 homilias, 4 cidades visitadas. A viagem apostólica de Leão XIV à Espanha, a quarta de seu pontificado, terá como lema: Levantai os olhos, extraído do Evangelho de João. 15 anos depois de Bento XVI, outro pontífice será recebido na Espanha. Lá, o Santo Padre vai inaugurar a Torre de Jesus Cristo da Sagrada Família, a mais alta da Basílica Catalã, uma altura total de 172,5 metros. Da Central de Jornalismo Canção Nova, Arielle Prado.
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12: Tu me farás conhecer os caminhos da vida, a plenitude da alegria, com a tua face. Salmo 15, versículo 11.
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16: Boa noite a você que sintonizou aqui na Rádio Canção Nova. Eu sou o seminarista Guilherme e nós já estamos prontos para rezar o Santo Terço. Hoje é quinta-feira, terço com Maria, nossa mãe, os mistérios luminosos. E de fato, nós precisamos rezar bem o Santo Terço. Então abre o seu coração, coloque as suas intenções, os seus impossíveis, confiando a Nossa Senhora, porque ela é toda pobre. Tudo que a gente coloca nas mãos de Maria, ela automaticamente coloca dentro do coração de Jesus, para que a vontade de Deus se realize. Então não tenha medo, se abandone nesse terço. Vamos rezar muito bem esta noite, como se fosse o nosso primeiro e único terço.

E você que ligou agora, sintonizou a 89,1 FM. Eu sou o seminarista Guilherme e estou com vocês nessa noite para rezar o terço. Rezemos com muito fervor, com muito amor no coração, o Rosário. Em nome do Pai, do Filho e do Espírito Santo. Amém. Creio em Deus Pai Todo-Poderoso, Criador do céu e da terra, e em Jesus Cristo, seu único Filho, nosso Senhor, que foi concebido pelo poder do Espírito Santo, nasceu da Virgem Maria, padeceu sob Pôncio Pilatos, foi crucificado, morto e sepultado, desceu à mansão dos mortos, ressuscitou ao terceiro dia, subiu aos céus, está sentado à direita de Deus Pai Todo-Poderoso, donde há de vir a julgar os vivos e os mortos. Creio no Espírito Santo, na Santa Igreja Católica, na comunhão dos santos, na remissão dos pecados, na ressurreição da carne, na vida eterna. Amém. Pai nosso que estais no céu, santificado seja o vosso nome. Venha a nós o vosso reino, seja feita a vossa vontade, assim na terra como no céu. O pão nosso de cada dia nos dai hoje. Perdoai-nos as nossas ofensas, assim como nós perdoamos a quem nos tem ofendido. E não nos deixeis cair em tentação, mas livrai-nos do mal. Amém. O anjo do Senhor anunciou a Maria, e ela concebeu do Espírito Santo. Ave Maria, cheia de graça, o Senhor é convosco. Bendita sois vós entre as mulheres, e bendito é o fruto do vosso ventre, Jesus. Santa Maria, Mãe de Deus, rogai por nós, pecadores, agora e na hora de nossa morte. Amém. Eis aqui a escrava do Senhor, faça-se em mim segundo a vossa palavra. Ave Maria, cheia de graça, o Senhor é convosco. Bendita sois vós entre as mulheres, e bendito é o fruto do vosso ventre, Jesus. Santa Maria, Mãe de Deus, rogai por nós, pecadores, agora e na hora de nossa morte. Amém. E o Verbo Divino se fez carne e habitou entre nós. Ave Maria, cheia de graça, o Senhor é convosco. Bendita sois vós entre as mulheres e bendito é o fruto do vosso ventre, Jesus. Santa Maria, Mãe de Deus, rogai por nós, pecadores, agora e na hora da nossa morte. Amém. Glória ao Pai, ao Filho e ao Espírito Santo, como era no princípio, agora e sempre. Amém. Ó meu Jesus, perdoai-nos, livrai-nos do fogo do inferno, levai as almas todas para o céu e socorrei principalmente as que mais precisarem. Nossa Senhora de Nazaré, rogai por nós. No primeiro mistério luminoso, contemplamos o batismo de Jesus no Rio Jordão. Enquanto Cristo desce a água do rio como inocente que se faz pecador por nós, o céu abre-se e a voz do Pai proclama o Filho dileto, ao mesmo tempo que o Espírito vem sobre ele para investi-lo na missão que o espera. De fato, quando nós nos colocamos em oração, nós também nos colocamos diante da Santíssima Trindade. Essa é uma das perícopes, um dos textos bíblicos que a Santíssima Trindade se manifesta, é uma grande teofania, a voz do Pai, a presença do Espírito e o Filho, que santifica as águas. Pedimos, ó Virgem Maria, nesse mistério, a graça de todos os dias reafirmar o nosso batismo, testemunhar que somos batizados, testemunhar que somos verdadeiramente cristãos. Pai nosso que estais no céu, santificado seja o vosso nome. Venha a nós o vosso reino. Seja feita a vossa vontade, assim na terra como no céu. O pão nosso de cada dia nos dai hoje. Perdoai-nos as nossas ofensas, assim como nós perdoamos a quem nos tem ofendido. E não nos deixeis cair em tentação, mas livrai-nos do mal. Amém. Ave Maria, cheia de graça, o Senhor é convosco. Bendita sois vós entre as mulheres, e bendito é o fruto do vosso ventre, Jesus. Santa Maria, Mãe de Deus, rogai por nós, pecadores, agora e na hora de nossa morte. Amém. Ave Maria, cheia de graça, o Senhor é convosco. Bendita sois vós entre as mulheres, e bendito é o fruto do vosso ventre, Jesus. Santa Maria, Mãe de Deus, rogai por nós, pecadores,
agora e na hora de nossa morte. Amém. Ave Maria, cheia de graça, o Senhor é convosco. Bendita sois vós entre as mulheres, e bendito é o fruto do vosso ventre, Jesus. Santa Maria, Mãe de Deus, rogai por nós, pecadores, agora e na hora de nossa morte. Amém. Ave Maria, cheia de graça, o Senhor é convosco. Bendita sois vós entre as mulheres, e bendito é o fruto do vosso ventre, Jesus. Santa Maria, Mãe de Deus, rogai por nós, pecadores, agora e na hora de nossa morte. Amém. Ave Maria, cheia de graça, o Senhor é convosco. Bendita sois vós entre as mulheres, e bendito é o fruto do vosso ventre, Jesus. Santa Maria, Mãe de Deus, rogai por nós, pecadores, agora e na hora de nossa morte. Amém. Ave Maria, cheia de graça, o Senhor é convosco. Bendita sois vós entre as mulheres, e bendito é o fruto do vosso ventre, Jesus. Santa Maria, Mãe de Deus, rogai por nós, pecadores, agora e na hora de nossa morte. Amém. Ave Maria, cheia de graça, o Senhor é convosco. Bendita sois vós entre as mulheres, e bendito é o fruto do vosso ventre, Jesus. Santa Maria, Mãe de Deus, rogai por nós, pecadores, agora e na hora de nossa morte. Amém. Ave Maria, cheia de graça, o Senhor é convosco. Bendita sois vós entre as mulheres, e bendito é o fruto do vosso ventre, Jesus. Santa Maria, Mãe de Deus, rogai por nós, pecadores, agora e na hora de nossa morte. Amém. Ave Maria, cheia de graça, o Senhor é convosco. Bendita sois vós entre as mulheres, e bendito é o fruto do vosso ventre, Jesus. Santa Maria, Mãe de Deus, rogai por nós, pecadores, agora e na hora de nossa morte. Amém. Ave Maria, cheia de graça, o Senhor é convosco. Bendita sois vós entre as mulheres, e bendito é o fruto do vosso ventre, Jesus. Santa Maria, Mãe de Deus, rogai por nós, pecadores, agora e na hora de nossa morte. Amém. Glória ao Pai, ao Filho e ao Espírito Santo, como era no princípio, agora e sempre. Amém. Ó meu Jesus, perdoai-nos, livrai-nos do fogo do inferno, levai as almas todas para o céu e socorrei principalmente as que mais precisarem da vossa misericórdia. Nossa Senhora de Fátima, rogai por nós. Neste segundo mistério, as bodas de Caná. Neste mistério contemplamos o início dos sinais que se dá em Caná da Galileia, quando Jesus Cristo, transformando a água em vinho, abre a fé, o coração dos discípulos, graças à intervenção de Maria, a primeira entre os crentes. Pai nosso que estais no céu, santificado seja o vosso nome. Venha a nós o vosso reino, seja feita a vossa vontade, assim na terra como no céu. O pão nosso de cada dia nos dai hoje, perdoai-nos as nossas ofensas, assim como nós perdoamos a quem nos tem ofendido, e não nos deixeis cair em tentação, mas livrai-nos do mal. Amém. Ave Maria, cheia de graça, o Senhor é convosco. Bendita sois vós entre as mulheres, e bendito é o fruto do vosso ventre, Jesus. Santa Maria, Mãe de Deus, rogai por nós, pecadores, agora e na hora de nossa morte. Amém. Ave Maria, cheia de graça, o Senhor é convosco. Bendita sois vós entre as mulheres, e bendito é o fruto do vosso ventre, Jesus. Santa Maria, Mãe de Deus, rogai por nós, pecadores, agora e na hora de nossa morte. Amém. Ave Maria, cheia de graça, o Senhor é convosco. Bendita sois vós entre as mulheres, e bendito é o fruto do vosso ventre, Jesus. Santa Maria, Mãe de Deus, rogai por nós, pecadores, agora e na hora de nossa morte. Amém. Ave Maria, cheia de graça, o Senhor é convosco. Bendita sois vós entre as mulheres, e bendito é o fruto do vosso ventre, Jesus. Santa Maria, Mãe de Deus, rogai por nós, pecadores, agora e na hora de nossa morte. Amém. Ave Maria, cheia de graça, o Senhor é convosco. Bendita sois vós entre as mulheres, e bendito é o fruto do vosso ventre, Jesus. Santa Maria, Mãe de Deus, rogai por nós, pecadores, agora e na hora de nossa morte. Amém. Ave Maria, cheia de graça, o Senhor é convosco.
Bendita sois vós entre as mulheres, e bendito é o fruto do vosso ventre, Jesus. Santa Maria, Mãe de Deus, rogai por nós, pecadores, agora e na hora de nossa morte. Amém. Ave Maria, cheia de graça, o Senhor é convosco. Bendita sois vós entre as mulheres, e bendito é o fruto do vosso ventre, Jesus. Santa Maria, Mãe de Deus, rogai por nós, pecadores, agora e na hora de nossa morte. Amém. Ave Maria, cheia de graça, o Senhor é convosco. Bendita sois vós entre as mulheres, e bendito é o fruto do vosso ventre, Jesus. Santa Maria, Mãe de Deus, rogai por nós, pecadores, agora e na hora de nossa morte. Amém. Ave Maria, cheia de graça, o Senhor é convosco. Bendita sois vós entre as mulheres, e bendito é o fruto do vosso ventre, Jesus. Santa Maria, Mãe de Deus, rogai por nós, pecadores, agora e na hora de nossa morte. Amém. Ave Maria, cheia de graça, o Senhor é convosco. Bendita sois vós entre as mulheres, e bendito é o fruto do vosso ventre, Jesus. Santa Maria, Mãe de Deus, rogai por nós, pecadores, agora e na hora de nossa morte. Amém. Glória ao Pai, ao Filho e ao Espírito Santo, como era no princípio, agora e sempre. Amém. Ó meu Jesus, perdoai-nos, livrai-nos do fogo do inferno, levai as almas todas para o céu e socorrei principalmente as que mais precisarem da vossa misericórdia. Nossa Senhora de Fátima, rogai por nós. Nesse terceiro mistério, o anúncio do reino de Deus e o convite à conversão. Neste mistério, contemplamos a pregação com a qual Jesus anuncia o advento do reino de Deus e convida à conversão, perdoando os pecados de quem a ele se dirige com humilde confiança. Início do ministério de misericórdia que ele prosseguirá exercendo até o fim do mundo, especialmente através do sacramento da reconciliação, confiado à sua igreja. E nesse mistério colocamos o Papa e os padres, o seu pároco. Pai nosso que estais no céu, santificado seja o vosso nome. Venha a nós o vosso reino. Seja feita a vossa vontade, assim na terra como no céu. O pão nosso de cada dia nos dai hoje. Perdoai-nos as nossas ofensas, assim como nós perdoamos a quem nos tem ofendido. E não nos deixeis cair em tentação, mas livrai-nos do mal. Amém. Ave Maria, cheia de graça, o Senhor é convosco. Bendita sois vós entre as mulheres, e bendito é o fruto do vosso ventre, Jesus. Santa Maria, Mãe de Deus, rogai por nós, pecadores, agora e na hora de nossa morte. Amém. Ave Maria, cheia de graça, o Senhor é convosco. Bendita sois vós entre as mulheres, e bendito é o fruto do vosso ventre, Jesus. Santa Maria, Mãe de Deus, rogai por nós, pecadores, agora e na hora de nossa morte. Amém. Ave Maria, cheia de graça, o Senhor é convosco. Bendita sois vós entre as mulheres, e bendito é o fruto do vosso ventre, Jesus. Santa Maria, Mãe de Deus, rogai por nós, pecadores, agora e na hora de nossa morte. Amém. Ave Maria, cheia de graça, o Senhor é convosco. Bendita sois vós entre as mulheres, e bendito é o fruto do vosso ventre, Jesus. Santa Maria, Mãe de Deus, rogai por nós, pecadores, agora e na hora de nossa morte. Amém. Ave Maria, cheia de graça, o Senhor é convosco. Bendita sois vós entre as mulheres, e bendito é o fruto do vosso ventre, Jesus. Santa Maria, Mãe de Deus, rogai por nós, pecadores, agora e na hora de nossa morte. Amém. Ave Maria, cheia de graça, o Senhor é convosco. Bendita sois vós entre as mulheres, e bendito é o fruto do vosso ventre, Jesus. Santa Maria, Mãe de Deus, rogai por nós, pecadores, agora e na hora de nossa morte. Amém. Ave Maria, cheia de graça, o Senhor é convosco. Bendita sois vós entre as mulheres, e bendito é o fruto do vosso ventre, Jesus. Santa Maria, Mãe de Deus, rogai por nós, pecadores, agora e na hora de nossa morte. Amém.
Ave Maria, cheia de graça, o Senhor é convosco. Bendita sois vós entre as mulheres, e bendito é o fruto do vosso ventre, Jesus. Santa Maria, Mãe de Deus, rogai por nós, pecadores, agora e na hora de nossa morte. Amém. Ave Maria, cheia de graça, o Senhor é convosco. Bendita sois vós entre as mulheres, e bendito

ao Filho e ao Espírito Santo, como era no princípio, agora e sempre. Amém. Ó meu Jesus, perdoai-nos, livrai-nos do fogo do inferno, levai as almas todas para o céu e socorrei principalmente as que mais precisarem da vossa misericórdia. Nossa Senhora de Fátima, rogai por nós. Quarto mistério, a transfiguração de Jesus. Neste mistério da luz por excelência, contemplamos a transfiguração que, segundo a tradição, se deu no Monte Tabor. A glória da divindade reluz no rosto de Cristo, enquanto o Pai o acredita aos apóstolos extasiados para que o escutem e se disponham a viver com ele o momento doloroso da paixão, a fim de chegarem com ele à glória da ressurreição e a uma vida transfigurada pelo Espírito Santo. Pai nosso que estais no céu, santificado seja o vosso nome. Venha a nós o vosso reino. Seja feita a vossa vontade, assim na terra como no céu. O pão nosso de cada dia nos dai hoje. Perdoai-nos as nossas ofensas, assim como nós perdoamos a quem nos tem ofendido. E não nos deixeis cair em tentação, mas livrai-nos do mal. Amém. Ave Maria, cheia de graça, o Senhor é convosco. Bendita sois vós entre as mulheres, e bendito é o fruto do vosso ventre, Jesus. Santa Maria, Mãe de Deus, rogai por nós, pecadores, agora e na hora de nossa morte. Amém. Ave Maria, cheia de graça, o Senhor é convosco. Bendita sois vós entre as mulheres, e bendito é o fruto do vosso ventre, Jesus. Santa Maria, Mãe de Deus, rogai por nós, pecadores, agora e na hora de nossa morte. Amém. Ave Maria, cheia de graça, o Senhor é convosco. Bendita sois vós entre as mulheres, e bendito é o fruto do vosso ventre, Jesus. Santa Maria, Mãe de Deus, rogai por nós, pecadores, agora e na hora de nossa morte. Amém. Ave Maria, cheia de graça, o Senhor é convosco. Bendita sois vós entre as mulheres, e bendito é o fruto do vosso ventre, Jesus. Santa Maria, Mãe de Deus, rogai por nós, pecadores, agora e na hora de nossa morte. Amém. Ave Maria, cheia de graça, o Senhor é convosco. Bendita sois vós entre as mulheres, e bendito é o fruto do vosso ventre, Jesus. Santa Maria, Mãe de Deus, rogai por nós, pecadores, agora e na hora de nossa morte. Amém. Ave Maria, cheia de graça, o Senhor é convosco. Bendita sois vós entre as mulheres, e bendito é o fruto do vosso ventre, Jesus. Santa Maria, Mãe de Deus, rogai por nós, pecadores, agora e na hora de nossa morte. Amém. Ave Maria, cheia de graça, o Senhor é convosco. Bendita sois vós entre as mulheres, e bendito é o fruto do vosso ventre, Jesus. Santa Maria, Mãe de Deus, rogai por nós, pecadores, agora e na hora de nossa morte. Amém. Ave Maria, cheia de graça, o Senhor é convosco. Bendita sois vós entre as mulheres, e bendito é o fruto do vosso ventre, Jesus. Santa Maria, Mãe de Deus, rogai por nós, pecadores, agora e na hora de nossa morte. Amém. Ave Maria, cheia de graça, o Senhor é convosco. Bendita sois vós entre as mulheres, e bendito é o fruto do vosso ventre, Jesus. Santa Maria, Mãe de Deus, rogai por nós, pecadores, agora e na hora de nossa morte. Amém. Ave Maria, cheia de graça, o Senhor é convosco. Bendita sois vós entre as mulheres, e bendito é o fruto do vosso ventre, Jesus. Santa Maria, Mãe de Deus, rogai por nós, pecadores, agora e na hora de nossa morte. Amém. Glória ao Pai, ao Filho e ao Espírito Santo, como era no princípio, agora e sempre. Amém. Ó meu Jesus, perdoai-nos, livrai-nos do fogo do inferno, levai as almas todas para o céu e socorrei principalmente as que mais precisarem da vossa misericórdia. Nossa Senhora de Fátima, rogai por nós. Quinto mistério luminoso, a instituição da Eucaristia, expressão sacramental do mistério pascal.
Neste mistério contemplamos, enfim, a instituição da Eucaristia, na qual Cristo se faz alimento com o seu corpo e o seu sangue, sob os sinais do pão e do vinho, testemunhando

testemunhando até o extremo o seu amor pela humanidade. João 13:1. Por cuja salvação se oferecerá em sacrifício. Pai nosso que estais no céu, santificado seja o vosso nome. Venha a nós o vosso reino. Seja feita a vossa vontade, assim na terra como no céu. O pão nosso de cada dia nos dai hoje. Perdoai-nos as nossas ofensas, assim como nós perdoamos a quem nos tem ofendido. E não nos deixeis cair em tentação, mas livrai-nos do mal. Amém. Ave Maria, cheia de graça, o Senhor é convosco. Bendita sois vós entre as mulheres e bendito é o fruto do vosso ventre, Jesus. Santa Maria, Mãe de Deus, rogai por nós, pecadores, agora e na hora de nossa morte. Amém. Ave Maria, cheia de graça, o Senhor é convosco. Bendita sois vós entre as mulheres e bendito é o fruto do vosso ventre, Jesus. Santa Maria, Mãe de Deus, rogai por nós, pecadores, agora e na hora de nossa morte. Amém. Ave Maria, cheia de graça, o Senhor é convosco. Bendita sois vós entre as mulheres, e bendito é o fruto do vosso ventre, Jesus. Santa Maria, Mãe de Deus, rogai por nós, pecadores, agora e na hora de nossa morte. Amém. Ave Maria, cheia de graça, o Senhor é convosco. Bendita sois vós entre as mulheres, e bendito é o fruto do vosso ventre, Jesus. Santa Maria, Mãe de Deus, rogai por nós, pecadores, agora e na hora de nossa morte. Amém. Ave Maria, cheia de graça, o Senhor é convosco. Bendita sois vós entre as mulheres, e bendito é o fruto do vosso ventre, Jesus. Santa Maria, Mãe de Deus, rogai por nós, pecadores, agora e na hora de nossa morte. Amém. Ave Maria, cheia de graça, o Senhor é convosco. Bendita sois vós entre as mulheres, e bendito é o fruto do vosso ventre, Jesus. Santa Maria, Mãe de Deus, rogai por nós, pecadores, agora e na hora de nossa morte. Amém. Ave Maria, cheia de graça, o Senhor é convosco. Bendita sois vós entre as mulheres, e bendito é o fruto do vosso ventre, Jesus. Santa Maria, Mãe de Deus, rogai por nós, pecadores, agora e na hora de nossa morte. Amém. Ave Maria, cheia de graça, o Senhor é convosco. Bendita sois vós entre as mulheres, e bendito é o fruto do vosso ventre, Jesus. Santa Maria, Mãe de Deus, rogai por nós, pecadores, agora e na hora de nossa morte. Amém. Ave Maria, cheia de graça, o Senhor é convosco. Bendita sois vós entre as mulheres, e bendito é o fruto do vosso ventre, Jesus. Santa Maria, Mãe de Deus, rogai por nós, pecadores, agora e na hora de nossa morte. Amém. Ave Maria, cheia de graça, o Senhor é convosco. Bendita sois vós entre as mulheres, e bendito é o fruto do vosso ventre, Jesus. Santa Maria, Mãe de Deus, rogai por nós, pecadores, agora e na hora de nossa morte. Amém. Glória ao Pai, ao Filho e ao Espírito Santo, como era no princípio, agora e sempre. Amém. Ó meu Jesus, perdoai-nos, livrai-nos do fogo do inferno, levai as almas todas para o céu e socorrei principalmente as que mais precisarem da vossa misericórdia. Nossa Senhora de Fátima, rogai por nós. Infinitas graças vos damos, soberana Rainha, pelos benefícios que todos os dias recebemos de vossas mãos liberais. Dignai-vos, agora e sempre, tomar-nos debaixo de vosso poderoso amparo e, para mais nos obrigar, vos saudamos com uma Salve Rainha, Mãe de Misericórdia, vida, doçura e esperança nossa salve. A vós bradamos os degredados filhos de Eva, a vós suspiramos, gemendo e chorando neste vale de lágrimas. Eia, pois, advogada nossa, esses vossos olhos misericordiosos a nós ouvei, e depois deste desterro, mostrai-nos Jesus. Bendito o fruto do vosso ventre, ó clemente, ó piedosa, ó doce e sempre Virgem Maria, rogai por nós, Santa Mãe de Deus, para que sejamos dignos das promessas de Cristo. Amém.
Pois é, gente, olha só a hora já. E eu quero agradecer a você que rezou o Santo Terço comigo, agradecer a sua atenção, o seu amor à Virgem Maria, que também me contagiou aqui nessa noite. Que Deus abençoe e fique agora com a nossa programação, porque a Canção Nova nunca para de evangelizar e só vai parar na vinda do Senhor.

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8: Do Senhor se falará à geração futura e anunciarão a sua justiça ao povo que ainda vai nascer. Salmo 21, versículo 32.
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Muito bom dia para você que sintoniza a rede Canção Nova de Rádio. Um bom dia para você, meu nome é Leandro Jodal, sou missionário aqui da comunidade Canção Nova, faço companhia com você a partir de agora até a uma hora da manhã aqui no programa Madrugada Amiga. É sempre um grande prazer ter você aqui conosco, aqui nas ondas da rede Canção Nova de Rádio. E aí, tudo bem, meu amigo? Bom dia, bom dia, bom dia, bom dia, Emanuel Laurindo aqui conosco. Nós estamos ao vivo aqui nas ondas da rede Canção Nova de Rádio, diretamente de Cachoeira Paulista para todo o Brasil. Bom dia! Um bom dia para você que ouve a Rádio Canção Nova. Seja muito bem-vindo, está começando o programa Madrugada Amiga. Eu quero saudar você que acompanha aqui no Vale do Paraíba e por toda a rede Canção Nova através das nossas emissoras espalhadas por todo o Brasil. Você de Gravatá, Pernambuco, Vitória da Conquista na Bahia, também Curitiba conosco, Nova Esperança também conosco, também, olha só, São José dos Campos, Paulínia, São José do Rio Preto, não, coração do Brasil, Brasília. Você também tem as emissoras também, as irmãs, né, as co-irmãs aí, que retransmitem a programação da Rádio Canção Nova a todos vocês. Nosso muito obrigado. Rádio Difusora de Cuiabá também conosco nesta madrugada. A todos vocês, aquele abraço. Vamos juntos até uma hora da manhã e vamos juntos já dizer assim. Fale assim comigo. Bom dia, Espírito Santo. O que vamos fazer juntos hoje? Repete isso. Bom dia, Espírito Santo. O que vamos fazer juntos neste dia de hoje? E juntos vamos fazer uma oração. Vamos fazer uma oração. Olha só, vamos fazer essa oração dizendo assim: ó Deus, e santifica a vossa igreja inteira em todos os povos e nações. Derramai por todo o mundo os dons do Espírito Santo e realiza agora nos corações dos fiéis as maravilhas que operastes no início da pregação do Evangelho. Por nosso Senhor Jesus Cristo, vosso Filho, na unidade do Espírito Santo. Amém. Por isso, você pode dizer assim comigo: bom dia, Espírito Santo, que vamos fazer juntos hoje? Bom dia, Espírito Santo, vem em meu auxílio. Bom dia, Espírito Santo, vem em auxílio à minha mente. Me dê sabedoria, me dê prudência, me dê os dons de fortaleza, os dons de discernimento, para que eu possa discernir aquilo que é da sua vontade. Bom dia, Espírito Santo, vem em meu socorro, porque eu preciso tanto de ti. E já pedindo a força do Espírito Santo, vamos juntos começar essa, o programa Madrugada Amiga. Vamos juntos tocando essa linda música. Agora meia-noite 8. Bom

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Muito bom dia, bom dia, bom dia para você que sintoniza a Rede Canção Nova de Rádio. É sempre uma grande alegria ter você aqui conosco, aqui nas ondas da Rede Canção Nova. Que alegria ter você aqui conosco, seja muito bem-vindo, seja muito bem-vinda. Nós estamos aqui ao vivo para todo o Brasil, diretamente de Cachoeira Paulista, para todo o Brasil. É um prazer ter você aqui conosco, aqui nas ondas da Rede Canção Nova. Também quero saudar aqui os nossos amigos também que nos acompanham também, sabe por onde? Pela rede do TikTok. É, meu irmão, tá vendo só? É, filho. Olha só, a todos vocês, nosso muito obrigado pela sintonia. Vamos juntos aqui na Rádio Canção Nova. Bom dia, bom dia. Olha, hoje aqui na Rádio Canção Nova, hoje nós estamos aqui neste dia 8 de maio. Eu quero saudar você que acompanha a programação da Rádio Canção Nova. Você conhece nosso perfil nas redes sociais, nosso Instagram, arroba Rádio Canção Nova. Aproveite também para curtir as nossas postagens, saber o que acontece aqui na Rádio Canção Nova, tá bom? Saber o que acontece aqui na Rádio Canção Nova e enviar para nós o seu testemunho, seus pedidos de oração. Salva aí também nos seus contatos, nosso contato de WhatsApp é 12 99145-5871 e nós vamos juntos nessa madrugada, nós vamos juntos aqui pela sua rede Canção Nova de Rádio, nós vamos juntos aqui, olha só, tocando música, vamos juntos rezar. Dá um fundo aí pra gente poder rezar um pouquinho, olha só, e vamos juntos dizer assim, né? Jesus, vem hoje morar em meu coração. Como assim, Leandro? Pode explicar um pouquinho melhor? Sim, nós pedimos a Jesus que venha morar no nosso coração. A quem iremos, Senhor? Só Tu tens palavras de vida eterna. Tá onde isso, Emmanuel? Tá lá em Jó, né? Tá em João, capítulo 6, né? Versículo 78, né? Ali dizendo, a quem iremos, Senhor? Só Tu tens palavras de vida eterna, só Tu. Perdemos o gosto, muitas das vezes, pela vida quando nos concentramos nos problemas. Quantas pessoas que muitas das vezes só ficam aí focadas, não é mesmo? Ficam aí só focadas nos problemas. E quanto mais nos afastamos de Deus, mais caímos num profundo vazio, porque só Jesus pode dar o verdadeiro sentido à nossa vida e preencher o nosso coração. Por isso mesmo, nessa madrugada, podemos dizer assim, Senhor, vem em auxílio da minha fraqueza. Podemos dizer isso. Senhor, vem em auxílio à minha fraqueza. É o que nós te pedimos, é o que nós te clamamos nesta madrugada.

Olá, muito bom dia, Sueli Façanha, meia-noite, 25, a quem eu irei, que música linda, né, Sueli Façanha, ela não canta, né, ela ressoa, que música linda, muito bom dia para você que está conosco, você pode interagir conosco aqui pelo nosso WhatsApp 12991455871, 12991455871, né, esse é o nosso WhatsApp, tá bom? Você participa conosco. Quero mandar um abraço aqui para todo o pessoal que está conosco aí, ouvindo também o programa Madrugada Amiga pela rádio, olha só, lá em Manhuaçu, também ouvindo, né? A Rádio Canção Nova também, lá na cidade de Manhuaçu, a todos os mineiros aí, aquele abraço, viu? Deus abençoe. Vamos juntos nessa madrugada do dia 8 de maio, já é dia

8. Olha só, Manuel, olha só. E a nossa seleção brasileira, será que vai? Será que não vai? O que você acha, Manuel? Você acha que vai? Será que vai? Será que não vai? E você, o que você acha? Será que vai? Né? Vamos rezar, né? Vamos rezar, né? Que tudo é possível para aquele que crê, né? E nós, como brasileiros, nós cremos, né? Que tudo é possível, né? Então, por isso mesmo, vamos acreditar, vamos confiar, né? Vamos lá, quero mandar aqui um abraço aqui para o Júlio César de Leopoldo, Minas Gerais, também Ivete de Parnamarinha, Rio Grande do Norte, também conosco o Antônio também que está conosco, o Antônio da cidade de Guarulhos, também conosco, a todos aí, o Carlos Augusto de Juiz de Fora, Wesley também de Minas Gerais, ele está pedindo oração aqui por minha mãe Marisa, pelos meus filhos, o Caio, a Cecília, meu irmão Wellington, sobrinho Leonardo, e pelo processo na justiça. Sim, vamos estar juntos, vamos estar rezando, vamos estar aí pedindo a intercessão de Deus Pai, vamos juntos pedir a intercessão de Nossa Senhora diante de Deus Pai Todo-Poderoso. Afinal, nós estamos o quê? Nós estamos, minha gente, nós estamos no mês de maio, né? Eu não sei você que está me acompanhando, eu não sei você, mas tenha a peça a intercessão de Nossa Senhora e você vai ver muitas bênçãos em sua vida. Olha só, ah, Leandro, tudo bem, olha só, mas eu peço diretamente para Jesus. Sim, você pode pedir ali perfeitamente, né? Perfeitamente. Mas se você também tem uma mãe que intercede por você, o porquê não pedir, né? O porquê não pedir essa intercessão diante da mãe? Peça à mãe que o filho atende, né? Livro de Jó diz assim: como pode um ser puro sair de um ser impuro? Tem lógica isso, Manuel? Se Jesus é todo puro, olha só, qual é o DNA, minha gente? Vamos lá aqui um pouquinho, olha só. Qual é o DNA do sangue de Jesus? Se Deus é espírito, Maria ali era carne, né? E o sangue que corria na veia de Jesus, qual era o sangue que corria na veia de Jesus? Qual que era? Se Deus, Pai, é espírito, né? Jesus foi gerado no ventre de Maria. Então, o sangue que corria nas veias de Jesus era o sangue de quem? Era o sangue de Maria. Naturalmente, é questão de lógica, né? O DNA, se você pegasse o DNA, se encontrasse o corpo de Jesus, iria ver que o DNA é o DNA de Maria. Então, assim, o livro de Jó diz: como pode o puro sair de um ser impuro? Pensa nisso e reflita. 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Muito bom dia pra você. Vamos de música? Daqui a pouquinho a gente volta. Vamos trazer essa música? Tu és digno de Padre Jonas? Tem essa música aí? Tem essa música, Padre Jonas Abibia, à 12:30. Bom dia!

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Muito bom dia, bom dia, bom dia. Quero mandar aqui um abraço pessoal aqui participando conosco também aqui, olha só, para a nossa rede também aqui, olha só, pessoal que está participando aqui pelo TikTok também aqui, né? O Rodrigão que está aqui conosco, o Luiz, aliás, aqui é o Luiz Gustavo, né? Luiz Gustavo que está conosco, foi aprendiz aqui, né? Ficou aqui no, na DM junto conosco. Um abraço, viu, Luiz? Deus abençoe, viu? Forte abraço, ele é daqui de Cachoeira Paulista, tá na faculdade, né? Também ali, um abração, viu? Um abração pra você que sintoniza a Rádio Canção Nova. E o tema do nosso programa de hoje é os preceitos de Deus. Quais são os preceitos de Deus? Né? Podemos, vamos fazer uma reflexão aí? Vamos fazer uma reflexão? Manuel, dá um beijo aí pra gente fazer uma reflexão aqui. Quando falamos sobre os preceitos de Deus, podemos nos inspirar, né? No trecho do Evangelho. Né? Vamos pegar aqui a palavra de Deus em Marcos, capítulo 10, né? A partir do 17 até o 21. Que nos diz assim, né? Ali narra o encontro entre Jesus e um homem que lhe pergunta: como pode herdar a vida eterna aquele? Ali em Marcos capítulo 10, do 17 até o 21, ali narra o encontro entre Jesus e um homem que lhe pergunta: como pode herdar a vida eterna? É a dúvida deste homem diante de Jesus. Aquele que pergunta talvez seja também a nossa. Pergunta de quem tem o desejo de uma vida plena, infinita. Mas como alcançar esta vida plena, esta vida infinita diante de Deus Todo-Poderoso? Mas como alcançar, Leandro, isso tudo? Por isso mesmo, é preciso percorrer, né? Um caminho. Mas que caminho percorrer? É preciso viver com força da vida. É necessário pedir ao Pai Celeste uma saudável o quê? Uma saudável inquietação que nos leve ao quê? Que nos leve a buscar o que está de acordo com a vontade de Deus. A vida é ir em frente, e na lei de Deus, em seus mandamentos, encontramos o quê? Encontramos o caminho. Encontramos aí o caminho para essa vida plena que almeja a nossa alma. E aí nós continuamos, né? Você sabia que Deus escreveu todas as leis e entregou aos homens? E estas não visam somente o bom andamento da vida em sociedade, mas o bem em estar a alma e a salvação eterna. Deus tem o quê? Deus tem um plano, meu amigo. Deus tem um plano de salvação para com cada um de nós. Deus tem esse plano para a nossa vida. E Ele quer nos fazer o quê? A sua imagem, a sua imagem e semelhança. O nosso modelo é quem? É Cristo Jesus. O nosso modelo não é nenhuma pessoa de rede social, nosso modelo não é nenhum artista, nosso modelo não é nenhum religioso, nosso modelo tem que ser Deus Todo-Poderoso através do Cristo Jesus, né? Esse sim, o nosso modelo, Jesus Cristo, quando temos Cristo como modelo para a nossa vida, aí sim encontramos sentido para tudo que nós fazemos. Tudo vai cooperar para o nosso bem, né? Situações dolorosas, problemas, dificuldades, tudo vai aí cooperando para o nosso bem se temos Cristo Jesus como modelo da nossa vida. Quem se apega aos meus mandamentos, olha que interessante isso. Lá em João capítulo 14, 21 diz: quem se apega aos meus mandamentos e os observa, este me ama. Ora, aquele que me ama será amado por meu Pai, e eu, por minha vez, o amarei e me manifestarei a ele. Tá lá em onde isso, Leandro? Tá em João capítulo 14, 21. Por isso mesmo, podemos dizer, né? Infelizmente,
Ao passarmos por dificuldades, nossa tendência é o quê? É esquecer o caminho certo. A palavra de Deus, esquecer as suas leis. O mundo desvirtuou de tal maneira a nossa mente que não levamos mais a sério as ordens de Deus. Agimos como crianças birrentas, né? Crianças muitas das vezes distraídas e até mal criadas, muitas das vezes. E agimos assim. Agimos assim porque Deus fala de uma forma para com cada um de nós, mas nós o quê? O que que nós fazemos? Preferimos seguir os nossos instintos, os nossos impulsos. E aí, meu amigo, olha só, daí dá ruim, né? Daí dá ruim. Quando nós não seguimos a ordem dele, de Deus Todo-Poderoso, ali nós, infelizmente, queremos seguir o nosso próprio ego, o nosso próprio ser, infelizmente, dá ruim. É preciso aprender a não ver os mandamentos de Deus como propostas revolucionárias, reacionárias, ultrapassadas, que apenas servem para limitar a nossa liberdade ou para impedir a nossa autonomia. Não, não. Muito pelo contrário. É preciso entender que os mandamentos são como sinais com os quais Deus, no seu amor e preocupação conosco, porque Deus, ele tem uma preocupação de pai, tanto para você quanto para mim. Deus, ele tem o quê? Uma preocupação de pai para com cada um de nós. Por isso mesmo, ele nos deixa os mandamentos. Se queres ser feliz, segue os mandamentos. Segue os mandamentos. Imagina você, eu vou te dar um exemplo aqui, olha só, vou te dar um exemplo aqui. Já imaginou, Emanuel, você dirigindo aqui uma estrada dessa, nós aqui em Cachoeira Paulista, nós estamos em Cachoeira Paulista, aos pés da Serra da Mantiqueira. Já pensou você subir aquela serra, descer aquela serra e não obedecer àquelas placas? Que vai? Você acha que vai dar certo, Emanuel? Você acha que vai dar certo? Curva acentuada à direita, curva acentuada à esquerda. Reduz a velocidade. Né? Ali, isso aqui, curva fechada à direita, curva fechada à esquerda. São as placas, é o direcionamento para o motorista. Assim também os mandamentos da lei de Deus para a nossa vida, que nós vamos guiando o caminho. Mas qual é o caminho? O caminho do céu. Para chegarmos no caminho do céu, no caminho da felicidade, nós precisamos obedecer o quê? As regras. E as regras está aí nos mandamentos da lei de Deus. Por isso mesmo, olha, nós temos que ter a nossa fé baseada em quem? Em Cristo Jesus. Só aí sim poderemos andar através dessa autoestrada rumo ao céu. À meia-noite, 41, vamos de música. Juninho Cassimiro, A Nossa Fé. Que linda música. Bom dia!

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1: 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Muito bom dia para você, bom dia para você que sintoniza a Rádio Canção Nova. É uma grande alegria ter você aqui conosco, você que sintoniza a Canção Nova. Emanuel, olha, Emanuel vai até as 5h35, Emanuel tá aqui, né, Emanuel? Eu vou ficar aqui com você aí até uma hora da manhã, a gente tá aqui. O programa Madrugada Amiga tá passando tão rápido, agora 12h47. Agora eu convido você, qual é a sua intenção? Qual é a sua intenção? Eu já quero colocar aqui algumas intenções, né? Olha só o pessoal que tá participando conosco aqui também, olha só pelo TikTok também, aqui olha só, bom dia, se Deus, olha, bom dia, só Deus Pai por nós, Deus, aí, quem vai falando, o Edinho, vai aqui também participando conosco, né, a Luciana também, enfim, olha só, o Paulo também conosco, enfim, olha só, quero mais, tem mais gente participando, deixa eu dar uma olhadinha aqui, olha só na nossa rede aqui, olha só no, pelo WhatsApp aqui, bom dia, querido Leandro, bom dia, olha, bom dia, querido Leandro, que Nossa Senhora nos abençoe, amém, que Nossa Senhora nos abençoe, me chamo Dayan, estou em Itajaí, Santa Catarina, peço oração pela minha vida, pelos meus projetos, a minha família, o ambiente de trabalho e por todos que necessitam de oração e pela vida de minha sobrinha Maria Luísa. Estou deitado na cama ouvindo o rádio. Olha só que interessante, tá ouvindo a rádio aí? Você tá através do aplicativo ou você tá através ouvindo a rádio aí? É, manda, dá uma resposta aí pra gente aí, tá bom? Ou daí, interage aí conosco, tá bom? Obrigado pela sintonia, tá bom? Ah, que tem tantas emissoras, né, que retransmitem a programação da Rádio Canção Nova, que o pessoal pega, né, o sinal nosso no satélite e retransmite. Muitas das vezes a gente não tem nem dimensão da onde que tá chegando, né, a nossa programação, para a gente mandar aqui um alô também aqui pro pessoal, né? É, vamos lá aqui, olha só, quero mandar aqui também um abraço pro Wesley, né? Wesley lá da cidade de Pouso Alegre também ouvindo a Rádio Canção Nova. A todos vocês, nosso muito obrigado pela sintonia. Vamos juntos, vamos aí colocar aqui, olha só, vamos juntos colocar a sua intenção aqui neste momento, tá bom? Vamos juntos colocar a sua intenção. Por isso mesmo, eu já quero dar um fundo musical pra gente, ou dar um fundinho pra gente. Vamos estar juntos rezando. Por isso mesmo, eu já quero colocar diante de Deus, Pai Todo-Poderoso. A palavra de Deus nos diz: pedi e recebereis, né? Bateis e abrireis. Nós queremos pedir, né, a Deus Todo-Poderoso, em sua infinita misericórdia, que venha em auxílio. Por isso mesmo, nós queremos, Senhor Jesus. Senhor Jesus Cristo, nessa madrugada bendita, nós nos colocamos em oração por cada vida que sintoniza a Rádio Canção Nova, cada pessoa que está aí atravessando as ondas do rádio para alcançar, cada pessoa que está aí mudando o rádio, cada pessoa que está ouvindo através dos aplicativos da internet. Por isso mesmo, queremos colocar diante de Ti, Senhor, cada pessoa que ouve a Rádio Canção Nova neste momento. Senhor, Tu que és o médico dos médicos, eu te peço, Senhor, passa agora com o teu braço forte e tua mão estendida sobre cada lar, sobre as pessoas que estão nos hospitais, nos leitos. Quantas pessoas internadas nos hospitais? Quantas pessoas que estão ali no momento agonizando? Familiares ali naqueles corredores, chorando, preocupados. Senhor, passa à frente, Senhor. Passa à frente, Tu que és o médico dos médicos, passa agora com Teu braço forte, com Tua mão estendida sobre cada lar, cada leito de dor, realizando uma profunda obra de cura física e espiritual. Pois a Tua palavra nos garante em Isaías 53, que diz que pelas Suas pisaduras fomos sarados. Pai das misericórdias, e Deus de toda consolação, em tua autoridade, nós te pedimos e nós te clamamos, Senhor, que quebre agora todas as correntes da opressão, do desânimo, do vício, da depressão que tentam aprisionar os teus filhos no silêncio desta madrugada de sexta-feira. Manifesta a tua vida, a tua vitória sobre as trevas, porque está escrito lá em João capítulo 8, a partir do versículo 36, que nos fala algo muito interessante, nos fala que se pois o Filho vos libertar, verdadeiramente sereis livres. Que esse clamor de libertação purifique os ares e traga a paz que o mundo não pode dar. E acima de tudo, Senhor, nós te pedimos o batismo no Espírito Santo. Derrama teu fogo purificador sobre cada ouvinte, transformando esta madrugada em um novo Pentecostes, para que todos sejam revestidos da sua força e também da sua coragem. É o que nós te pedimos. Em Atos 1:8, tem a palavra que diz: é maravilhosa, mas recebereis do alto o poder da força do Espírito Santo e sereis as minhas testemunhas. Por isso mesmo, vem Espírito Santo de Deus, vem Espírito Santo sobre cada um desses que estão desanimados a ponto de quererem tirar a sua própria vida. Pessoas que nos ouvem agora, pessoas que estão aqui, ali pensando em tirar a sua própria vida, todo espírito de morte, pela força do ressuscitado, nós clamamos: vem Espírito Santo, lava com seu sangue poderoso, lava cada um desses teus filhos, lava com seu sangue precioso cada um desses que estão à beira da morte, todo espírito de morte, que pela força do ressuscitado, que caia por terra, no nome de Jesus. Ore cantara siera la cantara la bandore cantara la bandô. Oxalá cantara la bandara cantara la bandô cantara xala bandô. Nós estamos aqui, Senhor. Nós não estamos aqui para brincar de rezar. Não, nós não estamos aqui para brincar de rezar. Nós estamos aqui pedindo, Senhor, olhe por cada um desses teus filhos. Olhe para o nosso Brasil, pela nossa terra de Santa Cruz. 00:54, programa Madrugada Amiga está chegando ao final. Deus abençoe você. Nosso muito obrigado pela sintonia. Até a próxima. Fique com Deus.
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2: O número de casos de acidentes com animais peçonhentos no país nos primeiros 4 meses do ano chegou a 45 mil, com 96 óbitos registrados. Os dados são do painel epidemiológico do Ministério da Saúde.
3: Os animais peçonhentos são aqueles que produzem veneno e injetam na sua presa. E por ser um país com clima tropical favorável, o Brasil é casa de várias espécies. O Ministério da Saúde considera algumas delas de interesse em saúde pública no país. Jararaca, cascavel, surucucu, cobra coral, coral verdadeira, escorpião amarelo, escorpião marrom ou preto, aranha marrom, aranha armadeira, viúva negra, abelha e a lagarta lonomia. Francisco Edilson, coordenador-geral de Vigilância de Zoonoses da pasta, afirma que os acidentes por animais peçonhentos apresentam maior concentração em áreas urbanas.
4: A predominância entre áreas urbanas e rurais, ela vai variar conforme o tipo de acidente. Os acidentes com serpentes, por exemplo, eles ocorrem com maior frequência em áreas rurais. Já, de forma geral, os acidentes por animais peçonhentos apresentam maior concentração em áreas urbanas, que respondem por mais de 60% dos registros.
3: A médica do Hospital Vital Brasil do Instituto Butantan, Cristina Virgulino, explica que, independentemente de saber se o animal é peçonhento ou não, logo após um acidente, a primeira coisa a se fazer é se afastar do perigo.
5: Então, não tente capturar um animal vivo. Se você não tiver condições de capturar, se não tiver condições, se afaste do perigo. Lavar o local com água água e sabão. Não devem ser feitos torniquetes em espécie nenhuma, não deve cortar a ferida, não deve tentar espremer a ferida, porque essas medidas acabam piorando as condições do local e as complicações do local.
3: A médica ainda recomenda que, se possível, seja tirada uma foto do animal para mostrar ao profissional da saúde no momento da aplicação do soro antiveneno, para evitar qualquer tipo de erro na dose do medicamento.
6: Se for possível, pode ser tirada uma foto do animal. Não há necessidade de tentar capturar um animal, porque a pessoa pode sofrer outro acidente, outra picada. Não há necessidade de matar o animal. Então, houver condições, tire uma foto, que isso é suficiente para que a gente consiga fazer uma identificação.
3: O Hospital Vital Brasil do Instituto Butantan oferece atendimento telefônico 24 horas para orientar médicos de outros hospitais. O CIATOX, o Centro de Informação e Assistência Toxicológica, reúne médicos e enfermeiros que orientam vítimas de acidentes com animais peçonhentos. O número do CIATOX é o 0800-644-6774. Repetindo, 0800-644-6774. Com produção de Salete Sobreira e supervisão de Bianca Paiva, da Rádio Nacional em Brasília, Vitor Mendes.
2: Da Central de Jornalismo Canção Nova, Arielle Prado.
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16: Monsenhor Jonas, desde criança, aprendeu a entregar tudo aos cuidados da Virgem Maria.
17: Maria está aí como a nossa intercessora. Ela é o meio para que nós cheguemos até Jesus.
16: Ser como criança que se confia nos cuidados de sua mãe, que se lança em seus braços.
18: Sou dono teu, Maria. Sou dono teu.
16: Neste mês de maio, recorramos à Virgem Maria em todas as nossas necessidades.
19: Eu comemorarei o teu nome de geração em geração. Por isso os povos te louvarão eternamente. Salmo 44, versículo 18.
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1: Bom dia para você na sintonia da Rádio Canção Nova. Nós espalhamos o amor pelo ar. Este é o programa Mensagens e Canções, começando para você. Eu sou Dawana Salles. Vamos juntos até as 2 da manhã. Apocalipse 12, versículo 5 diz assim: E ela deu à luz um filho homem, que veio para governar todas as nações com cetro de ferro.

0: pode aplaudir esse Deus maravilhoso.
1: E aqui no nosso programa, o Salmo de hoje, que alegria quando me disseram, vamos à casa do Senhor. Este é o Salmo de número 121. Que alegria quando ouvi que me disseram, vamos à casa do Senhor. E agora nossos pés já se detêm, Jerusalém, em suas portas. Jerusalém, cidade bem fortificada, num conjunto harmonioso. Para lá sobem as tribos de Israel, as tribos do Senhor, para louvar segundo a lei de Israel o nome do Senhor. A sede da justiça lá está e o trono de Davi. Que alegria quando me disseram, vamos à casa do Senhor. Você tem buscado a presença de Deus? Aqui fala da casa do Senhor que é Jerusalém, a cidade que nós chamamos de cidade santa. Mas, em todo lugar onde o nome do Senhor é invocado, se torna esta terra santa, se torna este lugar onde Deus habita. E eu quero convidar você a fazer do seu lar, do lugar onde você está, no seu trabalho, junto com os seus, com seus amigos, este lugar onde Deus habita, para que você esteja em alegria. E ao mesmo tempo, é a sua alegria, enquanto alguém que pertence ao Senhor, é a sua alegria que vai fazer com que este lugar se torne casa de Deus, se torne lugar de acolhimento para alguém, se torne lugar de aconchego, de descanso, de esperança para as pessoas que hoje estão sem esperança, sem alento, sem refúgio. Você pode edificar esta Jerusalém, esta terra santa, este lugar de paz aí, aonde você está. Que seja um lugar de louvor, que seja a sede da justiça e o trono de Deus se estabeleça aí, aonde você está por meio da sua vida.

De volta com você no Mensagens e Canções, vamos para a nossa mensagem do dia? Apesar de existirem máquinas que dizem por aí detectar a verdade ou a mentira das pessoas, ainda temos uma área reservada para nós mesmos, onde ninguém pode entrar. São os nossos pensamentos. Os outros vão saber somente o que nós deixarmos escapar ou o que quisermos dizer. O resto fica conosco, guardado ou esquecido, curtido às vezes, outras teimando em voltar contra a nossa vontade. É o patrimônio das emoções, das lembranças e da saudade. Infelizmente, também das feridas, das humilhações e das tristezas que carregamos. Esse talvez seja o nosso tesouro verdadeiramente pessoal, onde estamos a sós com a nossa consciência e que, inclusive, não vamos poder deixar para ninguém. É nosso e basta. Nós e Deus, claro, ao menos se acreditamos e confiamos nele. Tudo o que lembrei vale também para a nossa oração.

0: 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Mensagens e canções, vai para o intervalo e já já a gente tá de volta.
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6: Diante desse mistério, ressurreição de Cristo, ficamos tão profundamente admirados e maravilhados como diante dos mistérios da encarnação e do nascimento virginal de Cristo. São Gregório Magno.
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0: Este é o programa Mensagens e Canções, com você até as 2 da manhã. Eu, Dawana Salles, missionária da comunidade Canção Nova. E agora, no nosso modelo de santidade, quero falar um pouquinho sobre um dos títulos de Nossa Senhora, chamada Nossa Senhora da Cabeça. A Serra Morena está localizada na Andaluzia, Espanha. O pico mais alto desta serra é o Pico da Cabeça. Lá vivia um soldado das Cruzadas, Juan Alonso de Rivas, que era natural de Granada. Ele ficaria mutilado, perdendo um braço na guerra contra os muçulmanos. Por isso, se tornou um pastor de ovelhas. Juan era muito devoto de Maria Santíssima e sempre quando estava trabalhando com suas ovelhas, rezava pedindo a proteção de Nossa Senhora para si e seus familiares. Um dia, estava Juan com o seu rebanho perto do Pico da Cabeça, como de costume, rezando. Então, de repente, ele viu uma grande luz e ouviu um barulho de um sininho tocando, encaixado em um galho de árvore, e não parava de tocar. Quando chegou mais perto, viu dentro de uma gruta que fica no cume do monte uma imagem de Nossa Senhora, e ouvindo uma doce voz que vinha do céu, que pedia a ele que não tivesse medo. Nossa Senhora pediu para que ele fosse até o povoado e falasse de sua visão. Também que Juan falasse para toda a cidade que Deus pedia a conversão de todos e que fosse construída naquele lugar uma grande igreja. Juan, com medo que os moradores do povoado não acreditassem nele, pediu a Nossa Senhora que lhe desse um sinal. Foi aí que aconteceu um grande milagre. Por intercessão de Maria Santíssima, Juan teve o seu braço, que fora mutilado na guerra, refeito. Ele não se conteve de tanta alegria. Correu para o povoado para contar a boa nova do milagre e o pedido de Nossa Senhora. Todos ficaram maravilhados ao verem que Juan tinha novamente o seu braço. O vigário de Andarjur e todos correram para o pico da Serra da Cabeça para verem a imagem e venerar Nossa Senhora. Ela passou a ser chamada Nossa Senhora da Cabeça por causa do pico. Trouxeram a imagem em procissão para o vilarejo até que fosse construída a igreja que a Virgem havia pedido. Foi então construído um grande templo em honra à Nossa Senhora, chamada Nossa Senhora da Cabeça. Toda a região se converteu e passou a peregrinar sempre para a Serra Morena. Vários milagres começaram a acontecer no local e a nova devoção foi se espalhando por toda a região. Nossa Senhora da Cabeça, rogai por nós.

A quem Deus quer fazer muito santo, o faz muito devoto da Virgem Maria. São Luís Maria Grignon de Monforte.

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1: Chegou o nosso momento oracional aqui no Mensagens e Canções. Vamos pedir a intercessão de Nossa Senhora? Em nome do Pai, e do Filho, e do Espírito Santo. Amém. Aqui estou, prostrada aos vossos pés, ó Mãe do Céu, Nossa Senhora. Tocai o meu coração, a fim de que eu deteste sempre o pecado e ame sempre a vida austera e cristã que exiges de vossos devotos. Tende piedade das minhas misérias espirituais, ó Mãe terna. Não vos esqueçais também das misérias que afligem o meu corpo e enchem de amargura a minha vida terrena. Dai-me saúde e forças para vencer todas as dificuldades que me opõem o mundo. Não permitais que minha pobre cabeça seja atormentada por males que me perturbem a tranquilidade da vida. Pelos merecimentos de vosso divino Filho Jesus Cristo, e pelo amor do mesmo Jesus, alcançai-me a graça que agora vos peço. Você pode colocar diante de Nossa Senhora agora o seu pedido. Atende, Mãe poderosa e misericordiosa, a minha humilde súplica. Se quiserdes, ela será atendida. Nossa Senhora da Cabeça, rogai por nós. Em nome do Pai, e do Filho, e do Espírito Santo. Amém.

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1: Estamos encerrando mais um programa Mensagens e Canções. Quero agradecer a você pelo carinho, a sintonia. Deus abençoe o seu dia, que seja santo e cheio da alegria de Deus. Nossa Senhora da Cabeça, interceda por você, coloque diante dela todas as suas necessidades e ela há de trazer para você uma resposta nesse dia. Até o próximo programa, a gente se encontra aqui na Rede Canção Nova de Rádio. Tchau, tchau!
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10: O Senhor os ajudará e os libertará, os livrará dos pecadores e os salvará. Salmo 36, versículo 40.
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11: Que bom saber que você está na sintonia da Rádio Canção Nova FM 89.1 e por toda a rede de Rádio Canção Nova. No Brasil, além Brasil, sou eu, Inácio Filho, missionário da comunidade Canção Nova. Estarei junto com você aqui no nosso programa. Nossa missão é evangelizar. E antes de trazer o tema do programa de hoje, eu tenho uma pergunta para fazer para você. 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Mas vamos ao tema do programa de hoje, Caminhando com Nossa Senhora. Com Rogerinha Moreira, minha irmã de comunidade, Rogerinha, esposa do Wellington Moreira, também membro da comunidade Canção Nova. Esta pregação, gente, olha, tenho certeza que tem o poder de transformar a sua vida. Vamos ouvir.
12: Você sabe o que Deus está te pedindo hoje? Já perguntou para Ele? Pergunta para Ele, peça, vem Espírito Santo, me ajuda a fazer aquilo que é da vontade de Deus. Hoje nós vamos falar um pouco mais sobre a oração. Quero que você pegue comigo a Bíblia em João capítulo 2, as bodas de Caná, João capítulo 2. No terceiro dia houve um casamento em Caná da Galileia. E a mãe de Jesus estava lá. Também Jesus e seus discípulos foram convidados para o casamento. Faltando o vinho, a mãe de Jesus lhe disse: eles não têm vinho. Jesus lhe respondeu: mulher, para que me dizes isso? A minha hora ainda não chegou. Sua mãe disse aos que estavam servindo: fazei tudo o que ele vos disser. Estavam ali 6 talhas de pedra de quase 100 litros, destinadas às purificações dos rituais dos judeus. Jesus disse aos que estavam servindo: enchei as talhas de água. E eles encheram até a borda. Então disse: agora tirai e levai um carregado da festa. E eles o levaram. O encarregado da festa provou a água mudada em vinho, sem saber de onde ela viesse, embora os serventes que tiraram a água soubessem. Então chamou o noivo e lhe disse: todo mundo serve primeiro o vinho bom, e quando os convidados já beberam bastante, serve o menos bom. Tu guardaste o vinho bom até agora. E este foi os inícios dos sinais que Jesus realizou em Caná da Galileia. Manifestou ali a sua glória e os seus discípulos creram nele. E esse milagre, nós sabemos, aconteceu por intercessão, pela presença da Virgem Maria. Ela estava ali naquele casamento. Ela foi convidada para aquela festa. Ela estava presente. Não somente como alguém que vai a uma festa, né? Está ali se divertindo, está ali comendo, bebendo. Não, ela estava atenta. Ela estava, vamos dizer assim, trabalhando naquela festa. Porque Nossa Senhora tem esse jeitinho dócil, esse jeitinho de servir, como ela foi à casa, né, de Isabel, para ser a sua empregada doméstica, para lavar as roupas de Isabel, para cuidar da criança que havia nascido, esse estado de serviço, de prontidão. Então ela estava ali em estado de prontidão. Engraçado que o Evangelho não vai dizer, e nem na narração de João, os serventes não falaram que estava faltando vinho, nem o chefe de toda a festa, né, que estava ali organizando toda a festa, nem mesmo o pai do noivo, nem mesmo a mãe da noiva, nem mesmo um dos parentes, nem mesmo o noivo, nem mesmo a noiva, notaram que o vinho estava acabando. Ela notou. Ela, em primeiro lugar, percebeu que alguma coisa está errada. Nossa Senhora está sempre atento àquilo que está faltando. A Virgem Maria, ela sabe daquilo que precisamos. Ela já percebe muito antes. Ela tem esse jeitinho de mãe que a gente às vezes tem, né? Ela muito mais do que nós, de perceber que o arroz já está acabando, que já está acabando o pó de café, que está acabando o papel higiênico do banheiro, coisas simples, eu sei, coisas do nosso dia a dia, da nossa vida ordinária, mas ela percebe tanto as coisas pequenas como as coisas grandes. E naquela festa ela estava em prontidão, em estado de prontidão, ela estava atenta ao detalhe do vinho, que para aquele povo não era um detalhezinho assim não, viu gente? Porque as festas daquela região e da cultura judaica demoravam dias para acabar. As pessoas viajavam de longe, atravessavam o deserto, então não tinha cabimento chegar num dia da festa e no outro dia ir embora. E a festa para o povo judeu, a festa do casamento era algo assim muito especial, muito significativo. Então, teria que ter uma boa comemoração, um almoço, um jantar. E o vinho era a bebida daquele povo. era bebida típica, era algo também sagrado ao povo judeu, ainda é algo sagrado ao povo judeu. E o vinho estava acabando e Nossa Senhora foi pedir o vinho para Jesus, né? Se ela pediu o vinho, será que ela não pede por nós, né? Para nós o vinho não tem tanto significado assim, para aquele povo, sim. Mas Nossa Senhora, ela olhou lá na frente, ela olhou a vergonha que aquela noiva iria passar, aquele noivo, o começo do casamento, né? Nossa festa, aquela festa deu errado, faltou vinho, as pessoas começavam a reclamar. Ela se sentiu compadecida pela vergonha que aqueles noivos iriam viver. No meu livro, onde eu escrevi sobre as mulheres, mulheres curadas, eu tenho um capítulo que diz lá, a noiva que Jesus curou. Porque Jesus estava na festa de casamento dessa noiva. E Jesus evitou um grande mal na vida dela, né? Talvez no seu tenha acontecido algumas coisinhas que foram chatas, né? Alguém que falou mal da comida, alguém que não gostou da celebração, que falou que demorou demais, alguém que disse que a noiva se atrasou demais. Não tem essas conversinhas assim? De festa de casamento, o parente que virou a cara, que não foi, que não compareceu. Pois é, Nossa Senhora estava tão atenta à vida daquele casal, do início daquele relacionamento, que ela foi capaz de pedir a Jesus, Jesus, eles não têm mais vinho. Mas o que foi que Jesus disse? A palavra de Deus vai nos trazer. Jesus falou assim, a minha hora ainda não chegou. Isso significa que tem uma hora de Deus agir? Tem. Jesus tinha a hora dele. E por que será que ele atendeu o pedido de Nossa Senhora? Nossa Senhora ali, se você olhar no versículo 5, vai dizer assim, sua mãe disse aos que estavam servindo, fazei tudo o que ele vos disser e não o que eu disser. Tem muita gente que tem alguma coisa com Nossa Senhora que eu não entendo o que é, né? Mas olha o que ela disse, fazei o que ele vos disser, obedecei a ele, fazei a vontade dele. Em uma outra passagem, quando Nossa Senhora chega e Jesus estava lá pregando e realizando curas, milagres, alguém diz, sua mãe e os seus irmãos, que eram seus primos, parentes, chegaram. E Jesus, muita gente acha que Jesus foi sem educação nessa hora, ele disse assim, mas a minha mãe e os meus irmãos são aqueles que fazem a vontade do meu Pai que está no céu, não foi isso que Jesus disse? Veja só, quando Jesus disse a Nossa Senhora, a minha hora ainda não chegou, ela disse, fazei tudo o que ele vos disser. Depois ele disse, a minha mãe e os meus irmãos são aqueles que fazem a vontade de Deus. Porque ele olhou para a humildade de Nossa Senhora, o coração dela, a humildade que disse, obedecei a ele. Quando ela disse isso, ele olhou a beleza daquela mulher, a dignidade, a fé, a perseverança. Ele disse, trazei as talhas da purificação. Nossa Senhora não disse para Jesus, ó, ele vai fazer um milagre, então ela não disse isso, fazer o que ele disser, eu estou entregando a cargo dele, ele vai decidir o que vai fazer, está vendo só? Ela não foi uma mãe que foi lá e pediu, você tem que fazer, você tem que dar um jeito, não brigou, né? Não, ela soube, vamos dizer assim, né, chegar no coração de Deus. Como é que ela chegou no coração de Jesus? Ela fazia a vontade do Pai. Eis aqui a serva do Senhor, faça-se em mim segundo a tua palavra. Fazer a vontade de Deus é a primeira porta que se abre, é a primeira condição para que a nossa oração seja atendida. A nossa oração pode ser atendida se nós fazemos a vontade de Deus. Mas Jesus disse, né? A minha hora ainda não chegou. Jesus fez aquele milagre, nós sabemos disso. E aí a gente pergunta, mas por que será que na minha vida, às vezes Deus não atende? Por que será, hein? Por que será que Deus não te escuta, não te atende? Nós vamos falar sobre isso, vamos refletir sobre isso. Mas em primeiro lugar eu quero trazer para você a graça de ter Maria presente em nossas vidas. Não somente na festa do casamento, mas que ela pudesse estar todos os dias conosco. Porque Nossa Senhora é aquela que está diante de Deus, rezando pelos seus filhos, que somos cada um de nós. Existe uma frase de um santo da igreja que se chama São José Corsino, um santo antigo da nossa igreja, que diz assim: a menor súplica, oração, feita à Virgem Maria, não fica sem resposta. Quando eu li isso, eu me encantei. A menor oração feita à Virgem Maria não fica sem resposta. E eu posso testemunhar isso com a minha vida. Desde que eu acolhi Nossa Senhora na minha vida, desde que eu a tenho como a minha mãe, que eu rezo com ela, ela sempre me trouxe uma resposta. Ela sempre fez a vontade de Jesus. Ela sempre apresentou para Jesus o vinho que estava faltando na minha vida, que estava faltando no meu dia a dia, pequenas coisas, viu gente? Vou lhe contar uma. Às vezes eu conto isso em alguns encontros pelos quais eu vou pregar, né, em alguns lugares. Eu gosto muito de contar esse fato. Eu estava para me casar e naquela época a gente não tinha muita coisa, né? Ainda não tem muita não, viu gente? A gente vive da providência divina. E eu, naquela época, eu não tinha o vestido de noiva para casar. É verdade. Você já viu uma noiva não ter o vestido de noiva para casar, né? As coisas já estavam acontecendo, ganhamos ali um fogão, uma mesa, né? A comunidade estava se movimentando para fazer o almoço de casamento, mas eu não tinha o vestido de noiva, eu não tinha. E eu não tinha de onde tirar esse vestido, né? Poderia, Rosério, você pode ir numa loja alugar, mas eu não tinha dinheiro para alugar um vestido de noiva. Então eu desci na capelinha, eu morava na cidade de São Paulo, a gente trabalhava lá no Liceu Coração de Jesus, a Canção Nova, ela estava lá naquela época. Eu desci para uma capelinha que fica lá, numa cripta, e lá havia uma grande imagem de Nossa Senhora Auxiliadora, patrona da Canção Nova. Eu cheguei aos pés de Nossa Senhora e disse para ela: mãe, eu não tenho vestido de noiva para casar. Eu não tenho dinheiro para alugar esse vestido. Eu não sei de onde ele vai sair. Mas eu estou pedindo para a senhora hoje. Me ajuda, me ajuda. Eu saí daquela capelinha depois de fazer a oração. Subi de volta para o meu trabalho. Chegou uma irmã minha da comunidade. Disse assim: Rogéria, eu acabei de atender uma moça. E ela me disse assim: olha, eu fiz um vestido de noiva para minha irmã casar, eu bordei esse vestido, ele é lindo. Se vocês precisarem de um vestido de noiva, ele está à disposição de vocês. E ela, nossa, eu vou falar com a Rogéria, porque eu não sei se ela ainda tem o vestido, já tem o vestido, mas eu vou falar com ela. Quando eu encontrei com essa minha irmã, ela disse para mim isso, eu disse: oh, Nossa Senhora já mandou o vestido, né? É verdade. E outra, gente, o vestido podia ser feio, eu não podia gostar, né? Porque noiva é toda enjoada, né? Toda noiva que vai casar. Mas o vestido de noiva que aquela moça fez, lindo, todo bordado, eu tenho certeza que quando ela, Deus a inspirou para fazer para a irmã dela, na verdade, Deus estava já inspirando para que ela fizesse para mim, né? Ela não sabia, mas aquele vestido era para mim, né? Porque ele não fez, eu não fiz nenhum ajuste naquele vestido, mas nenhum ajuste, você acredita nisso? Ele serviu direitinho, no tamanho, em tudo, aquele vestido era meu, e quem mandou aquele vestido para mim, foi a Virgem Maria. Por quê? Porque ela viu que eu não tinha, né? A menor oração e a menor súplica feita A Virgem Maria não fica sem resposta. Podia parar por aqui, mas ainda vou contar mais uma para você. Eu morava em Curitiba e eu tenho dois filhos, na época eles eram bem pequenos. E é claro, né, gente, criança pequena e morando em Curitiba, naquele clima frio, ficava doente. Ficavam doentes várias vezes, a gente tinha que levar no médico. Um dia desses eu levei no médico e o médico, a médica, a pediatra, na época, aí a gente vem com aquela listinha, né, de remédios. Quando a gente leva o filho no pediatra, não é assim? Não é verdade? Né, Lucão? Lucão tem duas lá, né? Ainda vem mais um. É uma listinha. Aí eu cheguei na casa de missão com aquela listinha. Eu vou rezar. Cheguei, fui para a capela e apresentei à Virgem Maria aquela listinha de remédios. E falei assim, olha, Nossa Senhora, a gente está quase sem dinheiro. É muito remédio para a gente comprar. Não vai dar. Como que eu posso conseguir esses remédios? Entreguei no coração da Virgem Maria. Saí da capela, na casa de missão, ia subindo, eu fazia programa na rádio pela manhã, tinha uma escada e a recepcionista ficava ali. Ela me parou e disse, Rogéria, vem aqui um pouquinho. Chegou uma doação de remédios. A doação de remédios... Veja se a comunidade não está precisando de algum remédio desses. Eu fui olhar os remédios, gente. Tinham pelo menos dois remédios da listinha que eu tinha acabado de apresentar à Virgem Maria naquele dia. Naquela hora, né? Foi sair da capela e subir para o meu trabalho. E estavam ali pelo menos dois, não estava a lista inteira. Porque Nossa Senhora sabia que eu podia comprar os outros. Mas aqueles que iriam faltar, já estavam ali. Poderia chegar qualquer remédio, né, gente? Mas um remédio específico, justamente daquela listinha que eu estava esperando, que eu estava precisando naquele dia, naquela hora, assim que eu saí da capela, assim que eu coloquei no coração de Nossa Senhora. É ou não é um milagre pelas mãos de Maria? É! É um milagre. E eu tenho esse relacionamento com a Virgem Maria. Eu tenho. E eu peço a ela. E tenho pedido a ela. É claro que tem coisas. E eu entendo. Que eu tenho que esperar o tempo de Deus. Mas eu sei que ela já me escutou. E ela já apresentou para Deus. O ano passado eu tinha que fazer uma cirurgia pequena. Para tirar um pólipo do útero. Só que eu só tinha alguns dias para tirar esse pólipo do meu útero, porque eu tinha uma agenda toda pela frente, eu não podia mais cancelar, e eu estava esperando uma ligação do hospital para eu fazer a cirurgia. E eu disse, eu vou rezar, vou pedir para Nossa Senhora. Fui na capela, rezei e pedi à Virgem Maria, Nossa Senhora, eu precisava que o hospital me desse uma resposta hoje, porque senão eu vou ter que adiar um monte de coisas, vai atrapalhar bastante, eu não vou conseguir dar conta. Eu preciso dessa resposta. Pois passou o dia inteiro, meu telefone não tocou, eu não recebi resposta nenhuma. E eu pensei, tem alguma coisa errada. Nossa Senhora nunca me deixou sem resposta, né? No dia seguinte eu cheguei, liguei para o hospital. E o hospital me disse, eu vou fazer uma cirurgia e tal, eu estou esperando uma resposta. Olha, dona Rogéria, ontem nós passamos o dia inteiro tentando falar com a senhora, mas tem alguma coisa errada. Eu acho que o seu telefone, o número está errado. Foi verificar o número que eu tinha passado do meu celular, estava errado. Eles não conseguiram falar comigo naquele dia, por isso a minha resposta não chegou. Mas Nossa Senhora já tinha feito tudo aquilo que eu tinha pedido. Cheguei no dia da cirurgia no hospital, a atendente lá, a gente entrega os papéis, né, para ser internada e todo aquele procedimento. Ela me disse, então, dona Rogéria Maria, a senhora vai fazer a retirada de um pólipo. Eu falei, o quê? Eu disse, não, meu nome não é Rogéria Maria. Meu nome é Rogéria Viana Cabral Moreira. Tem alguma coisa errada, acho que não sou eu. Não, você não vai tirar um pólipo, doutor, fulano, né? Sou eu. Então, Rogéria Maria. Aí eu entendi. Eu entendi tudo. Nossa Senhora passou por ali. e deixou-me o nome dela no meu nome, para que eu tivesse a certeza de que foi ela que ajeitou todas as coisas, que ela havia, que a minha oração não tinha ficado sem resposta, sem a resposta da Virgem Maria. E aí eu fui para o centro cirúrgico, chega lá a enfermeira, me diz: bom dia, dona Rogéria Maria. Eu disse para ela: bom dia, né? Aí eu disse: eu assumi, realmente eu sou Rogéria Maria, porque eu sou filha da Virgem Maria, né?

Senhor. Já teve orações que eu fiz e que ainda eu não recebi uma resposta? Sim, tem orações que eu, Rogéria, fiz e que ainda eu estou esperando uma resposta de Deus. E sabe qual é a resposta que Deus tem me dado? Ainda não chegou o meu tempo. Ainda não chegou o tempo de realizar isso que você está pedindo. Foi daí que nasceu o trechinho dessa música que eu quero cantar para você nesse momento. Para que você acredite, existe a hora de Deus, existe o tempo de Deus, existe o jeito de Deus fazer. Jesus disse a Nossa Senhora, minha hora ainda não chegou, não é no meu tempo, não está na hora. Mas ele viu a humildade da serva dele, ele viu a pequenez de Maria, ele viu o coração daquela mulher. E Deus hoje quer dizer para você, espera, vai. Depois eu quero ainda falar para você sobre a oração que Deus atende e a oração que Deus não atende. Mas escuta, escuta você que está esperando uma resposta de Deus, que ainda não veio, que tem rezado e que ainda não aconteceu. E que tem se desesperado, perdido a fé e que tem às vezes, né? Até pensado em desistir, em trocar de religião, e que tem perdido a paciência, não tem dormido mais, tem entrado em depressão. Deus quer falar com você hoje. Deus quer falar, a minha hora ainda não chegou. Escuta só.

vendo só? Às vezes você acha que vai ser do seu jeito, né? Eu já planejo tudo, eu quero que a coisa aconteça dessa forma e ela não acontece. E assim eu perco a esperança, eu perco a fé. Não, não é do seu jeito. É do jeito de Deus e é no tempo de Deus. Fala isso para a pessoa que está do seu

teu lado, é no tempo de Deus, e é do jeito de Deus, não é do seu jeito não, meu irmão. As coisas não é como você pensa, Deus pensa muito melhor do que você. Os planos de Deus são mais perfeitos que os nossos. Não se desespere se você ficar sem a resposta de Deus, ela vai vir. A resposta de Deus, ela vai vir no tempo de Deus. A minha hora ainda não chegou. O milagre ainda vai acontecer na sua vida, mas você precisa acreditar de que eu estou arrumando. Eu estou atenta, e mais ainda a Virgem Maria, que é a sua companhia, a minha também. Se é que ela é a sua companhia, ela está mais atenta ainda. Ela está acompanhando você, porque eu dei a minha mãe para você, para te acompanhar. Você aceitou a Virgem Maria para acompanhar os detalhes da sua vida? Porque se ainda você não aceitou a Virgem Maria para acompanhar um detalhe de um vinho que estava faltando na sua vida, você está perdendo tempo. Você está desperdiçando graça. Jesus nos deu a Virgem Maria para estar atenta a cada um de nós. A sua mãe está aí, o seu filho está aí, é você. Deixa ela cuidar desses detalhes, deixa ela cuidar dessas coisas que às vezes para nós, né? Um remédio é importante, como eu testemunhei, é importante. Podia passar batido? Podia. Mas ela estava atenta a esse detalhe. Ela estava atenta quando eu pedi para ela uma resposta de um hospital. Eu podia ter ligado para o hospital, né? Olha que menina burra, né? Podia ter, ela ter ligado para o hospital, né? Mas acontece que eu estava vivendo um momento de fé. Naquele momento, eu tinha certeza que a Virgem Maria estava ajeitando as coisas para mim. O milagre para mim, porque ela sabe do jeito de Deus e ela sabe respeitar o tempo de Deus. Ela sabe o jeito de Deus, ela conhece e ela sabe o tempo de Deus agir, porque ela disse: fazei tudo o que ele vos disser.

E qual é a oração que Jesus, que Deus não atende? Qual será a oração que Deus não atende? A oração que Deus não atende é aquela que está fora do tempo dele, que ele pode até atender. Se você pegar o Evangelho de João e virar algumas páginas do Evangelho de João, você vai encontrar a história maravilhosa de alguém que teve que esperar o tempo de Deus. O Lázaro. Lázaro. Jesus era muito amigo de Lázaro, gente. Você não tem ideia. Jesus comia na casa de Lázaro. Lázaro era leproso. Então a gente se pergunta, por que será que Jesus então, já que ele era assim com Lázaro, né? Amiguinho de Marta e de Maria, por que será que Jesus não curou Lázaro já da sua lepra? Ele poderia ter curado Lázaro, podia ou não podia? Mas o que Deus estava planejando para a vida de Lázaro era ainda melhor. Pode pegar comigo a passagem bíblica de João capítulo 11, onde Jesus ficou sabendo que Lázaro estava doente, estava nas últimas. Capítulo 11, versículo 3. As irmãs mandaram avisar Jesus: Senhor, aquele que amas está doente. Ouvindo isso, Jesus disse: essa doença não vai levá-lo à morte, mas é para a glória de Deus, para que o Filho de Deus seja glorificado por ela. E vai dizer o versículo 5, pode ler aí, não estou mentindo para você. Jesus tinha muito amor a Marta, a sua irmã Maria e a Lázaro. Se ele tinha muito amor, por que ele não foi correndo quando ele ficou sabendo que Lázaro estava doente, estava nas últimas e ia morrer? Porque não era o tempo de Jesus realizar o milagre na vida de Lázaro. E Jesus vai dizer ainda, depois de dois dias, Jesus vai até Lázaro. Vai dizer a palavra de Deus, né? Os discípulos, Jesus disse: o nosso amigo Lázaro está dormindo, versículo 11, mas eu vou acordá-lo. Os discípulos disseram: Senhor, se ele está dormindo, vai ficar curado. Jesus falava da morte de Lázaro, mas os discípulos pensaram que ele estivesse falando do sono mesmo. Jesus então falou abertamente: Lázaro morreu. Ele sabia. E por causa de vós, eu me alegro por não ter estado lá. Jesus ficou feliz por não estar lá no dia que Lázaro morreu. Pois assim podereis crer. Mas vamos a ele. E Tomé disse: mas se ele morreu, Jesus, nós vamos a ele, vamos morrer lá também, porque as pessoas vão nos perseguir. Jesus chegou lá na casa de Lázaro. Já havia 4 dias que ele estava morto. Jesus esperou 4 dias para fazer um grande milagre. Mas o milagre que Jesus fez na vida de Lázaro foi maior ou não foi, gente? Foi. Foi mais significativo ou não foi? Jesus podia ter curado Lázaro da sua lepra. Mas o que Deus planejava para a vida de Lázaro era muito maior. Talvez o seu milagre não chegou ainda, porque o que Deus está planejando para você é muito maior do que você pode imaginar e tocar. O Senhor vai esperar 4, 1 mês, 2 anos. Quantos anos você está esperando o seu milagre, hein? Quantos anos? Muitos? Anos? Meses? A mulher hemorroísa esperou 12, o paralítico 38. Nossa, Rogério, mas vou esperar tudo isso? Não. Deus tem o tempo para agir na sua vida. Em primeiro lugar, nós temos que esperar o tempo de Deus. E não é também do nosso jeito. Lembra daquela passagem em que Pedro pega a sua espada, né? E vai lá e corta a orelha de Malco. Pedro, no ímpeto da vingança, naquele momento em que Jesus vai ser preso. E Jesus disse: não, Pedro, não é por aí.
Não é desse jeito. Eu preciso fazer aquilo que o meu pai está me pedindo. Às vezes tem determinadas situações na nossa vida que a gente quer mesmo, né? Pegar uma espada, né? E não, não somente uma espada, bater a cabeça da pessoa na parede. A gente quer acabar com tudo, a gente quer do nosso jeito. Não é do nosso jeito, é do jeito de Deus. Jesus repreendeu a Pedro naquele dia, porque Pedro estava querendo resolver aquela situação, a prisão do Senhor, com a espada, com a guerra. Não era do jeito de Deus, não era isso que Jesus vinha fazer neste mundo. Ele precisava se entregar por cada um de nós. Às vezes nós queremos resolver as coisas porque nós não aguentamos mais e queremos dar um jeito. E às vezes o nosso jeito não é o melhor jeito. É preciso que a gente espere a ação de Deus. É no tempo de Deus, é do jeito de Deus. Então a oração que Deus não vai atender é aquela que é do nosso jeito. Tem que ser do jeito de Deus. Fazei tudo o que Ele vos disser, é do jeito de Deus. A oração que Deus não atende é aquela também que tem más intenções. Lembra daquela passagem da mãe dos filhos de Zebedeu? Jesus, põe um à sua direita e um outro à sua esquerda, né? Dá um jeitinho aí, Jesus, né? Com Jesus não tem isso não, viu, gente? Embora, até mesmo olhando para aquela mãe, eu tenho misericórdia. Porque a gente que é mãe é assim, né? Vai ver essas apresentações das crianças na escola para você ver. É uma mãe empurrando a outra para poder pegar o melhor flash. Não, meu filho não ficou na frente. A professora não colocou meu filho na frente. Ah, a professora não deu a melhor frase para ele no teatro. Ah, eu não sei o quê. Nós somos mães, a gente entende bem disso, né? Eu não condeno aquela mãe. Porém, Jesus tirou dali uma grande lição. Esses lugares são destinados a quem meu pai já destinou. Não é desse jeito. Não é querendo levar vantagens. Se o que você está pedindo para Deus é para levar vantagem em cima de outras pessoas, essa oração Deus não atende. Pode ser que o demônio esteja te atendendo, viu? Mas Deus, se você está pedindo para Ele, Ele não vai atender. A mesma coisa se nós estamos pedindo por alguma coisa que vai prejudicar alguém de tal maneira, a vida daquela pessoa, vai prejudicar uma outra pessoa, que às vezes não tem nem culpa na situação. Deus também não vai atender do nosso jeito essa oração que nós fazemos. Pode ser que Ele realize de uma outra forma. Porque acima de tudo Ele vai olhar a vida do outro também, não somente a sua. Ele vai querer o bem de todos nós. Então aquela oração que nós fazemos para prejudicar o outro, para isso, para aquilo, ela não vai acontecer, não adianta. Tem que ser a oração da humildade, como de Nossa Senhora. Fazei o que Ele vos disser, fazei o que Ele vos disser. Essa oração Deus vai atender. Do jeito dEle, no tempo dEle. Também, muitas vezes nós perguntamos, mas Deus não me atende. Por que será que Deus não me manda uma resposta? Lá em Isaías 59, numa passagem bíblica de Isaías 59, vai dizer assim: não foi o braço do Senhor que ficou curto demais para salvar, e nem ficaram surdos os seus ouvidos, e Ele incapaz de escutar. Não foi isso que aconteceu. Deus não se distanciou de nós. Não foi o braço de Deus que não é capaz de nos salvar, e nem os seus ouvidos que não estão nos escutando. Ao contrário, diz a palavra, Isaías 59. Ao contrário, as vossas injustiças é que viraram um abismo e distanciaram-nos. Distanciar-vos do vosso Deus. Vou ler de novo. Ao contrário, vossas injustiças é que viraram um abismo. Distanciar-vos do vosso Deus. Nos distanciou de Deus. Nos afastou de Deus. São as nossas injustiças, os nossos pecados,
os nossos erros, o nosso coração duro. É isso que distancia o braço. Não é que o braço de Deus está curto, ele não atende, ele não escuta, mas é que eu estou numa vida de tanto pecado, eu estou desejando tanto mal das pessoas, eu falo mal da vida das pessoas, eu desejo mal para as pessoas, e isso a palavra de Deus vai dizer, né? É isso que tem nos distanciado. Foram os vossos pecados que esconderam a divina face de Deus. O pecado que eu cometo, que você comete, esconde de nós a face de Deus. Esse também é um dos pontos onde uma oração pode ser que ela não esteja sendo atendida por causa disso. Porque não é o tempo, não é o jeito, não é o momento e não é dessa forma. Vai prejudicar alguém se você ganhar essa causa. Vai prejudicar muitas pessoas. Não vai ser desse jeito que vai acontecer. Ou então você se distanciou de Deus de uma tal forma que você se distanciou da face de Deus. E o braço de Deus não é que ele encurtou, mas você deu um passo para trás e se distanciou de Deus. Talvez a sua oração não esteja sendo atendida por causa disso. Mais do que nunca, nós, nesse tempo, temos que rezar o terço e a oração de São Miguel. Mas por que São Miguel? Porque São Miguel, gente, na história da igreja, ele apareceu em momentos chaves da nossa história. Ele interviu, ele preparou, lembra de Daniel nas batalhas que o povo estava travando naquela época? Daniel jejuou, rezou, São Miguel foi até ele. Nós sabemos na história da igreja que São Miguel, ele apareceu em momentos chaves da nossa igreja, onde o demônio estava investindo forte contra a nossa igreja. Nós precisamos rezar o Santo Terço com Nossa Senhora e a São Miguel. Nós temos que pedir e nos reunir para que Nossa Senhora, que estava atenta nas bodas de Caná, a falta que o vinho estava fazendo, que ela esteja atenta àquilo que está faltando no nosso país nos dias de hoje. Que ela venha em nosso socorro também, que ela rogue por nós, pela nossa nação, para que o Senhor vença na nossa nação, para que o Senhor seja vitorioso na nossa nação, para que tudo aquilo que sejam as forças do mal, que querem acabar com o nosso país, que querem levar para o fundo do poço, que querem ali levar as pessoas à morte, levar o nosso país a cometer o aborto e tantas outras coisas, para que Deus seja o grande vencedor no dia 7 de outubro. Nós rezamos e nós queremos pedir à Virgem Maria. Nós queremos consagrar à Virgem Maria o nosso país. Quero que você fique em pé, vá ficando em pé. Levanta os seus braços. Nós já vamos fazer essa oração. Vamos pedir a intervenção da Virgem. Você aprendeu hoje que a menor oração, súplica, feita à Virgem Maria, não fica sem resposta. E nós estamos pedindo a ela. Eu vou chegar aqui bem pertinho dela, chegar pertinho da imagem da Virgem Maria e consagrar já o nosso país, a nossa nação, as nossas famílias ao coração imaculado da Virgem Maria. E pedir também a ela hoje o milagre, o vinho que está faltando na sua vida. Eu quero pedir à Virgem Maria hoje que te dê a graça de perseverar na oração que você está fazendo, de não desistir, de não desanimar, de continuar pedindo, esperando a hora de Deus, o jeito de Deus. Mas eu estou pedindo à Virgem Maria hoje que ela rogue ao Pai dos Céus, pelo nosso país. Nós te pedimos e nós recorremos a vós, ó Santa Mãe de Deus, não desprezeis as nossas súplicas. Nós te suplicamos, ó Virgem Maria, Mãe Imaculada, auxiliadora dos cristãos, que vence essa batalha no nosso país, que rogue por nós, por esse momento de decisão, de discernimento, que todos nós, que o povo brasileiro precisa fazer, neste mês de outubro, onde nós lembramos Aparecida, lembramos Nossa Senhora do Rosário no dia 7, nós queremos consagrar a Nossa Senhora, o destino do nosso país, pedindo à Virgem Maria hoje, que o seu manto esteja
esteja sobre a nossa nação, que esteja sobre a nossa família, que olhe com misericórdia para nós, os seus filhos, nós te pedimos. Ave Maria, cheia de graça, o Senhor é convosco. Bendita sois vós entre as mulheres, bendito é o fruto do vosso ventre, Jesus. Santa Maria, Mãe de Deus, rogai por nós, pecadores, agora e na hora de nossa morte. E para encerrar, cantemos.

0: cruza seu braço e vai louvando o jeito de Deus. Vai bendizendo a Deus. Mesmo que você não tenha resposta hoje, vá agradecendo a Deus. Ele está cuidando, Ele está zelando por você. Vem, Senhor Jesus. Eu te louvo, eu te bendigo, Jesus. Eu te exalto, te glorifico, Senhor. Amém.
1: Caminhando com Nossa Senhora, com Rogerinha Moreira, minha irmã de comunidade, foi o tema do programa de hoje. Tenho certeza que foi uma bênção para você, assim como foi para mim também. E nós somos convidados a caminhar constantemente, dia a dia, com Nossa Senhora ao nosso lado. Eu digo para você, quem caminha com Nossa Senhora nunca será decepcionado, nunca se sentirá sozinho. Ela sempre segura a nossa mão. 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O programa está chegando ao finalzinho, mas eu quero chamar aí a Regiane Benício, que traz sempre um recadinho mais que especial para nós.
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1: Obrigado, Regiane. Obrigado a você que esteve conosco na sintonia da Rádio Canção Nova, FM 89.1, e por toda a rede de rádio Canção Nova. Até engasguei, hein? Por toda a rede de Rádio Canção Nova. Gente, obrigado pela presença. E não esquece, hein? Até o nosso próximo programa. 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
1: Uma pesquisa revelou que despesas essenciais pesam mais para quem ganha até um salário mínimo. Já aqueles com maior renda se endividam com crédito e parcelamentos.
2: Os gastos com saúde e o desemprego são os principais fatores de endividamento de brasileiros que ganham até um salário mínimo, segundo pesquisa BTG Nexus. Pelo estudo, entre os mais pobres, as despesas essenciais impactam mais na vida financeira do que na média nacional. Os dados revelam que, na média nacional, os gastos com saúde são apontados como motivo de dívida em 32% dos casos. Em relação aos que ganham até um salário mínimo, o índice sobe para 41% e diminui conforme a renda aumenta. Por exemplo, entre quem ganha de 1 a 2 salários mínimos, o motivo aparece em 37% dos casos. Quando considerado o desemprego, entre quem ganha menos, o cenário é semelhante. Para 22% dos brasileiros que ganham até um salário mínimo, o endividamento foi devido à perda de emprego próprio ou de alguém da família. Já na média geral, o percentual é de 13%. Apesar das diferenças entre as faixas de renda, os gastos do dia a dia, como alimentação e contas fixas, seguem como o principal motivo de endividamento no país, citado por 50% dos entrevistados. Entre os mais pobres, o percentual chega a 48%. Já entre os brasileiros com renda superior a 5 salários mínimos, o segundo principal fator de endividamento são as compras parceladas e financiamentos de bens de consumo, para 35% dos participantes da pesquisa. Em seguida, aparece a queda na renda mensal para 20%. Para a pesquisa, a Nexus entrevistou por telefone mais de 2 mil pessoas entre os dias 24 e 26 de abril. Reportagem Bianca Mingotti.
1: O pároco da Igreja Sagrada Família em Gaza, padre Gabriel Romanelli, relatou a mensagem de solidariedade recebida do Papa Leão XIV na última segunda-feira, 4 de maio. De acordo com o padre Romanelli, o Papa enviou uma mensagem escrita no qual manifesta sua proximidade com o povo palestino, também em relação a todas as dificuldades enfrentadas na entrega de ajuda humanitária. O Papa sempre nos dá a bênção e sempre nos encoraja a ter esperança. A situação continua sendo muito delicada em toda a faixa de Gaza e, portanto, as palavras do Santo Padre, sua oração e, com ele, a oração de toda a Igreja e de tantas pessoas em todo o mundo que desejam a paz, sempre nos encorajam a continuar avançando para fazer o bem, comentou o sacerdote. Da Central de Jornalismo Canção Nova, Arielle Prado.
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10: Desde o século VIII, o mês de maio é o mês dedicado à Nossa Senhora. Monsenhor Jonas nos ensinou: a Virgem Maria é presença discreta, real e atuante em nossa vida. Ela age como intercessora e educadora.
11: Maria é o meio para que nós cheguemos até Jesus. Ela é o meio para que a nossa oração abale o céu e a graça aconteça.
10: Vivamos este mês de maio com a Virgem Maria.
12: Os olhos do Senhor estão voltados para os justos e seus ouvidos atentos aos seus clamores. Salmo 33, versículo 16.
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14: Bom dia para você que está sintonizado pela rede Canção Nova de Rádio, pela 89.1 FM. Quero dar as boas-vindas para quem está na sintonia via aplicativo e portal radio.cancaonova.com. Os nossos internautas da madrugada, não é? Seja muito bem-vindo, bem-vinda, para juntos rezarmos o Terço da Misericórdia. Eu sou a Érica Fernanda, missionária da Comunidade Canção Nova, e te faço companhia nesta hora, hora de grandes prodígios e milagres. Aqui na técnica comigo está o operador José Hamilton. Bom dia, José Hamilton. A paz de Jesus para você. Estamos juntos, diretamente dos nossos estúdios da Rádio Canção Nova em Cachoeira Paulista, sede da Comunidade Canção Nova. E eu quero acolher uma pessoa muito especial que está aqui comigo, porque, como você sabe, querido ouvinte da Rádio Canção Nova, nós temos sempre a companhia de um sacerdote nas madrugadas. E como isso faz a diferença, não é verdade? E hoje comigo no estúdio está ele, Padre Ricardo Rezende, da Comunidade Canção Nova, meu irmão de comunidade. Entrou um ano antes de mim na Canção Nova. É isso mesmo, não é, Padre? Em 2012, sua bênção, seja bem-vindo.
15: Obrigado, Érica. Deus abençoe. Exatamente isso. Um ano antes, né? 2012, estava rodando a minha vida para Jesus e esperando a sua chegada. Quero acolher também nossos irmãos que participam junto conosco nesta hora da misericórdia. Somos a família da misericórdia. Eu sou fruto da misericórdia. Por isso, quero junto com você, nesta manhã, colocar nosso coração diante da misericórdia de Deus, para que Deus possa alcançar as graças que nós viemos pedir.
14: Engraçado, Padre, que nós vivemos essa dimensão na Canção Nova. Costumamos falar Hora da Misericórdia, mas estamos sempre vivendo essa dimensão do Kairos, né?
15: Verdade.
14: Fala pra gente um pouquinho, Padre, desse Kairos, né? Esse tempo da graça de Deus. E esta Hora da Misericórdia especificamente, qual que é o sentido, né? A importância da Igreja, da doutrina também católica, que nós temos com esta Hora da Misericórdia, que foi aí propagada, né? Foi uma propagação muito grande a partir de São João Paulo II, ali com a beatificação, canonização de Santa Faustina Helena Kowalska. Fala um pouquinho pra gente dessa dimensão, desse tempo da graça, Padre.
15: Pois é, nós estamos vivendo este tempo da graça, que é o Kairos. O Kairos é o tempo de Deus entre nós, né? Então, o Cromos, na verdade, se submete ao tempo da graça, que é o tempo de Deus. Então, Deus controla todas as coisas. E nesse tempo da graça, nós chamamos que é a última tábua de salvação. É o tempo onde Deus está de braços abertos, acolher os seus filhos que estão perdidos pelo mundo.
14: Sim.
15: Como diz a palavra do Senhor, né? Em Provérbios, não existe pecado no mundo que possa manchar a santidade de Deus. Deus, ele está sempre aberto para acolher aquele que está disponível e está aberto para receber a sua misericórdia. Então nós entramos no Kairos, nós entramos na misericórdia do Senhor. E vai chegar um tempo onde nós não poderemos mais nos converter. O tempo para a conversão é agora, é o já. Por isso, talvez, as pessoas que estão nos ouvindo, nossos ouvintes, tem pessoas que ainda não conhecem a Cristo.
14: Sim.
15: E por isso tem que pedir ao Senhor, fazer sacrifícios, orar, né, interceder por essas almas, para que o tempo do Kairos, o tempo da graça, o tempo da misericórdia do Senhor alcance o coração deles, para que também eles possam chegar um dia na plenitude dos céus, né?
14: Amém.
15: Possa herdar o reino dos céus. E aí viveremos o Kairos eterno, que é na glória da Trindade, entre o Pai, o Filho e o Espírito Santo, viveremos eternamente em comunhão com eles.
14: Gente, o meu coração, com certeza seu coração também já ficou abrasado com essa explicação, com essa mensagem. Você que está em rede conosco, não perca a oportunidade. Queremos rezar por você e com você. Afinal, é a hora da misericórdia. Por isso, rezemos. Misericórdia divina, que brotou da chaga aberta do coração de Jesus,
15: Eu confio em vós.
14: Nós vamos de música. Quero oferecer para você que está na sintonia. E daqui a pouco a gente volta para rezarmos juntos o Terço da Misericórdia.

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1: Estamos de volta com o nosso programa Hora da Misericórdia. Eu, Érica Fernanda, te faço companhia até às 4 da manhã. Estou aqui no estúdio da Rádio Canção Nova com o Padre Ricardo Rezende, gente. Que presença maravilhosa. É a presença do próprio Jesus aqui conosco nesta manhã. Quero acolher você que participa conosco através do nosso WhatsApp, aqui da 89.1 FM. Lembrando que nós estamos no estúdio de Cachoeira Paulista, mas nós estamos agora formando uma grande rede de intercessão, porque nós estamos em rede. Significa que Brasil e além Brasil, sintonizados pela internet, aplicativo, Rádio Canção Nova, web rádio também, sintonizados conosco neste momento, reza, estamos rezando juntos pelas nossas intenções, as intenções do nosso coração. E por isso eu já quero te perguntar, qual a sua intenção para o dia de hoje? Você precisa de alguma graça? Esse é o momento de colocar no coração de Jesus a sua intenção, porque, como eu disse, nós formamos uma grande rede de intercessão. E lembrando, meus irmãos e minhas irmãs, que a oração do Terço da Misericórdia é um grande e verdadeiro clamor pelo mundo, uma súplica para que as pessoas experimentem o amor de Deus. Padre, como o senhor dizia no primeiro bloco, eu faço questão de frisar isso, porque de fato Santa Faustina também disse isso em seu diário, nos seus escritos. Uma súplica para que as pessoas experimentem o amor de Deus. Por quê? Porque esta hora da misericórdia, meus irmãos, é um grande momento, é um momento propício para que eu e você possa pedir pela nossa, para que possamos pedir pela nossa conversão no hoje, no agora. É isso mesmo, Padre. Santa Faustina, inclusive, relata isso no seu diário. E queremos também, Padre, acolher as intenções que o Senhor traz no coração. Coloque, então, em comum as intenções do Senhor para que a gente possa rezar também. O Senhor tem alguma intenção no dia de hoje?
2: Sim, eu quero colocar no coração de Deus, na misericórdia, confiar a misericórdia de Deus, os filhos que estão aflitos, né? Muitos que começaram e adentraram a noite passada e entraram nesta manhã com o coração aflito, e eu digo, o choro pode durar uma noite, mas a alegria vem de manhã, e a alegria é a graça da misericórdia do Senhor que adentra dentro do seu lar, da tua casa, adentra no meio de vós, porque de manhã vem a alegria, a vida em Cristo, a transformação. Então quero rezar pelo seu pranto, quero rezar por você que não tem conseguido dormir, tem vivido insônia, insônia profunda. Às vezes você tenta dormir e tem pesadelos, sonos bem leves, que às vezes sua cabeça não para. Pessoas que estão aflitas nessa madrugada porque seus pais não estão em casa, seu esposo não chegou ainda, o seu filho ainda não chegou. Eu quero rezar por vocês. Você que está no hospital neste momento, um momento de desespero, porque você chegou aí, deu entrada neste hospital agora, nessa madrugada, e está ali aguardando para ser atendido ou esperando alguém que está sendo atendido neste momento. Eu clamo a misericórdia do Senhor. Você que perdeu o sono nesta madrugada, você que foi convidado pelo Senhor para rezar e clamar e suplicar por este mundo, rezando por você, eu rezo também pelas suas intenções, pela restauração das famílias. Coloco todos na misericórdia do Senhor.
1: Que bom. É o momento, meus irmãos, de clamarmos mesmo a misericórdia do Pai. Vamos rezar também, Padre, querido Padre Ricardo, pelas almas do purgatório, pelos agonizantes desta hora e pela conversão dos pecadores. Nós estamos unidos em nome do Pai, do Filho, do Espírito Santo. Amém. Pai nosso, que estais nos céus, santificado seja o vosso nome. Venha a nós o vosso reino. Seja feita a vossa vontade, assim na terra como no céu. O pão nosso de cada dia nos dai hoje. Perdoai-nos as nossas ofensas, assim como nós perdoamos a quem nos tem ofendido. E não nos deixeis cair em tentação, mas livrai-nos do mal. Amém. Ave Maria, cheia de graça, o Senhor é convosco. Bendita sois vós entre as mulheres, e bendito é o fruto do vosso ventre, Jesus. Santa Maria, Mãe de Deus, rogai por nós, pecadores, agora e na hora de nossa morte. Amém. Creio em Deus Pai Todo-Poderoso, Criador do céu e da terra, e em Jesus Cristo, seu único Filho, nosso Senhor, que foi concebido pelo poder do Espírito Santo, nasceu da Virgem Maria, padeceu sob Pôncio Pilatos, foi crucificado, morto e sepultado, desceu à mansão dos mortos, ressuscitou ao terceiro dia, subiu aos céus, está sentado à direita de Deus Pai Todo-Poderoso, de onde há de vir a julgar os vivos e os mortos. Creio no Espírito Santo, na Santa Igreja Católica, na comunhão dos santos, na remissão dos pecados, na ressurreição da carne, na vida eterna. Amém.
0: Eterno Pai, eu vos ofereço o corpo e o sangue, a alma e a divindade de vosso diletíssimo Filho, nosso Senhor Jesus Cristo, em expiação dos nossos pecados e os do mundo inteiro.
2: Pela sua dolorosa paixão,
1: tende misericórdia de nós e do mundo inteiro.
2: Pela sua dolorosa paixão,
1: tende misericórdia de nós e do mundo inteiro.
2: Pela sua dolorosa paixão,
1: tende misericórdia de nós e do mundo inteiro.
2: Pela sua dolorosa paixão,
1: tende misericórdia de nós e do mundo inteiro.
2: Pela sua dolorosa paixão,
1: tende misericórdia de nós e do mundo inteiro.
2: Pela sua dolorosa paixão,
1: tende misericórdia de nós e do mundo inteiro.
2: Pela sua dolorosa paixão,
1: tende misericórdia de nós e do mundo inteiro.
2: Pela sua dolorosa paixão,
1: tende misericórdia de nós e do mundo inteiro.
2: Pela sua dolorosa paixão,
1: tende misericórdia de nós e do mundo inteiro.
2: Pela sua dolorosa paixão,
1: tende misericórdia de nós e do mundo inteiro. Eterno Pai, eu vos ofereço o corpo e o sangue, a alma e a divindade de vosso diletíssimo Filho, nosso Senhor Jesus Cristo, em expiação dos nossos pecados e os do mundo inteiro. Pela sua dolorosa paixão,
2: tende misericórdia de nós e do mundo inteiro.
1: Pela sua dolorosa paixão,
2: tende misericórdia de nós e do mundo inteiro.
1: Pela sua dolorosa paixão,
2: tende misericórdia de nós e do mundo inteiro.
1: Pela sua dolorosa paixão,
2: tende misericórdia de nós e do mundo inteiro.
1: Pela sua dolorosa paixão,
2: tende misericórdia de nós e do mundo inteiro.
1: Pela sua dolorosa paixão,
2: tende misericórdia de nós e do mundo inteiro.
1: Pela sua dolorosa paixão,
2: tende misericórdia de nós e do mundo inteiro.
1: Pela sua dolorosa paixão,
2: tende misericórdia de nós e do mundo inteiro.
1: Pela sua dolorosa paixão,
2: tende misericórdia de nós e do mundo inteiro.
1: Pela sua dolorosa paixão,
2: tende misericórdia de nós e do mundo inteiro.
0: Eterno Pai, eu vos ofereço o corpo e o sangue, a alma e a divindade de vosso diletíssimo Filho, nosso Senhor Jesus Cristo, em expiação dos nossos pecados e os do mundo inteiro.
2: Pela sua dolorosa paixão,
1: tende misericórdia de nós e do mundo inteiro.
2: Pela sua dolorosa paixão,
1: tende misericórdia de nós e do mundo inteiro.
2: Pela sua dolorosa paixão,
1: Tende misericórdia de nós e do mundo inteiro.
2: Pela sua dolorosa paixão.
1: Tende misericórdia de nós e do mundo inteiro.
2: Pela sua dolorosa paixão.
1: Tende misericórdia de nós e do mundo inteiro.
2: Pela sua dolorosa paixão.
1: Tende misericórdia de nós e do mundo inteiro.
2: Pela sua dolorosa paixão.
1: Tende misericórdia de nós e do mundo inteiro.
2: Pela sua dolorosa paixão.
1: Tende misericórdia de nós e do mundo inteiro.
2: Pela sua dolorosa paixão.
1: Tende misericórdia de nós e do mundo inteiro.
2: Pela sua dolorosa paixão.
1: Tende misericórdia de nós e do mundo inteiro. Eterno Pai, eu vos ofereço o corpo e o sangue, a alma e a divindade de vosso diletíssimo Filho, nosso Senhor Jesus Cristo, em expiação dos nossos pecados e os do mundo inteiro.
2: Pela sua dolorosa paixão.
1: Tende misericórdia de nós e do mundo inteiro.
2: Pela sua dolorosa paixão.
1: Tende misericórdia de nós e do mundo inteiro.
2: Pela sua dolorosa paixão.
1: Tende misericórdia de nós e do mundo inteiro.
2: Pela sua dolorosa paixão.
1: Tende misericórdia de nós e do mundo inteiro.
2: Pela sua dolorosa paixão.
1: Tende misericórdia de nós e do mundo inteiro.
2: Pela sua dolorosa paixão.
1: Tende misericórdia de nós e do mundo inteiro.
2: Pela sua dolorosa paixão.
1: Tende misericórdia de nós e do mundo inteiro.
2: Pela sua dolorosa paixão.
1: Tende misericórdia de nós e do mundo inteiro.
2: Pela sua dolorosa paixão.
1: Tende misericórdia de nós e do mundo inteiro.
2: Pela sua dolorosa paixão.
1: Tende misericórdia de nós e do mundo inteiro. Eterno Pai, eu vos ofereço o corpo e o sangue, a alma e a divindade de vosso diletíssimo Filho, nosso Senhor Jesus Cristo, em expiação dos nossos pecados e os do mundo inteiro.
2: Pela sua dolorosa paixão.
1: Tende misericórdia de nós e do mundo inteiro.
2: Pela sua dolorosa paixão.
1: Tende misericórdia de nós e do mundo inteiro.
2: Pela sua dolorosa paixão.
1: Tende misericórdia de nós e do mundo inteiro.
2: Pela sua dolorosa paixão.
1: Tende misericórdia de nós e do mundo inteiro.
2: Pela sua dolorosa paixão.
1: Tende misericórdia de nós e do mundo inteiro.
2: Pela sua dolorosa paixão.
1: Tende misericórdia de nós e do mundo inteiro.
2: Pela sua dolorosa paixão.
1: Tende misericórdia de nós e do mundo inteiro.
2: Pela sua dolorosa paixão.

0: e do mundo inteiro. Deus Santo, Deus Forte, Deus Imortal, tende piedade de nós e do mundo inteiro. Deus Santo, Deus Forte, Deus Imortal, tende piedade de nós e do mundo inteiro. Ó sangue e água, que jorrastes do coração de Jesus, como fonte de misericórdia para nós, eu confio em vós.
1: O Senhor esteja convosco.
0: Ele está no meio de nós.
1: Deus de poder e misericórdia, abençoai os vossos filhos nesta manhã com a tua misericórdia. Em nome do Pai, do Filho, do Espírito.

0: programa Hora da Misericórdia está chegando ao final e eu quero agradecer a sua companhia. O programa de hoje foi maravilhoso. Estamos aqui no estúdio da Rádio Canção Nova com o Padre Ricardo Rezende, você na sintonia conosco, nos fazendo companhia nesta manhã. Não deixe de acompanhar a programação da Rádio Canção Nova, porque durante todo o dia de hoje, muitas bênçãos acontecerão em sua casa e em sua família, através da evangelização da Canção Nova. Creia, meu irmão e minha irmã. Padre Ricardo Rezende, quero agradecer a presença do Senhor aqui no nosso programa Hora da Misericórdia desta manhã. Quão rica foi a participação do Senhor. Seja sempre bem-vindo à Rádio Canção Nova, ao Sistema Canção Nova de Comunicação.
1: Eu agradeço, Érica, pelo convite. É uma alegria poder, nessa hora da manhã, rezarmos juntos, porque é hora de proclamar as maravilhas do Senhor pela misericórdia. E eu digo aos nossos ouvintes, o melhor de Deus está por vir nesta manhã. Então, meu abraço a cada um de vocês.
0: Que bênção. Ô padre, e para os ouvintes que querem encontrar o Senhor aí nas mídias sociais, fala para gente o Instagram do Senhor. É a rede social que o Senhor está mais ativo aqui na Canção Nova?
1: Exatamente. Você que quer me encontrar, nas redes sociais, mais fácil é o Instagram, que é Ricardo Rezende CN, CN de Canção Nova, tudo junto, @ Ricardo Rezende CN. E aí você pode falar comigo e eu aproveito já também, deixo o meu YouTube, porque eu tenho feito um programa que chama Boa Noite com Deus.
0: Que lindo!
1: Então, se você quiser acessar e rezar comigo antes de dormir também, 5 minutinhos preciosos. É só colocar Padre Ricardo Rezende, Canção Nova, Boa Noite com Deus.
0: Que lindo, gente. É a evangelização da Canção Nova que não para, graças a você, sócio evangelizador. Por isso, nosso abraço e a nossa gratidão. Vamos rezar juntos, então, Padre Ricardo?
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7: Na minha angústia invoquei o Senhor e clamei ao meu Deus. Ele ouviu a minha voz. Salmo 17, versículo 7.
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12: 5 horas, horário de Brasília.
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12: Muito bom dia a você que nos sintoniza através da Rede Canção Nova de Rádio nesta sexta-feira, 8 de maio de 2026. Que seja uma sexta-feira cheia de graça, cheia de alegria, cheia das bênçãos de Deus pra você, pra sua vida, pro seu coração. É sexta-feira hoje mesmo. Hoje não é quinta, não, é sexta-feira. E nós começamos mais uma manhã especialmente para você que sintoniza a Canção Nova. Obrigado pelo carinho da sua sintonia. Que bom ter você com a gente. Que alegria poder começar esse dia ao seu lado, hein? Para fazermos juntinhos mais uma sexta-feira acontecer. Eu, Danilo D'Angelo, mais uma vez aqui, fazendo o quê? As férias do meu amigo José Eduardo. Já tá viajando para tudo quanto é canto aí. Nós estamos aqui começando mais um Canção Nova Sertaneja, né? Hoje quem trabalha comigo é ele, meu grande amigo Manuel Laurindo. Manu, bom dia,
13: como
12: bom
13: é que
12: trabalho.
13: Vai, compadre?
12: Nós vai bem, compadre. Apesar daquela gripe que tá ainda segurando aqui, mas nós vai, né, compadre? É, nós vai indo, né, como diz o compadre aí. Nós estamos aqui nesta sexta-feira dedicada ao Sagrado Coração de Jesus, fazendo toda a sexta-feira ficar mais feliz. Porque a gente começa agora, que tem muita gente acordando agora, né, Manu? E nós estamos aqui já, aqui preparando esse programa. Manuel já estava preparando desde as 3 horas da manhã o programa aqui, né, Manu? Já deixando de jeito para você. E nós vamos juntinhos aqui nesse dia. Olha, lembrando que nós vamos até o dia 5 de junho, né? Até o dia 5 de junho e depois o Eduardo volta com vocês. Não fique triste, não. Já, já o Eduardo tá de volta. Olha, hoje dia 8 de maio é dia mundial da Cruz Vermelha. Essa grande assistência ao povo. Hoje é dia da vitória, sabe por quê? Porque num dia como hoje, em 1945, terminava a Primeira Guerra, a Segunda Guerra Mundial, né? É um dia muito importante. Guerra não serve pra nada, né, gente? É uma tristeza isso, viu? Hoje também é Dia Nacional do Turismo, Dia do Artista Plástico, Dia do Profissional de Marketing. Olha, rapaz, tá pensando o quê, hein? É. Hoje o Evangelho vem narrado por João, no capítulo 15, versículos de 12 a 17. É a sequência desse Evangelho que vem acontecendo desde o comecinho da semana aí já, né? João, capítulo 15, versículos de 12 a 17. E também daqui a pouquinho, 7 horas da manhã, se acompanha Santa Missa aqui pelas ondas da Rádio Canção Nova e com você fazendo conosco também o Canção Nova Sertanejo. Depois tem o Santo Terço, tem o Jornal às 6h30, meu amigo Daniel também está aí substituindo o José Eduardo e claro, depois a Santa Missa. Tem toda uma programação especial para você, tá bom? Você que está na sintonia aí dos 96,3 da Canção Nova FM também, né? 98,3 lá em Cambuquira também conosco, acompanhando o nosso sertanejo aqui, Canção Nova Sertaneja. Hoje a igreja celebra a Beata Ulrica, é a Beata do dia de hoje, Beata Ulrica, é lembrada no dia de hoje, tá bom? E claro, quando a gente começa o dia, a gente tem que fazer o quê? Deixar o nosso coração nas mãos de Deus, para que Ele cuide de nós. Por isso, começamos a nossa sexta-feira falando com Deus. Bem, nós queremos começar a sexta-feira agradecendo ao Senhor, agradecendo a Deus por tudo aquilo que vivemos durante essa semana, por tudo que passamos, por todas as graças recebidas, mas também agradecer por todas as dificuldades pelas quais nós passamos e tivemos a força de resistir, de passar por ela, porque acredite, nós nunca estamos sozinhos, sempre estamos bem acompanhados, porque o Senhor não larga da gente. O Senhor não deixa um segundinho sequer de olhar para cada um de nós, porque nós pertencemos a Ele, nós somos do Senhor, fomos feitos à sua imagem e semelhança. E por isso, todo dia, ao começar o dia, agradeça ao Senhor. Obrigado, Senhor, por mais um dia de vida que o Senhor me concede. E pede também, Senhor, fica comigo mais esse dia. Permita com que eu viva ao seu lado, que eu faça as coisas que sejam agradáveis ao seu lado. Aos seus olhos, principalmente, tudo aquilo que eu possa fazer seja visto com o seu amor. E, Senhor, em especial nesta sexta-feira, nós queremos colocar tudo no seu sacratíssimo coração. Esse coração bondoso, esse coração amoroso, esse coração que ama sem medidas a cada um de nós. Por isso, Senhor, abençoa a cada um nesta sexta-feira, nos nossos trabalhos, nas nossas férias, no nosso descanso, no nosso dia todo. Abençoe todos aqueles que passarem por nós e que quando eu diga bom dia para alguém, eu diga com a tua boca, não com a minha, Senhor, com o teu coração, não com o meu, para que a gente possa estar juntos, unidos, guardados no seu sagrado coração. Por isso, sexta-feira, dedicada ao sagrado coração de Jesus, nós nos colocamos nesse coração amoroso e pedindo, cuida de nós, Senhor Jesus. Jesus, manso e humilde de coração, fazei o nosso coração semelhante ao vosso. Vamos começar com música bonita, Sagrado Coração, Samuel. Daqui a pouquinho a gente volta. Bom dia!

0: começamos bem o nosso dia, Sagrado Coração. Essa música é linda, hein? Essa música é muito bonita, realmente. Pra gente começar uma sexta-feira, nada melhor, né? Da gente mergulhar nesse Sagrado Coração de Jesus e deixar com que Ele cuide da gente. Somos todos feitos por esse amor infinito de Deus. E por isso nós precisamos viver esse amor constantemente, diariamente, juntos, sempre, sempre, sempre, unidos a esse Sagrado Coração de Jesus, nós fazemos o melhor, não é verdade? É porque quem vive com o coração de Jesus não vive outra coisa a não ser o amor de Deus. Por isso eu convido você, sexta-feira, coloque seu coraçãozinho de molho lá, coração de Jesus, viu? É, põe de molho lá, né? Pra ele ficar lá, lá no coração de Jesus. Aí, ó. Manuel já abriu a porta da fazenda aqui. Ó, tá chegando todo mundo aí já, ó. Já tá chegando. Só tá faltando você chegar com a gente, 12991455871. Esse é o WhatsApp aqui do nosso programa, da Rádio Canção Nova, pra você fazer com a gente o nosso Canção
1: mande
0: Nova.
1: Mande áudio.
0: É, mande áudio, é. Mande áudio pra nós aí, viu? Pode mandar o seu áudio pra gente pelo nosso WhatsApp, fale conosco, 12991455871. Tô aguardando você pra juntos fazermos o nosso Canção Nova Sertaneja. Mas já tem gente com a gente, viu? Já tem gente com a gente aqui no nosso Canção Nova Sertaneja, já falando com a gente logo no comecinho do programa. A Reginete de Silveiras. Ei, Silveira! Lugar bom, hein? Bom dia, Danilo! Uma sexta-feira abençoada pra vocês aí. E pra você aí também, todos aí em Silveiras, viu, Reginete? Obrigado pelo carinho da sintonia. Bom tê-la conosco aqui no nosso Canção Nova Sertaneja, viu? Obrigado pelo carinho. Quem tá com a gente também aqui é o nosso charado Manuel. Manuel, lá de Ibicaraí, lá na Bahia. Opa! Bom dia, Danilo D'Ângelo, Manuel Laurindo, sextou. Que o Senhor, nosso Deus, continue nos abençoando para que tenhamos um ótimo final de semana. Colocando na caixinha de oração aqui toda a família dele, em especial a mamãe Helena, a esposa, né, a Ieda, os filhos, os irmãos, todos que necessitam de oração nesse momento. Obrigado. Ele quer ouvir, sabe quem? O João Paulo e o Daniel. Poeira na Estrada. E nós vamos chamar o João Paulo e o Daniel. Eita, poeira na estrada, agora 5h12, tô esperando você, 12-991-455-871, 12-991-455-5871, vem com a gente no Canção Nova Sertaneja, bom dia!

0: Agora, 5 horas e 15 minutos, Daniel, João Paulo e Daniel, Poeira na Estrada, é o nosso Canção Nova Sertaneja e você conosco aqui participando, fazendo com a gente o programa de hoje. É o nosso WhatsApp para que você possa participar, pedir sua música, mandar sua mensagem para a gente, 12 991455871, 12 991455871, tá bom? Tô aguardando você aqui para fazermos juntinhos o nosso Canção Nova Sertaneja.
1: Bom dia, tudo bem aí?
2: Como é que é o nome do senhor?
0: Meu nome é Danilo, Danilo, prazer, viu? Que prazer ter você aqui com a gente também, viu? Como é que é o nome do senhor também? Você vai dizer pra nós? Então daqui a pouquinho o senhor diz, tá bom? Quem já disse o nome pra gente aqui, o Manu, é a Rosileia, ela tá falando com a gente aqui, vamos ouvi-la.
3: Bom dia.
0: Bom dia.
3: Bom dia, Danilo, D'Ângelo.
0: Bom dia.
3: Bom dia, Manuel. Eita, que nosso amanhecer abençoado. E Deus abençoe vocês também. Então, maravilha ter a vocês dentro da minha casa. Ouvir a voz de vocês aqui. Esse programa maravilhoso. Então, tem jeito de você tocar para mim Chitãozinho Chororó, Terra Tombada.
0: Claro que tem.
3: Deus abençoe vocês, os dois.
0: Amém.
3: Que beleza.
0: É, lembramos é do campo aqui, que beleza.
3: Rosileia de Lorena que tá falando, acordadinha aqui, bem acordadinha aqui, coladinha aí nesse programa que eu gosto.
0: Que bom, Rosileia, seja bem-vinda sempre, obrigado pelo carinho da sua sintonia, tá bom? Quem tá com a gente também é o meu amigo Alonso Duarte, lá de Campinas. Bom dia para todos vocês, família Canção Nova, ótima sexta-feira, abençoada por Deus. Um grande abraço para todos da família Canção Nova. Ele pediu uma música do Daniel, nós já tocamos o Daniel, então essa próxima com o Chitãozinho Chororó, o Alonso, vou mandar para você também, que é linda demais essa música, né? É Terra Tombada. Você continue participando com a gente, 12 991 455871, 12 991 455871. Chegando Chitãozinho Chororó. Eita, saudade gostosa, Terra Tombada. Participe conosco, 12 991 455871, nosso WhatsApp. Você faz a sua, o seu pedido musical, manda o seu abraço, tá bom? Diga de onde você é também. É uma alegria ter você com a gente. Bom dia, 5h17.

0: Agora 5 horas e 21 minutos, Terra Tombada, Chitãozinho e Chororó aqui no nosso Canção Nova Sertaneja. Obrigado pelo carinho da sua sintonia, viu? Muito bom termos você aqui com a gente. Olha, lembrando, hein? Domingo é Dia das Mães, é Dia das Mães. A gente tem que agradecer, em primeiro lugar, a mãe de todos nós, aquela que trouxe ao mundo seu filho Jesus Cristo para que fôssemos salvos, né? Então a gente está com muita alegria aqui, celebrando, comemorando esse dia tão especial que é o Dia das Mães. Obrigado pelo carinho de cada mãe dedicada. E quantas mães a gente conquistou aí durante o nosso tempo nesse mundo, né? Mães que são especiais, as nossas mães que nos geraram, né? Mas as outras pessoas, eu lembro de uma senhorinha, que ela era de Barra Mansa, e eu fazia o programa aqui à noite, Clube do Ouvinte da Noite, e eu saía sempre daqui, 10h30, a gente terminava o programa, né? E eu corria descendo para pegar um ônibus para ir para Lorena e tal. E ela ficava rezando por mim até eu chegar em casa, mais ou menos ela fazia o horário do percurso, né? A dona Dercy, lá de Barra Mansa, nunca esqueci essa senhora, pai. Sempre rezo por ela também, já não sei, né? Mas também a dona Maria Alba, lá de São Paulo, que é a primeira vez que eu fiz uma locução aqui. Eu fui entrar no ar lá, pra, né, sem saber nada, né, mano? Como a gente fazia sempre. Eu fui entrar aqui e, de repente, ela ligou e falou assim: olha, Danilo, parabéns, eu tô achando que você vai ser um dos bons locutores da Canção Nova. Não sei se ela acertou, mas até hoje nós estamos. Isso foi em 1988, olha pra você ver, 1988, né? Eu fazia 2 anos que eu tava aqui, 1 ano e meio, 2 anos. Então a gente tem um carinho por essas mães que a gente conquistou também. Por isso, eu tenho a alegria de atender cada um aqui que traz essa lembrança do Dia das Mães também. Obrigado, viu? Sempre bom saber que você está na sintonia e reza por nós aqui, junto da gente. Vamos lá, 12-991-45-5871. Quem tá chegando aqui pela primeira vez é o Ricardo Pereira. Vamos ouvir o Ricardo Pereira, vamos lá.
1: Bom dia, bom dia. Aqui é o Ricardo Pereira, de Caruaru, Pernambuco.
0: Opa!
1: Manda um abraço para nós aqui. Deus abençoe a todos.
0: Amém. Você também, Ricardo Pereira, seja bem-vindo aqui de Caruaru até Cachoeira Paulista. Obrigado pela sua sintonia. A Ironita de Gravatá também conosco. Bom dia, Canção Nova. Bom dia, Espírito Santo. Bom dia, trabalhadores. Coragem, Deus está no centro de tudo. Vamos com chuvas de bênçãos de Deus. Amém. Obrigado, Ironita. Deus abençoe você. Bom tê-la conosco aqui no nosso Canção Nova Sertaneja também. Lá em Cambuquira, quem está com a gente é a Marina. Marina, lá em Cambuquira, que ela está conversando com nós. Vamos lá, vamos ouvir então.
2: Bom dia, irmão Danilo D'Ângelo.
0: Bom dia.
2: E nossas mamães da Canção Nova.

Já que você falou de Nossa Senhora, da mãe e tudo mais, vamos trazer uma música bonita de mãe? Vamos lá com Rick Renner. Essa música é muito bonita. Preste atenção se você não ouviu a letra ainda. Mãe,

Agora 5 horas e 28 minutos, Rick Renner. Mãe, música bonita, hein? Pra você que tá aí com saudade da mãe, dá um abraço, dá um beijão nela se ela ainda tá por aqui. Se não tiver por aqui, hein? Dá um beijão também no coração da mãe, que ela sabe pra quantos e quantas ela cuida nesses dias aqui da vida da gente, né? A gente tem saudade da mãe, quem já perdeu a mãe, mas não perdeu.

0: a mãe esses dias aí, né? A gente sabe quanto é dolorido, né? Mas a gente sabe que, mais do que qualquer coisa, o coração de Deus recebe cada um, principalmente as mães, né? Ah, e ela tem a certeza de que lá do céu ela já intercede por nós. Bom, agora são 5h29, ô Manuel, agora é hora, né? É hora da minha querida amiga Vanessa Oliveira dos Anjos. É, ela vem com a gente aqui, sabe com o quê? O nosso Giro Rural.
1: Sextou, Danilo. Ótimo dia para você, para todos os ouvintes. E sim, vamos falar do Giro Rural, destacando, segundo a agência Rádio 2, que a safra brasileira de trigo será menor em 2026. Aliás, bem menor. A colheita esperada pela Conab é de 6.616.000 toneladas, 16% a menos que no ano passado. A tendência é de uma área de cultivo 9% menor, enquanto o rendimento vai encolher 7%. Os números, porém, ainda podem melhorar ou piorar de acordo com o clima nas próximas semanas. Outro destaque é o preço do leite no campo, que subiu com força no mês de março. Dados do CPEA apontam um avanço de 10% na comparação com o mês anterior, por uma média de R$ 2,39 o litro. A alta está ligada à oferta menor, seja por conta do clima que prejudicou os pastos e a alimentação do rebanho, ou seja porque o criador de gado cortou investimentos na cultura nos últimos meses, desanimando com o preço baixo. Tanto que, apesar da alta de fevereiro para março, o leite está quase 20% mais barato que um ano atrás. Danilo, fica com Deus. Um abraço para você, para todos os ouvintes. Bom final de semana e até segunda, se Deus quiser.
0: Até, Vanessa. Nós é quem agradecemos você aqui no nosso Giro Sertanejo. Agora, 5 horas e 31 minutos. Bom dia. Eita. É, agora eu vou fazer, vamos atender aqui, vamos atender participação aqui. Quem tá com a gente aqui pela primeira vez é o Leandro do Santos Silva, lá de Taboão da Serra, Manu, e ele tá falando com a gente. Vamos ouvir o Leandro, vamos ouvi-lo, vamos lá.
2: Bom dia, eu sou o Leandro.
0: Opa.
2: Sou aqui do Taboão da Serra.
0: Bom dia.
2: Sou motorista, trabalho sempre viajando. Hoje mesmo estou indo para Lorena, pertinho de Cachoeira Paulista.
0: Minha aí. Cidade aí, ó.
2: Acompanho a Canção Nova, acompanho a rádio, a TV. E amo muito essa obra. É de Deus, né? Então, Deus abençoe vocês, os missionários, os colaboradores, a nós trabalhadores que vivem trabalhando na estrada, dirigindo, como eu, assim sou. E qualquer música de José Rico e Milionário José Rico. Obrigado.
0: Ô, Leandro, nós que agradecemos. Tá no caminhão ouvindo a gente lá, rapaz. É, obrigado, Leandro. Boa viagem, que Deus abençoe aí, que Deus proteja e guarde você, todos os caminhoneiros, né, que trafegam pelas estradas do Brasil aí, em especial aqui a Rodovia Presidente Dutra, e fazem conosco também o Canção Nova Sertaneja. Leandro, obrigado, viu? Daqui a pouquinho já toco pra você aqui um Milionário Zé Rico, né? É Mãe de Leite, nós vamos tocar, né? É, bonito. Quem tá com a gente também é o Cleiton. O Cleiton tá lá onde? Deixa eu ver aqui, o Cleiton aqui, ele é de Osasco, né? Bom dia, amigo! É, bom trabalho aos senhores e boas férias ao Zé Eduardo. Então, vamos tocar uma música pra você já, que essa aqui eu também gosto, vou tocar pra você daqui a pouquinho, tá bom? Tá certo? Vamos lá com o Milionário Zé Rico? E o Manu já tá se despedindo, já vai embora. Chegando por aqui, José Carlos Fernandes Júnior, Carlinhos, Mãe de Leite, Milionário José Rico, 5h33, bom dia!

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5h37, horário de Brasília, mãe de leite, milionário José Rico aqui no nosso Canção Nova Sertaneja. Olha, você participando com a gente, 12991455871, esse é o nosso WhatsApp para você fazer conosco o nosso Canção Nova Sertaneja. Já está aqui trabalhando comigo, operando seus botões. Lembra disso? Botões multicores da Canção Nossa, lembra? chegou brabo aí já. Agora ele vai, desceu do boi. Ele tem um boi aí, um boi antigo, esse boi aí é do Carlinho. Ele vem de boi pra cá. Agora ele estaciona o boi ali, aí vem pra cá, né? É, tá só avisando que já chegou. Carinho, bom dia, meu irmão, bom trabalho, bom ter você aqui com a gente também no nosso Canção Nova Sertaneja, né? Nós estamos fazendo aqui o Canção Nova Sertaneja enquanto o Zé Eduardo tá de férias, tá passeando, que não é fácil, não. Olha, pelo nosso WhatsApp aqui tem participação com a gente, tem o Evaldo Coelho, né? Que é de Campos Gerais, lá em Minas Gerais. Gostaria de colocar em oração os nomes dos pais Emílio e Ana Maria, a esposa Patrícia, os nossos filhos Gustavo e Gabriel e os irmãos Valdeci, Lourival e Éder. Opa, obrigado pelo carinho, vamos rezar juntos aqui, tá bom? Manu, bom descanso, meu filho, vai com Deus, até a próxima, se Deus quiser. E, Evaldo, obrigado, viu? Vamos estar rezando juntinho com você aqui também no nosso Canção Nova Sertaneja, tá bom? Quem tá com a gente também é o Cleiton, né? É, lá de... O Cleiton, você não diz de onde você é? É de Osasco, né? Bom dia, amigo! Bom trabalho aos senhores e boas férias ao Zé Eduardo. Ele tá pedindo pra tocar a música com o Valderinho e Misael. Nós não temos essa música, mas o nosso conhecedor infinito de música aqui, o Manu, né? O Manuel, ele recomendou uma pra gente tocar aqui pro nosso querido amigo Cleiton lá de Osasco. É com Valderinho e Misael. Encontro Divino, agora 5h39, horário de Brasília, você participa conosco? 12991455871, nosso WhatsApp. Tô esperando você! Bom dia!

0: Agora 5 horas e 42 minutos, 5h42. Cristo é a felicidade sempre, né? É, encontro divino. Valdeir e Misael. É, já aqui no nosso Canção Nova Sertaneja. Obrigado por você estar conosco aqui. Muita gente participando com a gente pelo nosso WhatsApp. Agora 5h42, 12991455871. Bom dia pra você que acordou agora. Sintonizou aí a Rádio Canção Nova. Esse é o nosso Canção Nova Sertaneja. Eu sou o Danilo D'Ângelo. E que alegria poder fazer com você o nosso Canção Nova Sertaneja, tá bom? Bom, pelo nosso WhatsApp aqui tem gente com a gente. Ô Carlinho, sabe quem vai falar com a gente? Que lá de Fortaleza, no Ceará, a nossa querida Silvia Regina. Silvia, bom dia!
1: Bom dia, meu povo da Canção Nova. Dia. Bom dia, grupo. Bom dia, seu Danilo.
0: Dia.
1: Bom dia, gente. Aqui é a Silvia Regina. Amanhã eu tô completando 63 anos.
0: Opa!
1: Gostaria muito de uma oração de todos vocês. Muito obrigado por tudo. Seus Eduardo, tô muito triste porque o senhor não está aqui para comemorar comigo.
0: Ah, mas tá comemorando.
1: Mas eu entendo. O senhor tá descansando, né? Tá ao mesmo tempo tá aproveitando. E aproveite muito, viu? Porque amanhã eu vou aproveitar. Mas eu tô
0: isso
1: trabalhando
0: mesmo.
1: Amanhã,
0: isso
1: tá? Se Deus quiser, vai dar tudo certo.
0: Vai.
1: Muito obrigada a todos. E um feliz dia. Feliz sexta-feira por e um bom final de semana para todos. Muito obrigada. Tchau, tchau, gente. Beijo.
0: Eita, Silvia Regina, parabéns desde já. Que Deus abençoe muito você, sua vida, viu? Olha nós comemorando aqui o dom da vida. E 63 anos. Tá igualzinho eu aqui, hein? Tá igualzinho eu, 63. Lá em novembro eu passo você, viu, Silvia? Um abração, fica com Deus. Quem tá com a gente também é a Maria Helena, lá de Jacareí. Oi, Maria Helena, bom dia, Danilo. Tô ligada no seu lindo programa, amo a Canção Nova. Parabéns a todas as mães e as que já estão no céu também, juntinho de Deus, né? Como a gente já tocou, essa música nós não temos, né? Mas nós vamos tocar a próxima aqui, vou mandar pra você, tá bom? Maria Helena, aí em Jacareí. Que bom ter você com a gente, Maria Helena. Carinho muito grande pra você aí, tá bom? Deus te abençoe. Quem tá com a gente também lá em São José dos Campos é o Adão Sérgio. É, pedindo oração pela família, por nós aqui da Canção Nova. O Adão Sérgio lá do Jardim da Granja em São José dos Campos. Ô Adão, seja bem-vindo, obrigado pelo carinho da sua sintonia. Bom ter você com a gente fazendo o nosso Canção Nova Sertaneja também. Quem tá com a gente também é a Luzilene, lá de Osasco, tá aqui com a gente. Muito bom dia, Danilo. Sou a Luzilene de Osasco. Rezo pelos meus filhos, Micael, Jairo, também pela saúde da mamãe, né? Que está lá no Piauí. Deus abençoe a todos. Amém. A você também. Obrigado pelo carinho da sua sintonia, viu? Bom demais ter você conosco. Pra vocês, nós escolhemos uma música bonita. Eles, Dino Franco e Mouraí. Olha, é uma das gravações bonitas, que a música é deles, né? É Cheiro de Relva, agora 5h45, 15 para 6. Bom dia.

0: Coisa linda, Dino Franco e Moraí, aqui no nosso Canção Nova Sertanejo, cheiro de relva, 5h48, bom dia. Olha, 12991455871, a gente não pode perder tempo, tem que atender rapidinho aqui pra dar tempo de abraçar todo mundo, né? Isso, 12991455871, é um WhatsApp pra você mandar a sua mensagem de voz, falar com a gente aqui, viu? E claro, também pedir sua música se você quiser. Olha quem vem com a gente agora, Cláudia Maria, lá de Feira Nova, no Pernambuco. Cláudia, bom dia!
1: Bom dia, Danilo! Antes que seja um dia, uma sexta-feira abençoada pra você e sua família, e os operadores, e seus Eduardo, que é uma esfera abençoada pra mim, pro meu filho seminarista, pela paz do mundo. Tchau, Danilo. Bota uma música aí pra nós, vi? Qualquer uma, vi? Até segunda-feira, se Deus quiser. Fica na paz, tá?
0: Tá bom.
1: Que seja um dia abençoado. Cláudia Maria, de Feira Nova, Pernambuco.
0: Ei, Cláudia, que bom a sua alegria pra gente de manhã aqui. É sempre bom, né? Receber você com todo o carinho que você tem com a gente aqui, tá bom? Obrigado. Olha ali em Lorena, quem tá com a gente é o Zé Alípio. Ô, José Alípio, bom dia. E ele tá falando com a gente também, viu, Carlinho? É, deixa ele só entrar. Aqui, chegou. Vamos ouvi-lo.
2: Bom dia, Danilo.
0: Bom dia. José
2: Alípio, aqui da Fazenda Senhora de Fato, na cidade de Lorena. Eu, meu patrão Luiz, ligado com você, o Japão, tirando leite. Quem sabe faz ao vivo, Danilo. programa maravilhoso. Só musgão, boa, Danilo. Isso aí que é programa, Danilo. Um abraço pra você, sucesso pra você sempre.
0: Muito obrigado pelo carinho de vocês. Abraçar o Zé Ferreira. Grande Zé Ferreira, tá lá na sintonia com a gente também. Pra você que tá fazendo o nosso Canção Nova Sertaneja, vamos trazer essa música. Eita, César e Paulinho. É lindo demais, né? Meu endereço agora. 10 para 6, hein? Daqui a pouquinho a gente volta pra deixar a última música e nos despedirmos de você aqui no Canção Nova Sertaneja. Dá tempo ainda? 99145-5871. Vem com a gente no Canção Nova Sertaneja.

0: Tá aí César e Paulinho, meu endereço 553, Canção Nova Sertaneja, bom dia! Deixa eu atender as participações aqui, né? Tá com a gente aqui para nós encerrar o nosso Canção Nova Sertaneja de hoje. Com a gente a Lourdes lá de Poços Cumaru, lá no Pernambuco. Bom dia, Danilo. Deus abençoe você grandemente. Todos da Canção Nova, um feliz e abençoado final de semana para vocês aí da Canção Nova e todos os ouvintes. Abraço. Lourdes, lá de Poços Cumaru, lá no Pernambuco. Ô, Lourdes, obrigado pelo carinho, viu? Sempre bom tê-la conosco aqui no nosso Canção Nova Sertaneja. Também a Maria Bueno, que tá com a gente aqui em Carapicuíba, pertinho da gente, que não é tão longe não, viu? Bom dia, Danilo. Feliz Dia das Mães para todas as mães. A minha já fez a Páscoa dela há 2 anos, né? E foi com ela que conheci a Canção Nova, onde ela ia ver o Padre Jonas, o Padre Léo, todo ano. Ela participa por aqui, né? Deus abençoe a todos nós. Ser Canção Nova é bom demais. Parabéns pela programação. A Maria de Carapicuíba, na Grande São Paulo, tá aqui pertinho da gente. Obrigado, Maria Bueno. Deus abençoe você, viu? Bom tê-la conosco aqui no nosso Canção Nova Sertaneja. Também a Ivanilda, lá de Bezerros, lá no Pernambuco, tá com a gente. Vamos ouvi-la então. Vamos lá. Bom dia.
1: Bom dia, bom dia. Coisa boa, amanhecer o dia com vocês em nossa casa. É uma bênção. Aqui na minha cidade de Bezerros, Pernambuco, está chovendo desde ontem à noite. Opa, graças a Deus.
0: Graças a Deus.
1: Um grande abraço, um final de semana abençoado para todos nós que fazemos a Canção Nova.
0: Que bom ter você com a gente aqui. É com ela que a gente se despede aqui do nosso Canção Nova Sertaneja, agradecendo sempre em primeiro lugar a Deus que nos deu a chance de juntos levarmos para você mais um programa. Obrigado, Carlinhos, meu amigo José Carlos Fernandes Júnior. Obrigado ao Manuel que já esteve por aqui. Nós encerramos com ele. Segunda-feira nós estamos de volta, se Deus quiser. Zé do Campo, meu amigo, que saudade, hein? Mamãe, palavra de amor. Grande abraço, fiquem com Deus, bom final de semana. Tchau, gente!

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8: Ouve, ó Senhor, a voz da minha súplica quando clamo a Ti, quando levanto minhas mãos para o Teu santo templo. Salmo 27, versículo 2.
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9: Rainha do céu, alegrai-vos, aleluia, porque aquele que merecesseis trazer em vosso seio, aleluia, ressuscitou como disse, aleluia. Rogai a Deus por nós, aleluia. Exaltai e alegrai-vos, ó Virgem Maria, aleluia, porque o Senhor ressuscitou verdadeiramente, aleluia. Oremos. Ó Deus, que vos dignastes alegrar o mundo pela ressurreição do vosso Filho, nosso Senhor Jesus Cristo, fazei por intercessão da Virgem Maria, sua Mãe Santíssima, que sejamos admitidos às alegrias da vida eterna. Pelo mesmo Jesus Cristo, Senhor nosso. Amém. O Senhor esteja convosco. Ele está no meio de nós. Abençoe-vos o Deus Todo-Poderoso, Pai e Filho e Espírito Santo. Amém.
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Olá, ouvintes da Rádio Canção Nova, sou o Padre Márcio, missionário da comunidade Canção Nova, e estou com você nesta hora para rezar o Santo Terço. Hoje iremos contemplar os mistérios dolorosos, os mistérios da dor do Senhor. Coloque as suas intenções e vamos pedir ao Pai e que Nossa Senhora possa sim interceder por nós diante dessas intenções que nós apresentamos do nosso coração para o coração de Deus Pai. Iniciemos. Em nome do Pai, e do Filho, e do Espírito Santo. Amém. Professemos a nossa fé. Creio em Deus Pai, Todo-Poderoso, Criador do céu e da terra, e em Jesus Cristo, seu único Filho, nosso Senhor, que foi concebido pelo poder do Espírito Santo, nasceu da Virgem Maria, padeceu sob Pôncio Pilatos, foi crucificado, morto e sepultado, desceu à mansão dos mortos, ressuscitou ao terceiro dia, subiu aos céus, está sentado à direita de Deus Pai Todo-Poderoso, onde há de vir a julgar os vivos e os mortos. Creio no Espírito Santo, na Santa Igreja Católica, na comunhão dos santos, na remissão dos pecados, na ressurreição da carne, na vida eterna. Amém. E agora vamos rezar um Pai Nosso e três Ave Marias em honra à Santíssima Trindade. Pai nosso que estais nos céus, santificado seja o vosso nome. Venha a nós o vosso reino. Seja feita a vossa vontade, assim na terra como no céu. O pão nosso de cada dia nos dai hoje. Perdoai-nos as nossas ofensas, assim como nós perdoamos a quem nos tem ofendido. E não nos deixeis cair em tentação, mas livrai-nos do mal. Amém. O anjo do Senhor anunciou a Maria, e ela concebeu do Espírito Santo. Ave Maria, cheia de graça, o Senhor é convosco. Bendita sois vós entre as mulheres, bendito é o fruto do vosso ventre, Jesus. Santa Maria, Mãe de Deus, rogai por nós, pecadores, agora e na hora de nossa morte. Amém. Eis aqui a serva do Senhor, faça-se em mim segundo a vossa palavra. Ave Maria, cheia de graça, o Senhor é convosco. Bendita sois vós entre as mulheres, bendito é o fruto do vosso ventre, Jesus. Santa Maria, Mãe de Deus, rogai por nós, pecadores, agora e na hora de nossa morte. Amém. E o Verbo divino se fez carne e habitou entre nós. Ave Maria, cheia de graça, o Senhor é convosco. Bendita sois vós entre as mulheres, bendito é o fruto do vosso ventre, Jesus. Santa Maria, Mãe de Deus, rogai por nós, pecadores, agora e na hora de nossa morte. Amém. Glória ao Pai, ao Filho e ao Espírito Santo, como era no princípio, agora e sempre. Amém. No primeiro mistério, contemplamos a agonia de Jesus no Horto das Oliveiras. Jesus se retirara para orar antes de ser preso. Uma angústia mortal o invadiu ao pensar no que iria sofrer para remir o gênero humano do pecado. E entrando em agonia, orava sem cessar. E seu suor foi como gotas de sangue que caíam sobre a terra. Pai nosso que estais nos céus, santificado seja o vosso nome. Venha a nós o vosso reino. Seja feita a vossa vontade, assim na terra como no céu. O pão nosso de cada dia nos dai hoje. Perdoai-nos as nossas ofensas, assim como nós perdoamos a quem nos tem ofendido. E não nos deixeis cair em tentação, mas livrai-nos do mal. Amém. Ave Maria, cheia de graça, o Senhor é convosco. Bendita sois vós entre as mulheres. Bendito é o fruto do vosso ventre, Jesus. Santa Maria, Mãe de Deus, rogai por nós, pecadores, agora e na hora de nossa morte. Amém. Ave Maria, cheia de graça, o Senhor é convosco. Bendita sois vós entre as mulheres. Bendito é o fruto do vosso ventre, Jesus. Santa Maria, Mãe de Deus, rogai por nós, pecadores, agora e na hora de nossa morte. Amém. Ave Maria, cheia de graça, o Senhor é convosco. Bendita sois vós entre as mulheres. Bendito é o fruto do vosso ventre, Jesus. Santa Maria, Mãe de Deus, rogai por nós, pecadores, agora e na hora de nossa morte. Amém. Ave Maria, cheia de graça, o Senhor é convosco. Bendita sois vós entre as mulheres. Bendito é o fruto do vosso ventre, Jesus. Santa Maria, Mãe de Deus, rogai por nós, pecadores,
agora e na hora de nossa morte. Amém. Ave Maria, cheia de graça, o Senhor é convosco. Bendita sois vós entre as mulheres. Bendito é o fruto do vosso ventre, Jesus. Santa Maria, Mãe de Deus, rogai por nós, pecadores, agora e na hora de nossa morte. Amém. Ave Maria, cheia de graça, o Senhor é convosco. Bendita sois vós entre as mulheres. Bendito é o fruto do vosso ventre, Jesus. Santa Maria, Mãe de Deus, rogai por nós, pecadores, agora e na hora de nossa morte. Amém. Ave Maria, cheia de graça, o Senhor é convosco. Bendita sois vós entre as mulheres. Bendito é o fruto do vosso ventre, Jesus. Santa Maria, Mãe de Deus, rogai por nós, pecadores, agora e na hora de nossa morte. Amém. Ave Maria, cheia de graça, o Senhor é convosco. Bendita sois vós entre as mulheres. Bendito é o fruto do vosso ventre, Jesus. Santa Maria, Mãe de Deus, rogai por nós, pecadores, agora e na hora de nossa morte. Amém. Ave Maria, cheia de graça, o Senhor é convosco. Bendita sois vós entre as mulheres. Bendito é o fruto do vosso ventre, Jesus. Santa Maria, Mãe de Deus, rogai por nós, pecadores, agora e na hora de nossa morte. Amém. Ave Maria, cheia de graça, o Senhor é convosco. Bendita sois vós entre as mulheres. Bendito é o fruto do vosso ventre, Jesus. Santa Maria, Mãe de Deus, rogai por nós, pecadores, agora e na hora de nossa morte. Amém. Glória ao Pai, e ao Filho, e ao Espírito Santo, como era no princípio, agora e sempre. Amém. Ó meu Jesus, perdoai-nos, livrai-nos do fogo do inferno, levai as almas todas para o céu, e socorrei principalmente as que mais precisarem. Abençoai o Santo Padre, o Papa, o nosso Bispo Diocesano e todo o clero. Abençoai e santificai as nossas famílias e dai-nos a paz. Segundo mistério, nós contemplamos a flagelação de Jesus. Traído e abandonado, Jesus foi conduzido perante aos sumos sacerdotes, que o entregaram a Pôncio Pilatos. Pilatos, então, querendo contentar a multidão, soltou-lhes Barrabás e mandou açoitar Jesus. Pai nosso, que estais nos céus, santificado seja o vosso nome. Venha a nós o vosso reino, seja feita a vossa vontade, assim na terra como no céu. O pão nosso de cada dia nos dai hoje. Perdoai-nos as nossas ofensas, assim como nós perdoamos a quem nos tem ofendido. E não nos deixeis cair em tentação, mas livrai-nos do mal. Amém. Ave Maria, cheia de graça, o Senhor é convosco. Bendita sois vós entre as mulheres. Bendito é o fruto do vosso ventre, Jesus. Santa Maria, Mãe de Deus, rogai por nós, pecadores, agora e na hora de nossa morte. Amém. Ave Maria, cheia de graça, o Senhor é convosco. Bendita sois vós entre as mulheres. Bendito é o fruto do vosso ventre, Jesus. Santa Maria, Mãe de Deus, rogai por nós, pecadores, agora e na hora de nossa morte. Amém. Ave Maria, cheia de graça, o Senhor é convosco. Bendita sois vós entre as mulheres. Bendito é o fruto do vosso ventre, Jesus. Santa Maria, Mãe de Deus, rogai por nós, pecadores, agora e na hora de nossa morte. Amém. Ave Maria, cheia de graça, o Senhor é convosco. Bendita sois vós entre as mulheres. Bendito é o fruto do vosso ventre, Jesus. Santa Maria, Mãe de Deus, rogai por nós, pecadores, agora e na hora de nossa morte. Amém. Ave Maria, cheia de graça, o Senhor é convosco. Bendita sois vós entre as mulheres. Bendito é o fruto do vosso ventre, Jesus. Santa Maria, Mãe de Deus, rogai por nós, pecadores, agora e na hora de nossa morte. Amém. Ave Maria, cheia de graça, o Senhor é convosco. Bendita sois vós entre as mulheres. Bendito é o fruto do vosso ventre, Jesus. Santa Maria, Mãe de Deus, rogai por nós, pecadores, agora e na hora de nossa morte. Amém. Ave Maria, cheia de graça, o Senhor é convosco. Bendita sois vós entre as mulheres. Bendito é o fruto do vosso ventre, Jesus. Santa Maria, Mãe de Deus, rogai por nós, pecadores, agora e na hora de nossa morte. Amém. Ave Maria, cheia de graça, o Senhor é convosco. Bendita sois vós entre as mulheres. Bendito é o fruto do vosso ventre, Jesus. Santa Maria, Mãe de Deus, rogai por nós, pecadores, agora e na hora de nossa morte. Amém.
Ave Maria, cheia de graça, o Senhor é convosco. Bendita sois vós entre as mulheres. Bendito é o fruto do vosso ventre, Jesus. Santa Maria, Mãe de Deus, rogai por nós, pecadores, agora e na hora de nossa morte. Amém. Ave Maria, cheia de graça, o Senhor é convosco. Bendita sois vós entre as mulheres. Bendito é o fruto do vosso ventre, Jesus. Santa Maria, Mãe de Deus, rogai por nós, pecadores, agora e na hora de nossa morte. Amém. Glória ao Pai, e ao Filho, e ao Espírito Santo, como era no princípio, agora e sempre. Amém. Ó meu Jesus, perdoai-nos, livrai-nos do fogo do inferno, levai as almas todas para o céu, e socorrei principalmente as que mais precisarem. Abençoai o Santo Padre, o Papa, o nosso Bispo Diocesano e todo o clero. Abençoai e santificai as nossas famílias e dai-nos a paz. E neste terceiro mistério da dor, contemplamos a coroação de espinhos em Jesus. Após o tormento brutal dos açoites, novos tormentos aguardavam o seu divino corpo. Então, soldados do governador levaram Jesus ao pretório e reuniram toda a guarda em sua volta. Despojaram-no de suas vestes e o revestiram com um manto de púrpura. Fizeram uma coroa de espinhos e lhe puseram na cabeça. Pai nosso, que estais nos céus, santificado seja o vosso nome. Venha a nós o vosso reino. Seja feita a vossa vontade, assim na terra como no céu. O pão nosso de cada dia nos dai hoje. Perdoai-nos as nossas ofensas, assim como nós perdoamos a quem nos tem ofendido. E não nos deixeis cair em tentação, mas livrai-nos do mal. Amém. Ave Maria, cheia de graça, o Senhor é convosco. Bendita sois vós entre as mulheres. Bendito é o fruto do vosso ventre, Jesus. Santa Maria, Mãe de Deus, rogai por nós, pecadores, agora e na hora de nossa morte. Amém. Ave Maria, cheia de graça, o Senhor é convosco. Bendita sois vós entre as mulheres. Bendito é o fruto do vosso ventre, Jesus. Santa Maria, Mãe de Deus, rogai por nós, pecadores, agora e na hora de nossa morte. Amém. Ave Maria, cheia de graça, o Senhor é convosco. Bendita sois vós entre as mulheres. Bendito é o fruto do vosso ventre, Jesus. Santa Maria, Mãe de Deus, rogai por nós, pecadores, agora e na hora de nossa morte. Amém. Ave Maria, cheia de graça, o Senhor é convosco. Bendita sois vós entre as mulheres. Bendito é o fruto do vosso ventre, Jesus. Santa Maria, Mãe de Deus, rogai por nós, pecadores, agora e na hora de nossa morte. Amém. Ave Maria, cheia de graça, o Senhor é convosco. Bendita sois vós entre as mulheres. Bendito é o fruto do vosso ventre, Jesus. Santa Maria, Mãe de Deus, rogai por nós, pecadores, agora e na hora de nossa morte. Amém. Ave Maria, cheia de graça, o Senhor é convosco. Bendita sois vós entre as mulheres. Bendito é o fruto do vosso ventre, Jesus. Santa Maria, Mãe de Deus, rogai por nós, pecadores, agora e na hora de nossa morte. Amém. Ave Maria, cheia de graça, o Senhor é convosco. Bendita sois vós entre as mulheres. Bendito é o fruto do vosso ventre, Jesus. Santa Maria, Mãe de Deus, rogai por nós, pecadores, agora e na hora de nossa morte. Amém. Ave Maria, cheia de graça, o Senhor é convosco. Bendita sois vós entre as mulheres. Bendito é o fruto do vosso ventre, Jesus. Santa Maria, Mãe de Deus, rogai por nós, pecadores, agora e na hora de nossa morte. Amém. Ave Maria, cheia de graça, o Senhor é convosco. Bendita sois vós entre as mulheres. Bendito é o fruto do vosso ventre, Jesus. Santa Maria, Mãe de Deus, rogai por nós, pecadores, agora e na hora de nossa morte. Amém. Ave Maria, cheia de graça, o Senhor é convosco. Bendita sois vós entre as mulheres. Bendito é o fruto do vosso ventre, Jesus. Santa Maria, Mãe de Deus, rogai por nós, pecadores, agora e na hora de nossa morte. Amém. Glória ao Pai, e ao Filho, e ao Espírito Santo, como era no princípio, agora e sempre. Amém. Ó meu Jesus, perdoai-nos, livrai-nos do fogo do inferno, levai as almas todas para o céu, e socorrei principalmente as que mais precisarem. Abençoai o Santo Padre, o Papa, o nosso Bispo Diocesano e todo o clero. Abençoai e santificai as nossas famílias e dai-nos a paz.
E no quarto mistério da dor, meus irmãos, nós contemplamos Jesus carregando a cruz. A cada passo se renova a agonia do Senhor, enquanto a pesada cruz esmagava o seu ombro. Pai nosso que estais nos céus, santificado seja o vosso nome. Venha a nós o vosso reino, seja feita a vossa vontade, assim na terra como no céu. O pão nosso de cada dia nos dai hoje, perdoai-nos as nossas ofensas, assim como nós perdoamos a quem nos tem ofendido. E não nos deixeis cair em tentação, mas livrai-nos do mal. Amém. Ave Maria, cheia de graça, o Senhor é convosco. Bendita sois vós entre as mulheres, bendito é o fruto do vosso ventre, Jesus. Santa Maria, Mãe de Deus, rogai por nós, pecadores, agora e na hora de nossa morte. Amém. Ave Maria, cheia de graça, o Senhor é convosco. Bendita sois vós entre as mulheres, bendito é o fruto do vosso ventre, Jesus. Santa Maria, Mãe de Deus, rogai por nós, pecadores, agora e na hora de nossa morte. Amém. Ave Maria, cheia de graça, o Senhor é convosco. Bendita sois vós entre as mulheres, bendito é o fruto do vosso ventre, Jesus. Santa Maria, Mãe de Deus, rogai por nós, pecadores, agora e na hora de nossa morte. Amém. Ave Maria, cheia de graça, o Senhor é convosco. Bendita sois vós entre as mulheres, bendito é o fruto do vosso ventre, Jesus. Santa Maria, Mãe de Deus, rogai por nós, pecadores, agora e na hora de nossa morte. Amém. Ave Maria, cheia de graça, o Senhor é convosco. Bendita sois vós entre as mulheres, bendito é o fruto do vosso ventre, Jesus. Santa Maria, Mãe de Deus, rogai por nós, pecadores, agora e na hora de nossa morte. Amém. Ave Maria, cheia de graça, o Senhor é convosco. Bendita sois vós entre as mulheres, bendito é o fruto do vosso ventre, Jesus. Santa Maria, Mãe de Deus, rogai por nós, pecadores, agora e na hora de nossa morte. Amém. Ave Maria, cheia de graça, o Senhor é convosco. Bendita sois vós entre as mulheres, bendito é o fruto do vosso ventre, Jesus. Santa Maria, Mãe de Deus, rogai por nós, pecadores, agora e na hora de nossa morte. Amém. Ave Maria, cheia de graça, o Senhor é convosco. Bendita sois vós entre as mulheres, bendito é o fruto do vosso ventre, Jesus. Santa Maria, Mãe de Deus, rogai por nós, pecadores, agora e na hora de nossa morte. Amém. Ave Maria, cheia de graça, o Senhor é convosco. Bendita sois vós entre as mulheres, bendito é o fruto do vosso ventre, Jesus. Santa Maria, Mãe de Deus, rogai por nós, pecadores, agora e na hora de nossa morte. Amém. Ave Maria, cheia de graça, o Senhor é convosco. Bendita sois vós entre as mulheres, bendito é o fruto do vosso ventre, Jesus. Santa Maria, Mãe de Deus, rogai por nós, pecadores, agora e na hora de nossa morte. Amém. Glória ao Pai, e ao Filho, e ao Espírito Santo, como era no princípio, agora e sempre. Amém. Ó meu Jesus, perdoai-nos, livrai-nos do fogo do inferno, levai as almas todas para o céu e socorrei principalmente as que mais precisarem. Abençoai o Santo Padre, o Papa, o nosso Bispo Diocesano e todo o clero. Abençoai e santificai as nossas famílias e dai-nos a paz. E no quinto e último mistério da dor, doloroso, nós contemplamos a crucifixão e morte de Jesus. Jesus, então, vendo sua mãe e perto dela o discípulo a quem amava, Jesus disse à mãe: Mulher, eis aí o teu filho. Depois disse ao discípulo: Eis aí a tua mãe. Depois de 3 horas de dolorosa agonia sobre a cruz, o Espírito se separou da carne. O preço da nossa redenção estava pago. Pai nosso que estais nos céus, santificado seja o vosso nome. Venha a nós o vosso reino, seja feita a vossa vontade, assim na terra como no céu. O pão nosso de cada dia nos dai hoje. Perdoai-nos as nossas ofensas, assim como nós perdoamos a quem nos tem ofendido. E não nos deixeis cair em tentação, mas livrai-nos do mal. Amém. Ave Maria, cheia de graça, o Senhor é convosco. Bendita sois vós entre as mulheres, bendito é o fruto do vosso ventre, Jesus. Santa Maria, Mãe de Deus, rogai por nós, pecadores, agora e na hora de nossa morte. Amém.
Ave Maria, cheia de graça, o Senhor é convosco. Bendita sois vós entre as mulheres. Bendito é o fruto do vosso ventre, Jesus. Santa Maria, Mãe de Deus, rogai por nós, pecadores, agora e na hora de nossa morte. Amém. Ave Maria, cheia de graça, o Senhor é convosco. Bendita sois vós entre as mulheres. Bendito é o fruto do vosso ventre, Jesus. Santa Maria, Mãe de Deus, rogai por nós, pecadores, agora e na hora de nossa morte. Amém. Ave Maria, cheia de graça, o Senhor é convosco. Bendita sois vós entre as mulheres. Bendito é o fruto do vosso ventre, Jesus. Santa Maria, Mãe de Deus, rogai por nós, pecadores, agora e na hora de nossa morte. Amém. Ave Maria, cheia de graça, o Senhor é convosco. Bendita sois vós entre as mulheres. Bendito é o fruto do vosso ventre, Jesus. Santa Maria, Mãe de Deus, rogai por nós, pecadores, agora e na hora de nossa morte. Amém. Ave Maria, cheia de graça, o Senhor é convosco. Bendita sois vós entre as mulheres. Bendito é o fruto do vosso ventre, Jesus. Santa Maria, Mãe de Deus, rogai por nós, pecadores, agora e na hora de nossa morte. Amém. Ave Maria, cheia de graça, o Senhor é convosco. Bendita sois vós entre as mulheres. Bendito é o fruto do vosso ventre, Jesus. Santa Maria, Mãe de Deus, rogai por nós, pecadores, agora e na hora de nossa morte. Amém. Ave Maria, cheia de graça, o Senhor é convosco. Bendita sois vós entre as mulheres. Bendito é o fruto do vosso ventre, Jesus. Santa Maria, Mãe de Deus, rogai por nós, pecadores, agora e na hora de nossa morte. Amém. Ave Maria, cheia de graça, o Senhor é convosco. Bendita sois vós entre as mulheres. Bendito é o fruto do vosso ventre, Jesus. Santa Maria, Mãe de Deus, rogai por nós, pecadores, agora e na hora de nossa morte. Amém. Ave Maria, cheia de graça, o Senhor é convosco. Bendita sois vós entre as mulheres. Bendito é o fruto do vosso ventre, Jesus. Santa Maria, Mãe de Deus, rogai por nós, pecadores, agora e na hora de nossa morte. Amém. Ave Maria, cheia de graça, o Senhor é convosco. Bendita sois vós entre as mulheres. Bendito é o fruto do vosso ventre, Jesus. Santa Maria, Mãe de Deus, rogai por nós, pecadores, agora e na hora de nossa morte. Amém. Glória ao Pai, e ao Filho, e ao Espírito Santo, como era no princípio, agora e sempre. Amém. Ó meu Jesus, perdoai-nos, livrai-nos do fogo do inferno, levai as almas todas para o céu, e socorrei principalmente as que mais precisarem. Abençoai o Santo Padre, o Papa, o nosso Bispo Diocesano e todo o clero. Abençoai e santificai as nossas famílias e dai-nos a paz. E vamos agradecer a Nossa Senhora por termos rezado neste momento este Santo Terço. Infinitas graças vos damos, soberana Rainha, pelos benefícios que todos os dias recebemos.

0: Estamos gemendo e chorando neste vale de lágrimas.
1: Madre Maria Teresa de Jesus Eucarístico. Ampliado recentemente, o espaço reúne itens históricos e objetos pessoais da Venerável. Isaac Vale conversou com a irmã Edilaine Amaral, do Instituto das Pequenas Missionárias de Maria Imaculada, que é coordenadora do memorial.
2: Era uma vez um jardim por onde Deus passeava. Entre tantas flores, escolheu justamente a mais simples e frágil, mas que carregava consigo um perfume de santidade. Assim foi Madre Maria Teresa de Jesus Eucarístico.
3: Ela tinha uma piedade muito grande, uma devoção muito grande à Eucaristia e à Nossa Senhora. Com o tempo, ela foi cultivando o desejo de ser carmelita, daquelas de clausura, né?
2: Uma vocação nascida em meio à dor. Foi diante das limitações da doença que ela encontrou a missão de cuidar dos irmãos mais necessitados.
3: Ela descobriu que estava com tuberculose. Ela e a mãe dela vieram residir aqui em São José dos Campos em 1922. E aos pouquinhos ela foi percebendo que havia muita promiscuidade e que as pessoas estavam se perdendo. Porque eu vou morrer mesmo, não tem cura a doença. E aí ela começou a trabalhar. Aí ela fazia teatros, fazia dança, música, o que até hoje nós irmãs cultivamos entre nós porque vem dela.
2: Seu legado segue inspirando gerações. Hoje venerável, Madre Maria Teresa continua motivando os devotos a trilharem um caminho de fé, entrega e perseverança. A ampliação, inaugurada recentemente, trouxe ao local novidades com enfoque para a vida, missão e processo de canonização da Venerável. A primeira etapa do projeto, inaugurada em 2020, apresenta ambientes como o escritório, o quarto e outros aposentos utilizados pela religiosa. Com a nova fase da reforma, o acervo passou a contar com mais peças e objetos históricos ligados à congregação.
3: A gente tem aqui a bandeira, que foi o tecido ao qual ela se prostrou para fazer a profissão perpétua, e as irmãs guardam com muito carinho.
2: Nas paredes, palavras e mensagens que expressam os princípios que orientam a missão pastoral da congregação. No teto, pequenas estrelas simbolizam cada irmã que cumpriu sua missão e hoje descansa junto do Pai. Para quem acompanha de perto a trajetória da congregação, visitar o memorial é uma experiência marcada pela emoção e pela fé. E o convite fica aberto a todos que desejam conhecer mais sobre a história, a espiritualidade e o legado de Madre Maria Teresa de Jesus Eucarístico.
3: É gratuito, você não vai pagar nada para conhecer e você pode estar agendando pelo telefone 3797-7500. Vai ser uma alegria receber você aqui.
1: 6 horas e 43 minutos. A Assembleia Geral da Comunidade Canção Nova elegeu no sábado, dia 2 de maio, Padre Alexandro de Lima Freitas como responsável pelos sacerdotes da comunidade. Padre Alex nos concedeu uma entrevista, falou do significado dessa missão, as principais responsabilidades e deixou uma mensagem aos sacerdotes e um pedido de oração ao povo.
4: O significado dessa missão que recebi agora de Deus e dos irmãos da comunidade que me elegeram é de um significado de serviço. A imagem que vem à mente é de Jesus realizando o lavapés. Eu penso que essa é a missão que Deus me oferece nesse momento. Junto às principais responsabilidades nesse serviço, junto aos sacerdotes, está a promoção das dimensões, das quatro dimensões da vida sacerdotal, como a dimensão intelectual, a dimensão pastoral, a dimensão espiritual e humana. A integralidade da vida dos sacerdotes, né? Claro que a gente também deve pensar ações a curto, médio, longo prazo. Então, também a realidade de estudos dos sacerdotes, a realidade dos remanejamentos, das transferências, das relações dos sacerdotes com as dioceses, paróquias, diversos serviços onde os padres da Canção Nova estão atuando. Também tem a realidade do seminário, né, da formação.

0: dos seminaristas, claro, sempre trabalhando em correlação com os reitores do seminário, reitor do santuário, formador dos padres. Então, trabalho com uma equipe, né, promovendo a missionaridade, a vida do sacerdote como um todo. Tentar fortalecer a unidade, a vida espiritual dos padres na Canção Nova, acho que a primeira coisa eu cada vez mais também me integrar, conhecer, né, com muito respeito, humildade. Sou dos padres jovens ainda da comunidade, trabalhei agora esses últimos anos no seminário e agora me aproximando um pouco mais diretamente da vida dos padres. Então acho que é primeiro eu mesmo viver ainda mais essa inserção e percebendo ali as necessidades e aos poucos, junto com a equipe, traçando linhas que possam realmente ajudar a continuar, porque graças a Deus os padres já dão grandes frutos, mas continuar naquilo que nosso Senhor quer que a gente ainda cresça, caminhe, né? Então, um caminho de escuta, um caminho de fraternidade, um caminho de serviço. Bem, a mensagem que deixo assim para seja para os meus irmãos padres ou para também para os membros da comunidade, porque esse trabalho, apesar de estar direcionado ali aos padres, mas tem relação com toda a comunidade. Então, nós queremos cada vez mais ser Canção Nova, exercer esse ministério dentro dessa inspiração maravilhosa que Deus colocou no coração do nosso pai fundador e dos missionários, de viver essa consagração de vida junto com os demais irmãos, com solteiros, com casados, a nossa realidade de evangelização através dos meios de comunicação, encontros. Então, penso que devemos nos enraizar cada vez mais naquela vocação que o Senhor nos deu, que a igreja chancelou, confirmou pelo reconhecimento que nos deu, reconhecimento pontifício. E ao povo de Deus, por favor, reze por nós, para que sejamos fiéis. E nós também, claro, queremos rezar e oferecer dons e sacrifícios pela santificação do povo de Deus. Então, vamos de mãos unidas, caminhando juntos para realizar a vontade de Deus. Deus abençoe.
1: 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No Distrito Federal, uma política pública transforma solidariedade em cuidado. O acolhimento familiar oferece lares temporários para crianças e adolescentes vulneráveis em um ambiente marcado por proteção, convivência e afeto. Aline Campelo conversou com a assistente social Leidiane dos Santos Costa sobre a importância desse projeto de família acolhedora.
2: Débora e Rodrigo transformaram a dor da perda da segunda filha em um gesto concreto de amor. Ainda na gestação, conheceram o programa Família Acolhedora.
3: Eu fiquei encantada, queria muito participar. E fiquei com ele na cabeça.
4: A Bela, nossa neném, faleceu. Na madrugada ela me acordou, né, e falou: "Ó, eu senti de Deus que é pra gente não desfazer aquele quartinho ou não fazer daquele quartinho um estoque de armazém, mas é pra gente abençoar outras crianças."
2: Hoje, ao lado do filho Davi, eles vivem pela segunda vez a experiência de receber um bebê em casa. Uma passagem temporária, mas profundamente marcante para toda a família.
3: A gente tinha acabado de terminar as entrevistas e o curso. No dia seguinte, já ligaram para a gente: "Tem uma bebê para acolhimento, vocês topam?" Graças a Deus foi tudo muito melhor do que eu imaginava. Foi bem tranquilo mesmo, ela se adaptou muito, a gente se apegou bastante, mas chegou a hora, o dia, né, de entregar.
4: Aos poucos, eu creio que Deus também vai auxiliando a gente a estruturar tudo, já que é um projeto que vem do coração dele.
2: Famílias e voluntários aprovados para o acolhimento temporário de crianças e adolescentes recebem acompanhamento contínuo de uma equipe especializada. O suporte é oferecido em todas as etapas do processo, garantindo orientação, segurança e bem-estar. A assistente social explica que o serviço foi criado como alternativa ao acolhimento e proporciona atenção individualizada.
5: Crianças e adolescentes que precisaram ser afastados de suas famílias temporariamente, porque tiveram seus direitos violados, elas são colocadas em uma família acolhedora, que é uma modalidade de acolhimento.
2: No DF, atualmente o grupo apto para passar por um lar temporário é superior a 400, entre bebês, crianças e adolescentes, mas apenas 30 foram acolhidos.
5: Ser família acolhedora não é adotar. O acolhimento é temporário. Nós aceitamos todas as configurações familiares, né? Então, nós temos famílias monoparentais, nós temos casais mais idosos. É necessário que tenha disponibilidade, afeto, que entenda o seu papel cidadão.
2: O carinho, o cuidado diário deixam marcas permanentes na vida dessas crianças, mas também naqueles que decidem, mesmo por um tempo, ser porto seguro na travessia de quem mais precisa.
1: 6 horas e 51 minutos aqui no Jornal Canção Nova. Ciclone traz temporais e queda de temperaturas em grande parte do país. Confira a previsão do tempo com Leno Falk.
6: Os próximos dias são de alerta no país para fortes ventos e chuvas, além de queda brusca nas temperaturas do país. Isso será causado por um ciclone bomba. Os ventos podem chegar a 100 km por hora. As regiões sul, sudeste e centro-oeste serão as mais afetadas. O ciclone se formou na Argentina, entra pelo Rio Grande do Sul e sobe até o Mato Grosso e oeste de Minas Gerais, como explica Maria Clara Sasaki, especialista em meteorologia da Tempo OK.
7: O que é um ciclone bomba? É quando o nível de pressão de uma área, né, de um centro de baixa pressão, cai 24 HPA, que é a unidade de pressão, em um período de 24 horas. Isso é um valor bastante acentuado, é uma queda de pressão muito rápida e isso faz com que os ventos girem com forte intensidade, provocando transtornos, especialmente em áreas continentais. Este fenômeno vai ganhar força no oceano e aqui no continente nós vamos sentir os reflexos dele, né? Não tem um impacto direto, mas sim um impacto indireto. Tem uma frente fria associada a este ciclone extratropical que acaba provocando temporais no Rio Grande do Sul, Santa Catarina, Paraná, Mato Grosso do Sul e pode atingir também áreas de São Paulo e do Rio de Janeiro durante o final de semana, entre sábado e domingo.
6: O Dia das Mães promete ser frio. A mínima em Porto Alegre, por exemplo, deve ser de 9 graus e a máxima de 13 graus. Na Serra Gaúcha e na região da Campanha, há previsão de geada. Mesma previsão para a Serra Catarinense. São Paulo e Minas Gerais também devem registrar baixas temperaturas.
7: Após a passagem da frente fria, esse ciclone, né, acaba potencializando a entrada de uma massa de ar fria continental. Essa massa de ar frio também vai derrubar as temperaturas nos próximos dias. Tem previsão de temperaturas negativas na região sul do Brasil, potencial para geadas, e essa friagem pode atingir também áreas de Mato Grosso do Sul, Mato Grosso, Rondônia, Acre e alguns pontos do sul do Amazonas. Para o sudeste, a temperatura cai principalmente durante o final de semana, entre sábado, domingo e até o início da semana que vem, atingindo São Paulo, Rio de Janeiro e metade sul do estado de Minas Gerais.
6: A previsão é que a frente fria, impulsionada pelo ciclone, chegue ainda ao norte do país. Acre e Rondônia devem ter ventos frios.
1: E agora vamos falar de futebol. Confira os resultados dos jogos de ontem pela Libertadores e Copa Sul-Americana.
8: A partida entre Independente Medellín e Flamengo na Colômbia pela quarta rodada da Copa Libertadores da América acabou cancelada. E a decisão da Conmebol foi por conta de uma invasão de torcedores colombianos ao gramado, com menos de 2 minutos de jogo. Independente Medellín e Flamengo se retiraram do gramado por determinação da arbitragem. O tempo ficou mais ou menos de 1h30, sem definição, até que a Conmebol decidisse pelo cancelamento. Inclusive, na página oficial do X, o antigo Twitter da Conmebol, já foi oficialmente determinado o cancelamento. Agora, o que vai acontecer? O Código Disciplinar da Conmebol prevê que, quando uma equipe for considerada responsável pela suspensão definitiva ou um cancelamento, como é o caso, a sanção é a determinação do placar final da partida, como um WO. No caso do futebol de campo, o adversário é declarado vencedor por 3-0, é o que diz o regulamento, e, consequentemente, a classificação do time brasileiro para as oitavas de final da Copa Libertadores. Outra partida que envolve brasileiro na competição nesta quinta-feira foi Mirassol e LDU, e vitória para a equipe de São Paulo. Mirassol venceu dentro do Maião pelo placar de 2-0, lidera o grupo G, também encaminhando a classificação para a próxima fase. O Mirassol tem 9 pontos e engatou a segunda vitória consecutiva na competição. O São Paulo segurou 0-0 com o Higgins no Chile e voltou para casa na liderança do Grupo C da Copa Sul-Americana. O tricolor paulista utilizou um time de reservas, poupando os principais jogadores para o Campeonato Brasileiro. Já o Red Bull Bragantino goleou o Blooming da Bolívia pelo placar de 6-0. Mas, mesmo assim, está longe da zona de classificação para as oitavas de final. Agência Rádio Web com informações da Copa Sul-Americana, Daniela Esperon.
1: Pelo horário de Brasília, 6 horas e 56 minutos, chegamos ao final do Jornal Canção Nova desta sexta-feira. A apresentação e produção, Daniel Gonçalves, com os trabalhos técnicos de Carlinhos Fernandes. Jornalista responsável, Marcelo Tel. 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Um ótimo dia para você. 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
21: Os olhos do Senhor estão sobre os que o temem, sobre aqueles que contam com a sua misericórdia. Salmo 32, versículo 18.
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0: Vinde, prostrados adoremos de joelhos diante do Senhor que nos criou. Ele é o nosso Deus, e nós o povo sob o seu governo, o rebanho que ele conduz. Salmo 95, versículos 6 e 7.
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3: Pai das misericórdias e Deus de toda consolação, ouvi-nos. Bom dia, você que está aqui. Uma vez mais quero acolher todos aqueles que hoje visitam a Canção Nova e estão aqui para participar dessa Santa Missa no Santuário Pai das Misericórdias. Também acolho você que nos acompanha por todo o sistema de comunicação da Canção Nova. Que Deus abençoe o seu dia.

0: Em nome do Pai, do Filho e do Espírito Santo.
1: Amém.
0: A graça de nosso Senhor Jesus Cristo, o amor do Pai, em comunhão com o Espírito Santo, esteja sempre convosco.
1: Bendito seja Deus que nos reuniu no amor de Cristo.
0: Quero acolher você que está aqui no Santuário do Pai das Misericórdias, também você que nos assiste pela TV Canção Nova neste dia de hoje, nesta sexta-feira. Pedindo a graça de Deus para cada um de nós, né? Vamos diante da misericórdia de Deus. Toda sexta-feira é um dia de penitência, de jejum, de abstinência, de sacrifício. A igreja, desde o começo, ela tem a sexta-feira como um dia penitencial. Porque os primeiros cristãos só celebravam a missa no domingo. Só o domingo que existia, que se tinha a celebração. Então, todos, na sexta-feira, começavam a preparação da purificação do seu corpo, dos seus pensamentos, dos seus desejos, para celebrar dignamente os mistérios de Cristo. Fechamos nosso olho por um instantezinho, né? Vamos pedir perdão dos nossos pecados. Estamos vivendo ainda aí a quinta semana da Páscoa, a gente não devia ter pecado mais, né? Porque quem ressuscitou com Cristo na Páscoa está vivendo uma vida nova. Nós suplicamos a sua misericórdia ainda pelos pecados que às vezes ainda entram em nossa vida.

0: Deus, nosso Pai Todo-Poderoso, tenha compaixão de nós, perdoe os nossos pecados e nos conduz à vida eterna.
1: Amém.
0: Oremos. Também você pode colocar suas intenções, colocando, rezando também por toda a Canção Nova, todo o projeto da Minha Alma, as pessoas que pediram as nossas orações, rezando por todas as caravanas que estão aqui, Venda Nova, dos Migrantes, Conceição do Castelo, Espírito Santo. Cadê o povo aí? Seja bem-vindo também todas as caravanas. Colocando também os falecidos, Monsenhor Jonas, Marlene dos Santos, Maria Rita, Alberto Almeida, Carlos Alberto e Maria do Céu. Colocando também as pessoas que pediram as nossas orações, todas as questões de oração da Canção Nova. Concedei-nos, Senhor, viver plenamente os mistérios pascais que celebramos com alegria. Sempre nos fortalece e nos comunica a salvação. Por nosso Senhor Jesus Cristo, vosso Filho, que Deus convosco vive e reina na unidade do Espírito Santo por todos os séculos dos séculos.
1: Amém.
0: Vamos ouvir a palavra de Deus.
2: Leitura dos Atos dos Apóstolos. Naqueles dias, pareceu bem aos apóstolos e aos anciãos, de acordo com toda a comunidade de Jerusalém, escolher alguns da comunidade para mandá-los a Antioquia, com Paulo e Barnabé. Escolheram Judas, chamado Barsabás, e Silas, que eram muito respeitados pelos irmãos. Através deles, enviaram a seguinte carta: Nós, os apóstolos e os anciãos, vossos irmãos, saudamos os irmãos vindos do paganismo e que estão em Antioquia. Ficamos sabendo de alguns dos nossos causaram perturbações com palavras que transtornaram o vosso espírito. Eles não foram enviados por nós. Então, decidimos de comum acordo escolher alguns representantes e mandá-los até vós, junto com os nossos irmãos, Barnabé e Paulo, homens que arriscaram suas vidas pelo nome do nosso Senhor Jesus Cristo. Por isso, estamos enviando Judas e Silas, que pessoalmente vos transmitirão a mesma mensagem, porque decidimos, o Espírito Santo e nós, não os impor nenhum fardo, além dessas coisas indispensáveis: abster-se de carnes sacrificadas aos ídolos, do sangue, das carnes de animais sufocados e das uniões ilegítimas. Vós fareis bem se evitardes essas coisas. Saudações. Depois da despedida, Judas e Silas foram para Antioquia, reuniram a assembleia e entregaram a carta. A sua leitura causou alegria por causa do estímulo que trazia. Palavra do Senhor.

Meu coração está pronto, meu Deus. Está pronto o meu coração. Vou cantar e tocar para vós. Desperta, minha alma, desperta. Despertem a harpa e a lira. Eu irei acordar a aurora.

por entre os povos, dar graças por entre as nações. Vosso amor é mais alto que os céus, mais que as nuvens a vossa verdade. Elevai-vos, ó Deus, sobre os céus, vossa glória refuja na terra.

0: Ele está no meio de nós.
1: Proclamação do Evangelho de nosso Senhor Jesus Cristo segundo São João.
0: Glória a vós, Senhor.
1: Naquele tempo disse Jesus a seus discípulos: este é o meu mandamento. Amai-vos uns aos outros como assim eu vos amei. Ninguém tem amor maior do que aquele que dá vida pelos seus amigos. Vós sois meus amigos, se fizerdes o que eu vos mando. Já não vos chamo servo, pois o servo não sabe o que faz o seu senhor. Eu vos chamo amigos, porque vos dei a conhecer tudo o que ouvi de meu Pai. Não foste vós que me escolhestes, mas fui eu que vos escolhi e vos designei para irdes, para que produzis frutos e o vosso fruto permaneça. Ó, então, o que pedirdes ao Pai em meu nome, ele vos concederá. É isto que eu vos ordeno: amai-vos uns aos outros. Palavra da salvação.
0: Glória a vós, Senhor.
1: Jesus está dizendo que ele nos dá a conhecer a cada um de nós. Ele nos chamou para estarmos junto dele. Você é uma escolhida de Deus, uma escolhida. Cada um de nós que somos batizados, nós não somos só apenas purificados dos nossos pecados. A carta de Pedro 3, de 18 a 22, vai falar que o batismo não é só para lavar os nossos corpos de imundícia e de pecado, mas para criar uma consciência pura e sábia para viver em Deus. Porque nós recebemos de Deus as virtudes de Deus. Quando batizados, nós nos tornamos filhos de Deus, amados de Deus, escolhidos por Deus, ungidos por Deus para viver da glória de Deus, não de pecado. Então, o homem que está em Deus não é mais um pecador, não vive mais da imundície deste mundo. Porque cada pecado é uma imundície diante de Deus. Todas as vezes que eu peco, estou me tornando imundo, impuro, indigno. Então, o pecado, ele não faz outra coisa senão isso na nossa vida. Por isso, a graça de estarmos em Deus, Jesus diz: eu não chamo mais de servo. Porque em Israel, o hebraico, o servo é aquele que trabalha por dinheiro. Tem dois tipos de servo. Mas Jesus, para não complicar, que isso é mais simples, vai chamar de amigo. Porque o amigo, ele faz para o outro desinteressadamente. A amizade, ela nos dá a graça de fazer para o outro sem esperar nada em troca. A gente faz as coisas, a gente visita aquela pessoa, a gente ajuda aquela pessoa desinteressadamente. A gente não está esperando nada em troca, né? A gente tem aquele princípio de fazer para o outro aquilo que a gente tem de melhor. A gente vai dar para o outro o que tem de melhor. Na amizade, você só cria amizade dando para o outro aquilo que você tem de melhor. Ninguém vai ser teu amigo você xingando ele, brigando, ofendendo, falando mal, reclamando, né? Desprezando. Ninguém vai criar amizade no desprezo, na humilhação, na indignidade. Ninguém vai ser amigo do outro na indignidade, na desonestidade, na corrupção. Isso não é amizade, né? Ninguém vai ser amigo desse jeito. Então, Jesus vai dizer: olha, eu vos chamo de amigo, porque o servo é aquele que trabalhava por interesse do dinheiro. Ele vai lá naquela empresa, trabalha. Tem muita gente que trabalha numa empresa não por interesse na empresa. O interesse dele é só o financeiro. Receber no final de mês. Às vezes até é um péssimo, né? Por quê? Porque se a gente não ama o que a gente faz, a gente também não tem alegria. A gente vai para casa triste, porque não sentiu prazer na realização do trabalho, né? quem gosta da sua profissão, ama a sua profissão, tem a dignidade de trabalhar não apenas por interesse financeiro, mas vai lá porque ele gosta da sua profissão e realiza. Para ele é um prazer fazer aquilo que ele faz, porque ele sabe que aquilo que ele faz produz vida, vai dar sentido à vida dele e à dos demais que estão à volta, né? Então, por isso, tem gente que tem prazer de ter a sua profissão. Ele ama a sua profissão, né? Essa é a graça que está em Deus, né? Quem está em Deus ama aquilo que faz, seja qual a profissão que ele vive, seja as suas amizades, porque ele é amigo, tem de todos, ele não tem inimizade no seu coração, né? E assim, hoje a primeira leitura mostra como que a igreja faz tudo para tentar acabar com os conflitos, né? Às vezes as pessoas que estão na igreja gostam de colocar, tem muitas hoje as denominações que se dizem cristão, mas vivem colocando fardo pesado nas costas dos outros. Ah, você vai para o inferno, tudo é o inferno, tudo é o demônio. A culpa é do demônio e todo mundo que peca vai para o inferno. Ninguém quer salvar, porque a salvação ela precisa de ser dimensionada na nossa vida, precisa ser educada, eu preciso querer viver a minha salvação, eu preciso querer ir para o céu. Todos nós precisamos querer. O céu não é dado de graça, é uma graça de Deus para nós irmos para o céu. A graça está em trabalhar o céu dentro do meu coração. Por isso, a leitura mostra como é necessário que a igreja se reúne para dar a oportunidade para aqueles que não conhecem ainda a palavra de Deus de se converterem. Nós somos este povo. O povo eleito de Deus é os judeus, foram escolhidos como povo. Mas nós recebemos a graça. Vindo do paganismo, nós recebemos a graça da filiação, que é maior do que ser um povo de Deus. Os judeus não consideram filhos, consideram um povo de Deus. Jesus nos deu a graça de sermos, chamar Deus de Pai. Os judeus não chamam Deus de Pai. Chama de Adonai, Elohim, Yahvé, aquele que é. Eu sou aquele que é. Então, eles não falam o nome de Deus, porque eles acham que eles é impuro para falar o nome de Deus. Nós, em Cristo, nós temos a graça. Por isso Jesus está dizendo, eu vos dei a conhecer tudo que é do céu. Como você pode ser salvo? Como você pode ir para o céu? O que você precisa fazer para ir para o céu? E ele está dizendo, olha, o segredo é amar. Porque assim como eu amo o meu Pai, também você deve amar a Deus. E se você ama a Deus e me ama, a plenitude de Deus está na sua vida. Esta riqueza que eu preciso ter no meu coração, eu vos dei a conhecer. Então, você precisa ler a palavra de Deus. Como é que você vai conhecer Jesus se você não lê a palavra de Deus? Se você não tem interesse de ler a palavra de Deus? Se você não tem interesse de saber como viver a sua salvação? Se nós não temos interesse de participar da nossa salvação, nós estamos achando que vamos morrer e vamos chegar lá e vamos entrar no céu sem fazer nada. Não, não é bem assim. A leitura já fala, olha, tem três coisas aqui que já colocaram como sinal. Primeiro, o primeiro mandamento é amar a Deus sobre todas as coisas. Por isso que Jesus está dizendo, amai-vos. Amar a Deus sobre todas as coisas e o próximo como a ti mesmo, resume toda a lei de Deus. E eu preciso saber disso. E aí ele colocou três obstáculos aqui para ajudar aquelas pessoas que viviam tudo isso. Eles viviam, vindo do paganismo, vivia de quê? De adorar os ídolos. Para eles tinha diversos deuses. As pessoas têm diversos deuses. Às vezes nós criamos deuses para nós, né? Mas no paganismo tinha diversos deuses. Tudo tinha deus do sol, da lua, das plantas, dos animais, tudo tinha Deus, né? Chamado, o povo de Deus chamava de Baal esses deuses, porque criavam-se diversos deuses para todas as coisas. Se for numa tribo indígena, tudo tem Deus. Então, esse paganismo já está, porque não sabe quem é o Deus verdadeiro. Deus nos deu a conhecer o Deus verdadeiro, Então nós sabemos que existe um só Deus. Não tem diversos deuses. E o nosso Deus é um Deus que nos leva à salvação também, né? Então nós vamos aprendendo, por isso ele vai falar dessa situação, porque tinha diversos ídolos. E ainda existe o paganismo no meio de nós, que as pessoas acreditam em diversos deuses. Está aí, está solto. Se você for participar de certas dominações religiosas que tem no mundo, ou de ocultismo, vamos dizer, do espiritismo, tem diversos deuses. A reencarnação tem diversos deuses. E tem gente que acredita ainda, né? Não quer acreditar naquele Deus verdadeiro, mas vão acreditar, por isso está aqui. Decidimos, o Espírito Santo em nós, não impor fardo pesado. Qual é o maior fardo? Amar as pessoas. Amar quem nos persegue, quem nos faz mal, quem nos calunia, quem nos difama, é fácil? Não. Não é fácil amar as pessoas assim. Cuidar daqueles que nos causam dano, nos causam sofrimento, que não são acessíveis a nós, que não têm carinho conosco, que não têm amor por nós, que não têm respeito. Se amar uma pessoa dessa, não é fácil, mas essa é a nossa vocação. Amar os inimigos, né? Imagina. É a vocação do homem de Deus, da mulher de Deus, dos filhos de Deus, é essa que Jesus ensina. Então, o fardo maior é esse, a maior dificuldade é essa de amar. Então, ele está dizendo, mas eu não vou pôr maior do que esse. Mas se abster dos ídolos, das carnes sufocadas, porque no ocultismo, na feitiçaria, na magia, ainda fazem. Mata os animais, tira o sangue e faz as pessoas beberem sangue. Até eu falei na missa de ontem, que muitas vezes eles fazem até sacrifício de criança, bebem sangue de criança. Matam criança, matam pessoas. O satanismo mata pessoas, fazem sacrifício e bebem sangue. Não é uma brincadeira, eu já atendi casos, né, até contei ontem, de uma menina que fizeram ela abortar e ainda fizeram ela beber o sangue da criança. Comer a carne. Não é uma brincadeira que a gente está aqui dizendo. É a verdade. Então, abster-se de carne sacrificada aos ídolos. É isso que eles fazem. Você está pensando que na festa de Halloween hoje não é assim? O satanismo não é assim? Hoje é. Essa é uma verdade crua e nua. Então, de uniões ilícitas. Né? A pessoa não quer casar na igreja. Quer viver a sua vida na sexualidade, na prostituição. Vive tudo. Vai unir-se. Paulo, a carta aos Coríntios 5, vai dizer que, às vezes, a pessoa que se une o seu corpo a uma mulher, uma prostituta, se torna o seu corpo de prostituto.

0: Ele diz, então aquele povo viu que eles agora tinham esta graça no coração e agora querem ser filhos amados de Deus. É isso que nós temos que ter todos os dias no nosso coração, de queremos ser filhos amados de Deus, para cada vez mais nos purificar os nossos pensamentos, nossos desejos, nossos sentimentos, de saber que a nossa vocação neste mundo como filho amado de Deus é amar o próximo, amar a Deus e sermos aquele, Jesus está dizendo, eu vos dei a conhecer, por isso eu não chamo mais de servo, você não é meu empregado, eu não sou empregado de Deus. Um consagrado não é empregado de Deus, eu não estou aqui porque eu ganho dinheiro, estou aqui porque eu sirvo a Deus. Eu vou viver a minha vocação, estou aqui para me ser salvo, para mim ir para o céu, para mim ver a glória de Deus, para mim estar com Deus. A Canção Nova existe para isso, as congregações religiosas, os sacerdotes, os bispos, a igreja existe para levar as pessoas para o céu. E a gente precisa, cada vez que entrar naquela porta, é você estar entrando na porta do céu. A porta da igreja é a porta do céu. Quem quer ir para o céu tem que ir para a igreja. Porque sem a igreja você não vai chegar ao céu. Deus já deixou pronto para que a gente mergulhe em tudo isso. Fechamos nossos olhos, vamos pedir essa graça no dia de hoje. Que seu maior serviço, a sua maior glória é amar. Amar a sua família, amar seu pai, sua mãe, amar os seus amigos, amar as pessoas que Deus coloca perto de você. Este é o sinal da presença de Deus no meu coração e no seu. Vamos preparar o nosso ofertório, já colocando a nossa vida no altar de Deus também.
1: E nós podemos ofertar o nosso coração diante do altar do Senhor. Você que quer fazer a sua oferta, pode também, aí através dos nossos irmãos, fazê-la. E você que está em casa, pode ajudar também a Canção Nova através do QR Code que se encontra na tela. Você pode fazer a sua oferta. Deus lhes pague.

0: Ora, irmãos, para que meu e vosso sacrifício seja aceito por Deus Pai Todo-Poderoso.
1: Receba o Senhor por suas mãos este sacrifício, para a glória do seu nome, para o nosso bem e de toda a sua santa Igreja.
0: Senhor, nós vos pedimos santificar com benevolência estes dons, aceitando a oblação do sacrifício espiritual. Fazei de nós uma eterna oferenda para vós, por Cristo Senhor nosso.
1: Amém.
0: O Senhor esteja convosco.
1: Ele está no meio de nós.
0: Corações ao alto.
1: O nosso coração está em Deus.
0: Demos graças ao Senhor nosso Deus.
1: É nosso dever e é nossa salvação.
0: Na verdade, é digno e justo, é nosso dever e salvação proclamar a glória ao Pai em todo o tempo, mas com maior júbilo louvar neste tempo, por Cristo nossa Páscoa foi imolada. Por ele os filhos da luz nascem para a vida eterna. Para os vossos pés abram-se as portas do reino dos céus. Da nossa morte foi redimido pela sua, e na sua ressurreição surgiu a vida para todos. Por isso, transbordando de alegria pascal, exulta a criação por toda a terra, também as virtudes celestes, a potestade angélica, proclamam o hino da vossa glória, dizendo a uma só voz:
1: Santo, Santo, Santo, Senhor Deus do Universo, o céu e a terra.

0: Terra, proclamam a vossa glória. Hosana nas alturas. Bendito que vem em nome do Senhor. Hosana nas alturas.
1: Na verdade, Pai, vós sois santo e fonte de toda santidade. Santificai, pois, este dom, derramando sobre eles o vosso Espírito, a fim de que se tornem para nós o corpo e o sangue de nosso Senhor Jesus Cristo.
0: Enviai o vosso Espírito Santo.
1: Estando para ser entregue, abraçando livremente a paixão, ele tomou pão em suas mãos, deu graças, o partiu e deu a seus discípulos, dizendo: tomai todos e comei, isto é o meu corpo que será entregue por vós.

Do mesmo modo, ao fim da ceia, ele tomou o cálice em suas mãos, deu graças novamente e entregou a seus discípulos, dizendo: Tomai todos e bebei, este é o cálice do meu sangue, o sangue da nova e eterna aliança, que será derramado por vós e por todos para a remissão dos pecados. Fazei isto em memória de mim.

0: Mistério da fé para a salvação do mundo.
1: Salvador do mundo, salvai-nos. Vós que nos libertastes pela cruz e ressurreição.
0: Celebrando, pois, o memorial da morte e ressurreição do vosso Filho, nós vos oferecemos o pão da vida, o cálice da salvação. E vos agradecemos porque nos tornaste dignos de estar aqui na vossa presença e vos servir.
1: Aceitai, ó Senhor, a nossa oferta.
0: Suplicante, vos pedimos que, participando do corpo e sangue de Cristo, sejamos reunidos pelo Espírito Santo num só corpo.
1: O Espírito nos una num só corpo.
0: Lembrai-vos, ó Pai, da vossa Igreja, que se faz presente pelo mundo inteiro, que era Cristo na caridade, em comunhão com o nosso Papa Leão XIV, com o nosso Bispo Dom Vladimir, os bispos do mundo inteiro, os presbíteros, diáconos, e todos ministros do vosso povo.
1: Lembrai-vos, ó Pai, da vossa Igreja.
0: Lembrai-vos também da vossa misericórdia dos nossos irmãos que adormeceram na esperança da ressurreição, de todos que partiram desta vida. Acolhei junto a vós na luz da vossa face.
1: Concedei-lhes, ó Senhor, a luz eterna.
0: Enfim, nós te pedimos, tende piedade de todos nós. Dai-nos participar da vida eterna com a Virgem Maria, Mãe de Deus, São José, seu esposo, os apóstolos, todos os santos que neste mundo viveram na vossa amizade, a fim de louvarmos e glorificarmos por Jesus Cristo, vosso Filho. Por Cristo, com Cristo, em Cristo, a vós, Deus Pai Todo-Poderoso, na unidade do Espírito Santo, toda honra e toda glória, agora e para sempre.
1: Amém.
0: Rezemos, pedindo a graça de cada dia mais, sabemos que nós somos filhos amados de Deus. Pai nosso,
1: que estais nos céus, santificado seja o vosso nome. Venha a nós o vosso reino, seja feita a vossa vontade, assim na terra como no céu. O pão nosso de cada dia nos dai hoje, perdoai-nos as nossas ofensas, assim como nós perdoamos a quem nos tem ofendido. E não nos deixeis cair em tentação, mas livrai-nos do mal.
0: Livrai-nos de todos os males, ó Pai, dá-nos hoje a vossa paz. Ajudados pela vossa misericórdia, sejamos sempre livres do pecado e protegidos de todos os perigos, enquanto aguardamos a feliz esperança vinda do nosso Salvador, Jesus Cristo.
1: Vosso é o reino, o poder e a glória para sempre.
0: Senhor Jesus Cristo, disseste aos vossos apóstolos, eu vos deixo a paz, eu vos dou a minha paz. Não unir os nossos pecados, mas a fé que anima a vossa Igreja. Dai-me, segundo o vosso desejo, a paz e a unidade. Vós que sois Deus, com Pai, na unidade do Espírito Santo.
1: Amém.
0: A paz do Senhor esteja sempre convosco.
1: O amor de Cristo nos uniu. Cordeiro de Deus, que tirais o pecado do mundo, tende piedade de nós. Cordeiro de Deus, que tirais o pecado do mundo, tende piedade de nós. Cordeiro de Deus, que tirais o pecado do mundo, dai-nos a paz.
0: Felizes sois vós os convidados para a ceia do Senhor. Eis o Cordeiro de Deus, eis aquele que tira o pecado do mundo.
1: Senhor, eu não sou digno de que entreis em minha morada, mas dizei uma palavra e serei salvo.
0: Que o corpo e o sangue de Cristo nos guarde para a vida eterna.
1: Amém.
0: No momento da comunhão, por favor, comungue na frente do ministro.

0: Nós te louvamos, Senhor, porque doaste a tua vida em resgate de cada um de nós. Tu nos ensina que este é o maior amor, dar a vida para os nossos irmãos. Cada um somos chamados a viver esta graça, amar as pessoas que Deus coloca perto de nós. Por isso, Senhor, vem nos preencher todo o nosso ser com Teu amor, com a Tua graça, com o Teu poder, para que nós saibamos resistir e aprender a amar a cada dia. Te bendizemos, Te glorificamos, por mais esta oportunidade de estarmos aqui junto de Ti e alimentando de todas essas riquezas do céu. Te bendizemos e Te glorificamos, Senhor, porque Tu és para nós a eterna riqueza do céu. E em Ti temos toda a glória. Rezemos também pelo Monsenhor Jonas, o Eto, por todo o conselho. Ave Maria, cheia de graça, o Senhor é convosco. Bendita sois vós entre as mulheres. Bendito é o fruto do vosso ventre, Jesus. Santa Maria, Mãe de Deus, rogai por nós, pecadores, agora e na hora da nossa morte. Amém. Oremos. Alimentado o Senhor com os dons dos sagrados mistérios, nós vos pedimos humildemente que nos faça crescer na caridade. A Eucaristia que o vosso Filho nos mandou celebrar em sua memória por Cristo Senhor nosso. Vamos pedir ao Pai das Misericórdias também as graças para o dia de hoje. Pai das Misericórdias e Deus de toda a consolação, ouvi a súplica confiante que apresentamos neste momento. Acolhei este povo que vem cheio de fé e esperança aos vossos santuários. Consolai os aflitos, socorrei os necessitados, enxugai as lágrimas aqui derramadas, amparai os fracos. Recebei em vosso braço paterno este filho pródigo que volta para vós. Dai-nos a graça de sermos instrumentos da vossa misericórdia na vida dos nossos irmãos, para que assim o vosso nome seja amado em nossa família e em nossa nação. Tudo isso vos pedimos por vosso Filho Jesus Cristo, que convosco vive e reina na unidade do Espírito Santo. Amém. Pai das misericórdias e Deus de toda a consolação,
1: ouvi-nos.
0: Se você tem algum objeto para abençoar a água, dignais abençoar esse objeto que apresentamos diante da vossa graça, para que usando de acordo com a vossa lei, seja motivo e bênção para aqueles que vão usar. E esta água, para que tomada as pedidas, seja para nossa cura e libertação, e afaste de nós todo mal, por Cristo Senhor nosso.
1: Amém.
0: O Senhor esteja convosco.
1: Ele está no meio de nós.
0: Desça sobre vós a bênção de um Deus Todo-Poderoso, que é Pai, Filho e Espírito Santo.
1: Amém.
0: Todos tenham um bom dia, espalhando o amor de Deus e de em paz, que o Senhor vos acompanha.
1: Graças a Deus.

Ah, Senhor, quantas vezes eu quis decidir a minha vida motivada pelos meus sentimentos, pelas minhas emoções, pelo prazer. Prazer de ter, prazer do poder. Perdão, Senhor, por todas as vezes que eu quis pedir a parte da herança e sair pelo mundo, sair pela vida para curtir, para não desperdiçar nada daquilo que eu percebia e sentia que era o melhor para mim. Mas era uma grande ilusão, Senhor, uma grande fantasia. Passou o tempo, as escolhas foram erradas, e eis-me aqui, Senhor, de novo querendo voltar, percebendo que a minha busca, na verdade, é por Ti, porque só o Senhor pode preencher os vazios da minha alma, os vazios do meu coração. Nada e ninguém nessa vida serão capazes de me amar como o Senhor me ama. Nada e ninguém nessa vida serão capazes de preencher a sede que eu tenho de ser amada. Só o Senhor pode me amar por completo. Só o Senhor possui o perfeito amor que me cura nas mais profundas, nas profundezas da minha alma, na minha maior intimidade. Então me cura, Senhor. Cura as minhas carências. Cura os meus afetos, os meus sentimentos. Cura aqui dentro, cura meu coração. Porque eu não quero mais buscar o Senhor em lugares onde o Senhor não está. Eu quero que o Senhor preencha o vazio do meu coração, porque só

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9: E farás conhecer os caminhos da vida, a plenitude da alegria, com a tua face. Salmo 15, versículo 11.
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2: Bom dia, Brasil! Bom dia, família Canção Nova! Como é bom chegar até você, até a sua casa ou até o seu trabalho. Tantas pessoas que nos ouvem em ambientes diferentes. É a Canção Nova, é o sistema Canção Nova de comunicação, chegando a tantos lugares onde nós não podemos chegar pessoalmente. Mas a graça de Deus chega até você, meu irmão, minha irmã, nessa manhã. Uma ótima sexta-feira. Feira para você que agora sintoniza a TV Canção Nova ou nos acompanha pelo CN Plus, pelo YouTube. Você que está acompanhando a reprise nesse momento, que bom ter você conosco nessa hora, meu irmão, minha irmã. E é claro, pela rede Canção Nova de rádio no Brasil inteiro, de norte a sul, de leste a oeste. E você além Brasil, que bom ter você também agora em outro país nos acompanhando. Aquele abraço apertado para o povo lindo de Portugal. Boa tarde, Portugal. Hoje, olha, meu vestido em honra à Nossa Senhora de Fátima, né? Que nós vamos celebrar na próxima semana. Nós já estamos pedindo a intercessão dela durante todo esse mês de maio também, pelo projeto da M-Almas, pela nossa vida, pela nossa família. Peça mesmo a intercessão da mãe. Pede à mãe que o filho atende, não é verdade? Que ela interceda por você e por suas necessidades nesse dia, meu irmão, minha irmã. Quero acolher a equipe toda que está aqui, os cinegrafistas, o pessoal da produção, dos suíters, nossos operadores de rádio também. Deus abençoe o seu dia. E hoje também, sexta-feira, dia dedicado ao Sagrado Coração de Jesus. E é neste coração que nós devemos nos refugiar. É no coração de Jesus que nós devemos entregar cada uma das nossas necessidades. Esse coração cheio de amor, cheio de bondade, cheio de misericórdia para conosco. Que você se sinta mesmo acolhido, amado por Deus nesta manhã, meu irmão, minha irmã. E a bancada hoje está linda, está especial. Quero acolher cada um dos meus irmãos, a começar pelo sacerdote, Padre Wagner Ferreira. Seja bem-vindo, bom dia.
3: Bom dia, Patrícia. É uma alegria estar aqui com todos esses irmãos e irmãs do Sorrindo para a Vida. É uma alegria poder viver esse momento de graça, de oração, de reflexão da palavra de Deus, de louvor a Deus e de comunhão de amor com os irmãos.
2: Amém. Padre Wagner também, né, esteve, é claro, presente na Assembleia dos Irmãos que aconteceu, né, Assembleia Geral da Canção Nova. Sim. Padre Adriano Zandonar resumiu aqui, né, para todo o povo de Deus, o que foi a Assembleia, mas que o Senhor também, nas suas palavras, possa dizer, né, para quem está acompanhando, o Senhor que é também o primeiro sucessor do Padre Jones, certo, né, e esse legado que o Padre deixou para nós também.
3: Então, a Assembleia Geral, ela se reuniu desde o dia 24 de abril e ela se encerrou no dia 3 de maio, onde nós vivemos assim um momento celebrativo do carisma Canção Nova, um momento celebrativo da fraternidade e também um momento celebrativo do louvor a Deus, que é o Senhor da obra Canção Nova. Em meio aos trabalhos da Assembleia, nós tivemos a eleição do Conselho Geral, novo Conselho. Padre Roger Luiz foi, portanto, eleito presidente e todos os demais 9 irmãos que compõem o Conselho Geral. Eu estou muito feliz. Então, o meu mandato como presidente da comunidade vai até o dia 13 de julho. 13 de julho. A partir do 13 de julho, Padre Roger Luiz assume esse mandato. Então, eu estou muito feliz. Feliz também pelo trabalho realizado nesses anos. Em 2 anos eu fui vice-presidente do Padre Jonas, depois o Padre Jonas faleceu e eu fui eleito presidente. Então foram 3 anos de mandato como presidente da comunidade Canção Nova. Então eu estou muito feliz pelo trabalho realizado, feliz pelos demais irmãos, membros do Conselho Geral, que também estão chegando ao final do seu mandato. E claro, eu continuo na presidência da Fundação João Paulo II, né, fui reconduzido como presidente da Fundação João Paulo II, então temos muito trabalho pela frente em prol da evangelização de toda a obra Canção Nova.
2: Muita união, né?
3: Claro.
2: Muita comunhão aqui dentro da comunidade, graças a Deus. E também, Padre, a gente agradece em nome da Canção Nova, porque Deus o escolheu nesses anos todos.
3: Foi.
2: E era necessário que o Senhor estivesse à frente.
3: Amém.
2: E foi uma bênção. Obrigada pelo seu sim, pela sua fidelidade, pelas suas lutas.
3: Amém.
2: Por tudo aquilo que só Deus sabe do seu coração, nós agradecemos.
3: Obrigado.
2: Louvamos a Deus por sua vida e seu sacerdócio.
3: Obrigado.
2: Viu, Padre?
3: Obrigado.
2: Qual é a palavra de hoje?
3: Então, nós vamos meditar a primeira carta de São Paulo aos Coríntios, capítulo 1, do versículo 17 ao versículo 31. 1 Coríntios, capítulo 1, capítulo 1, do versículo 17 ao versículo 31. Nós estamos no tempo pascal. Mas hoje é sexta-feira, como você mencionou, primeira sexta-feira do mês, também dedicada ao Sagrado Coração de Jesus, e é um convite que a igreja nos faz também à penitência, né? Então, nós vamos refletir sobre o mistério da cruz de Cristo, não é? Porque nós fomos salvos pela morte de Jesus e sua gloriosa ressurreição. Então, 1 Coríntios, capítulo 1, do versículo 17 ao versículo 31. E é claro que nós também iremos rezar pelo Santo Padre, o Papa Leão XIV, porque hoje ele completa um ano de pontificado, um ano que ele foi eleito bispo de Roma, sucessor de Pedro. Então, rezemos também no programa Sorrindo para a Vida pelo Papa Leão XIV.
2: Isso mesmo. E olha, quero acolher ele que traz novidades hoje aqui pra gente. Peter, bom dia, meu irmão.
4: Bom dia, querida. Sua bênção, padre. Que
3: Deus abençoe, Peter.
4: Está com o Senhor. Olha, quero aqui publicamente também agradecer, louvar a Deus pela ação, né, do Espírito Santo na vida do padre Wagner.
3: Obrigado.
4: À frente da comunidade Canção Nova. Pegou um momento difícil por conta dessa passagem do nosso fundador e continuar com esse carisma e esse legado da Canção Nova, deixando sempre esse carisma ligado à Santa Igreja, né?
3: Amém.
4: E o padre tem isso no coração, tem esse bom relacionamento, graças a Deus, com todo o clero. E como foi importante, foi mão de Deus, saímos em missão juntos, foi muito bom. Esse tempo de fato com o padre Wagner. Aliás, eu também anuncio aqui para todos, né? E é uma grande honra ter no final desse tempo, né? Estando à frente da comunidade, o padre Wagner Ferreira vai celebrar a missa de encerramento do acampamento PHN desse ano.
3: Com a graça
4: então,
3: de Deus.
4: Como foram nos outros anos, né? Então, o primeiro sucessor do padre Jonas Habib, padre Wagner Ferreira, que tanto bem fez a todos nós e tanto bem vai sempre, né? Com esse sacerdócio incrível que ele tem. Então, vai estar celebrando a missa de encerramento do PHN. PHN este que eu trago novidades, senhoras e senhores. Então, tá aqui, ó. 2 meses, queridos, para o acampamento PHN que vai explodir a galáxia. Vai ser incrível demais. Olha só, o acampamento PHN, claro, desde o ano passado, o tema alvejados, lavados pelo sangue do Cordeiro. Quem são esses alvejados, né? São aqueles que passaram pela grande tribulação e permaneceram fiéis ao Senhor e hoje são testemunho para nós, são exemplos para nós e precisa ser exemplo para essa juventude. A gente precisa ser santo, gente. Então, o acampamento PHN, nós vamos ter 10 pregações e no acampamento PHN nós vamos falar da vida de 10 santos e como a vida desses santos podem iluminar a nossa luta pela santidade hoje. Então, vai ser lindo demais. E lançamento, tá? Primeira mão, nós vamos cantar aqui pela primeira vez e já está disponível aí em todas as plataformas digitais o hino do acampamento PHN 2026. Essa é a novidade que eu venho trazer para você. Então, Spotify, tá aí, ó, um trecho do Lyric Video, tá? Esse vídeo aí é pra galera aprender a música e a letra, tá? Lyric Video. Tá no YouTube do Música Canção Nova. que é lá da nossa gravadora Canção Nova. A letra inteira, a música inteira está lá. Aprende, já vai fazendo. A galera que tem essa destreza, né? Eu não tenho. Mas quem tem a destreza aí vai fazendo também a coreografia, a dança. Os jovens amam fazer isso. Então tá aí a música para vocês aprenderem. Tá bem pulsante, tá bem legal. Tá aí, ó. Todos os santos que nós vamos trabalhar no PHN. Olha que legal. Tá incrível. Então assiste aí. Ouve no Deezer, Spotify, Apple Music. Tudo direitinho lá para você já entrar em clima de PHN 2026. Obrigado à produção aí do Sorrindo para a Vida por ter permitido a gente lançar aqui. Então, já vai aprendendo. PHN começou, senhoras e senhores. Faltam exatos 2 meses para a gente estar aqui. Então, tá aí, lançamento.
2: Que benção. E essa camisa PHN também, linda.
4: Tá aqui, ó. Essa... Esse é o uniforme da gente. De 8 a 12, é só isso aqui que eu vou vestir. De 8 a 12 de julho, ela vai ter que aguentar de quarta a domingo. Vai ter que aguentar. 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
2: Isso. E o João tá com a gente no violão hoje. João, nosso sobrinho querido, seja bem-vindo, viu? Nós amamos você. Que bom que você tá aqui servindo com o seu dom. Valdênia, querida, bom dia!
5: Bom dia, minha gente! Sua bênção, Padre Wagner.
3: Deus abençoe, Valdênia.
5: Que bom tê-la aqui conosco, Padre. A missão continua. Eu não vou chover no molhado, meus irmãos já agradeceram, mas a gente não pode de maneira nenhuma.
3: Obrigado.
5: Deixar de reconhecer a entrega, o ardor, foi muito necessário. Eu sei que não sem sacrifício, mas Deus lhe pague por isso.
3: Obrigado.
5: Por todo sacrifício é Ele que há de fazer, mas nós humildemente reconhecemos, tá? Deus lhe pague mesmo. Isso, claro, né, Padre? Aguenta firme.
3: Vamos lá.
5: Porque nós seguimos aí com a missão belíssima da Canção Nova, junto com você que está do outro lado. Ô, Padre, me faz gentileza. Eles querem que eu mostre essa caneca. Essa caneca transparente. Eu tomo só um tiquinho de café, que vocês sabem. Eles põem transparente, todo mundo vê a quantidade de café. Mas aqui, Padre, a gentileza. Enquanto isso, minha gente, você já vai participando conosco. O nosso e-mail é Sorrindo Pra Vida. Bota o take do café enchendo a caneca, olha lá. Ê, diretor, você nem me ajuda, hein? Eu já mudei de assunto pra ninguém ver o café e ele segue no café, tá certo.
3: Você sabe que lá em Portugal tem o café com leite, mais grande assim, né? Que eles chamam de galão.
5: Galão?
3: O seu é galão mesmo. É um galão isso aqui.
4: Agora, olha só, Brasil, olha o que sobra pro mero mortal. Olha o que sobra pro mero mortal.
5: Já tentaram me dar uma canequinha desse tamanho.
4: Olha aqui, gente, ó. Esse é o tamanho da caneca da Valdênia aqui, ó.
2: Esse aqui,
4: esse aqui é o meu, ó. Olha,
2: meu
4: só
2: também,
4: o pai pra dar vitória pra mim, ó.
2: Meu também, Peter. Olha lá.
3: Olha aí, ó. A sua xícara é sóbria.
4: É.
5: Como assim, né? Gente?
4: É normal, né? Uma quantidade normal de uma pessoa normal.
5: Ô, gente. É porque o justo não é meio a meio, minha gente. Justiça dá a cada um que precisa, o que é necessário.
4: Saiu.
5: Ora, pois. Mas, ó, bem-vindo todo mundo que reza com a gente nesse momento. Deus abençoe você, sua vida. Aproveito para já parabenizar e homenagear e dizer que hoje, de maneira particular, a gente já começa as orações e homenagens às mães. Então, parabéns, viu, Patrícia? Feliz Dia das Mães
3: para você. Parabéns.
5: Próximo domingo é o Dia das Mães, minha gente. Então, todas as mães da família Canção Nova, as mães que são minhas irmãs de comunidade, Deus abençoe nossas orações, muita fecundidade, muita presença da Virgem Maria. Nossa Senhora seja inspirada de vocês na educação dos filhos que o próprio Senhor as confiou, que sejam realmente a partir de vocês famílias santas, sagradas. Então, nossas orações a todas as mães da comunidade, mas você que é a família Canção Nova, você que se sente filha do Padre Jonas, hoje nossas orações também por você, tá bom? Cadê as mães? Pode já participar e falar, vá, ótimo, que bom que vocês estão rezando por mim no dia de hoje. Então, nós estamos intercedendo por todas as mamães que nos acompanham agora, ao vivo, mas você que está no melhor horário, acompanhando no CN Plus ou na reprise, nossas orações por você, aquelas que são mães do coração, que manifestam carinho, amor, também personalizado como forma do carinho de Deus para nós. Então, meu abraço, minhas orações, graças a Deus, são muitas, não vou falar aqui, mas receba também meu amor e meu carinho. Gente, a bancada está maravilhosa, povo de Deus mandando as cartinhas, eu até pedi a Gil, nossa produtora, que me desse a tesoura. São Francisco, eu estava com saudade do senhor, mas depois eu descobri que a cartinha do senhor estava passeando aqui na fundação. Mas ninguém abriu não, viu? Me entregaram ontem e tá tudo fechadinho. São Francisco, gente, ele está aqui com a gente desde muito tempo. Eu acho a beleza dele. Padre, eu vou te contar a história dele, porque já que o senhor é o presidente da fundação, ele sempre faz questão de colocar aqui, ó, Fundação João Paulo II, Canção Nova, ele sempre entendeu que é a mesma coisa, viu, padre?
3: Claro.
5: Fundação João Paulo II, Canção Nova, ele bota o endereço, coloca aqui, sorrindo para a vida, aos cuidados de Valdênia. Todo mês, o seu Francisco faz a doação dele. Eu acho lindo, meus irmãos, porque o seu Francisco começou enviando a carta doando R$2, padre Wagner. Todo mês ele escrevia e deixava R$2 aqui para ajudar o projeto da M Almas. Ele pedia a oração porque o sonho dele era ter a casa própria. Então ele falava, Valdênia, reze. Eu não consigo ajudar mais porque eu não tenho condições. Claro. Mas a Canção Nova me sustenta. E eu estou juntando um dinheirinho para minha casa própria. E eu acho bonito que ele fez de novo. Porque quando dá alguma coisa assim, ele vira e fala assim, tá aqui meu telefone e qualquer coisa você me liga porque eu não quero falar com o robô. Quando ele liga aqui no call center, às vezes demora um pouquinho, entra uma gravação, né? Claro. Mas ele diz assim, olha, atenção, quero dizer que aqui o meu boleto de doação ainda não chegou. Agora ele está morando em Ibiúna. Ele diz, eu tenho que pagar o boleto na casa lotérica. O correio não está entregando, hein? Então, por favor, vocês façam o boleto chegar. Pode deixar, seu Francisco. Mas o que eu acho bonito, Patrícia, o boleto não chegou, ele não espera. E para quem começou, gente, fidelidade, tá? Porque do seu Francisco eu posso dizer, ele ajuda todo mês. Começou doando R$2. Olha só, hoje já ele está nos ajudando com R$46. Seu Francisco é um exemplo de fidelidade. Hoje ele já tem a casa própria e sempre acompanha a Canção Nova. Veio aqui e ele disse assim, Valdênia, eu vim para você tirar uma foto comigo. E eu tirei mesmo, guardo com muito carinho, porque ele é realmente um grande presente de Deus e representa a todos que são da família Canção Nova. Um abraço, seu Francisco. Me perdoe, eu não estava falando porque as cartinhas do senhor não estavam chegando, mas agora estão todas aqui. Repito, obrigada aos meus irmãos, toda a equipe aqui dos Correios, entrega fechadinho, gente, tudo direitinho. Eu quero aqui mencionar, Patrícia, já a doação... eu coloquei como doações não identificadas, mas é porque não é sócio. Mas eu agradeço de todo carinho essas nossas irmãs em Cristo. Ela deixou assim, por favor, fale no Sorrindo para a Vida. A questão foi, gente, não veio um bilhetinho aqui com o nome. Mas ela veio da paróquia Nossa Senhora, Rainha dos Apóstolos, e é lá da Arquidiocese de Londrina, no Paraná. Você que me entregou R$119, tá aqui, ó, direitinho, o recibo. Eu vou deixar lá novamente no Clube da Evangelização o recibo, mas eu quero agradecer. Eu achei que no envelope tinha um bilhetinho, mas só tava a contribuição. Quero abraçar também a Delúcia. Delúcia Pinha, muitíssimo obrigada. Lá, Patrícia, o boleto dela também não chegou e me admira muito a fidelidade deles. Deixa eu pegar esse aqui. A Delúcia deixou os pedidos de oração, padre. Ela falou assim que ela quer oração, deixou o nome das famílias. Falou, Val, dessa vez é a quebra de maldições. Então deixou aqui. Mas o que eu acho bonito é que ela falou, olha, eu já estou me antecipando. Isso aqui é o carnê, viu, gente? Ela já tem o carnê na casa dela. Ela destacou e mandou a contribuição no valor de R$40 para eu deixar lá no clube. Me enviou pelo correio, Caixa Postal 57, CEP 12.630, dígito 000, Cachoeira Paulista, São Paulo. Vou deixar lá. Só que esse aqui já é do mês de junho. Vocês acham que ela está adiantada? Onde? De maio ela já fez a contribuição, já está nos ajudando com o carnê do mês de junho. São várias formas de ajudar a Canção Nova e a gente pede a sua fidelidade nesse mês de maio. Deus abençoe você, sócio, que faz a Canção Nova chegar lá em Londrina, no Paraná. A Delúcia, salvo engano, Delúcia, ela é do estado do Rio de Janeiro, de Campos dos Goitacazes. E o seu Francisco é de Ibiúna agora, que ele está morando lá no estado de São Paulo. Mas é o Brasil e o mundo inteiro que é assistido, literalmente assistido, amparado, sustentado, apoiado pela Canção Nova, pelo sistema Canção Nova de comunicação. Você vai entender isso melhor daqui a pouquinho, porque eu vou trazer o testemunho. E junto com o testemunho veio esse generoso lindo. Eu tive a oportunidade de conhecê-la ontem. Um abraço, minha irmã em Cristo. Vou contar a tua história daqui a pouquinho para todo mundo que reza com a gente nesse momento.
3: Agora é encantador ver, não é, que em tempos de digitais, né, muitas pessoas se comunicam conosco através das cartinhas, né?
5: E tem várias aqui, viu, padre? Eu li só vendo. Algumas aqui.
3: Você só leu algumas. Deus seja louvado, em tempos digitais, as pessoas se comunicando com a Canção Nova através de carta. Que bom. Deus seja louvado por isso.
6: Verdade.
7: Amém. 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Olha que linda que é. Tô erguendo aqui para você ver o rostinho dela. Ai, que linda, gente.
5: Fica,
7: né,
5: de pé, Patrícia.
7: Ai, gente, sério, vamos lá. Então vamos
5: não,
7: lá.
5: Não, né, porque
3: aproveito. Eu aproveito para mandar um abraço aos paroquianos da paróquia Nossa Senhora de Fátima de Cruzeiro, aqui pertinho de nós, porque ontem eu celebrei a missa em preparação, né, para a festa de Nossa Senhora de Fátima. Lindo vestido.
7: Obrigada. E olha, você pode...
3: Belo gosto, bom gosto.
5: Bom gosto, né?
7: Os portugueses ficam felizes também, né? 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
5: 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Tá na tela primeiro o vestido, então deixa o José mostrar o vestido, a gente já faz a outra comunicação. 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
7: 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Val, a gente quer ouvir o testemunho.
5: Ai, que maravilha, deixa eu pegar no meio de tantas participações nessa mesa. Eu vou só mandar, porque eu falei aqui analogicamente das participações, mas deixa a gente dar aquele abraço para os nossos amigos que estão participando conosco pela internet. internet. Lá no Instagram você já deu aquela curtida, fotinho tá lá para você curtir, compartilhar o nosso Instagram. E também o e-mail, minha gente. O e-mail do Sorrindo Pra Vida é sorrindopravida@cancaonova.com, o Instagram @sorrindopravidacn. Aquele alô rapidinho, eu quero mandar aqui, olha, a Francisca, a Rosimeire. A Rosimeire disse: Val, a bancada tá pra lá de abençoada. Que bênção ter o padre aqui conosco. A Maura Marcelino também tá aqui juntinho conosco. A Paula Fortunato, ela diz: eu vou ao PHN. Inclusive, teve um dia, Paula, foi você? Não sei se foi a Paula ou se foi a Bruna. Fizeram foto das amigas, as colegas de trabalho, eram três, tudo vestida já de PHN. Foram os três trabalhar já com vestuário PHN, né?
4: Vem que a gente tá esperando. 2 meses, gente. Falta 2 meses.
5: A Luísa, ela também tá aqui junto com a gente, já deixou a contribuição. Mauricéia, o Leandro, a Carla, Maria, Jorge, Gilson, muita gente aqui. Esses são os nomes que eu falei no e-mail. Mas @sorrindopravidacn, pode dar uma chegadinha lá no Instagram, curtir, compartilhar, marcar teus amigos também, tá ok? E aqui eu trago esse testemunho lindo desta nossa irmã em Cristo. Ela diz assim, para Valdo, Sorrindo para a Vida. Bom dia, meus irmãos da Canção Nova e todos os meus irmãos do Sorrindo para a Vida. Deixo aqui meu generoso, que é esse que eu mostrei para vocês, essa casinha de Nossa Senhora das Graças. Deixo aqui meu generoso e um breve testemunho. Eu sou a Marcineia Aparecida. Sou sócia evangelizadora desde 2009. E há 7 anos eu venho passar o meu aniversário na Canção Nova. Então tem 7 anos que todo o dia, 7 de maio, ela vem.

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1: Devemos encontrar Cristo. Seguindo esses irmãos, a nossa fé em Jesus deve ser incrementada, deve progredir. Não podemos tratar esses irmãos como se fossem assim, esses artistas famosos, e que portanto eu chego a ponto de entrar em delírio, né? Eu sei, né? Nós que estamos aqui, que aparecemos de vez em quando na televisão, né? Quando as pessoas vêm nos cumprimentar, querem tirar foto, querem, né? Porque gostam da gente, né? Porque apreciam, né? A forma como nós vivemos, a dedicação da vida, a dedicação à missão evangelizadora. Mas todos nós não temos nenhuma importância se nós não transmitirmos a Cristo, se nós não transmitirmos Cristo para você, se nós não, de alguma forma, promovermos esse encontro do seu coração, meu irmão, do seu coração, minha irmã, com Cristo Jesus. E no mistério de Cristo, colocamos em evidência a sua cruz. A palavra da cruz é loucura para os que se perdem, é loucura. Para aqueles que vivem comprometidos com o pecado, comprometidos com a injustiça, com a imoralidade, a palavra que vem da cruz, olha aqui, existe uma palavra que vem da cruz, ela é loucura para os que se perdem, mas para os que são salvos, para aqueles que acolheram a fé em Cristo Jesus, a palavra da cruz é poder de Deus, é poder de Deus. Por isso que os pregadores da palavra, né, devem pregar o mistério da cruz de Cristo. O amor de Jesus revelado em sua morte de cruz. Está escrito, diz Paulo, destruirei a sabedoria dos sábios e a inteligência dos inteligentes, confundirei. E aqui Paulo vai ensinando que a sabedoria de Deus é loucura para o mundo. Deus, por meio da loucura da pregação, Deus quis salvar os que creem. Com efeito, enquanto os judeus pedem sinais e os gregos buscam sabedoria, o que nós pregamos? Diz Paulo, nós pregamos Cristo crucificado. Olha, é claro, nós temos pregações sobre cura, sobre libertação, sobre formação doutrinária, catequética, sobre formação de ministério de música e assim por diante, né? Mas tudo deve convergir para Cristo. Tudo deve estar centrado no mistério de Cristo crucificado. Nós pregamos Cristo crucificado, escândalo para os judeus, loucura para os gentios. Para os que são chamados, porém, tanto judeus como gregos, Cristo é poder de Deus e sabedoria de Deus. Pois o que é loucura de Deus é mais sábio que os homens, e o que é fraqueza de Deus é mais forte que os homens. E na sequência, Paulo coloca em destaque aqueles irmãos e irmãs que são simples, membros da comunidade simples, pessoas humildes, pessoas que não são reconhecidas, mas são cristãos, são membros da comunidade cristã. E aí Paulo diz, o que porém para o mundo é loucura, Deus o escolheu para envergonhar os sábios. Quem é que envergonha os sábios? Quem progride na vocação à santidade. Mesmo a pessoa que não teve muito estudo, por vários motivos, mas pela fé em Cristo Jesus.

0: pessoas que com a sua vida testemunham a palavra de Deus, essas pessoas são as verdadeiras sábias. E o que para o mundo é fraqueza, Deus escolheu para envergonhar aquilo que é forte. A Valdênia estava dando testemunho aí de uma irmã que recebeu uma cura, seguindo a canção nova. Quando a gente se depara com um doente no leito, um irmão enfermo, uma irmã enferma, ali se manifesta o mistério da cruz do Senhor. Cristo enfermo, Cristo necessitado de cura, necessitado de atenção, necessitado de presença. É Cristo. O próprio Jesus, no Evangelho de São Mateus, capítulo 25, quando ele fala do juízo final, ele se identifica com os necessitados. Eu tive fome e me deste de comer, eu tive sede, me deste de beber, eu estava nu, eu estava na prisão, eu era doente e me destes assistência. Não sou eu que estou dizendo, é a palavra de Deus, é o ensinamento salvífico de Jesus. Portanto, quando nos deparamos com um irmão, com uma irmã enfermo, enferma, ali nós nos deparamos com o mistério da cruz. Na dor, no sofrimento, não é simples, não é fácil, não é nada fácil. Aqueles que cuidam de pessoas doentes, pessoas enfermas em seus lares, quanta manifestação da cruz de Cristo. E ali, portanto, se manifesta a sabedoria de Deus. Ali se manifestam os milagres de Deus. Ainda mais quando aquele enfermo, quando aquela enferma, porque discípulo de Jesus, porque discípula de Jesus, oferece o seu sofrimento, oferece a sua doença, oferece a sua enfermidade, oferece a sua dor, para que outras pessoas se convertam, para que a sua família se converta a Cristo, para que haja paz no mundo, para que se faça justiça. Olha, a oração mais poderosa, acredito eu, é aquela que é feita na dor, no sofrimento. Sobretudo quando a pessoa não está pedindo cura para si mesma, mas oferece o seu sofrimento para que a graça, a misericórdia de Deus alcance outros corações. Quanta sabedoria da cruz. Nós pregamos Cristo crucificado, nós testemunhamos Cristo crucificado, nós damos visibilidade a Cristo crucificado. Por isso nós não podemos deixar de ter na nossa casa, na nossa mesa de trabalho, no ambiente do nosso trabalho, a cruz de Cristo. E a cruz de Cristo mesmo com a imagem de Cristo crucificado. É claro que Jesus ressuscitou, Jesus está vivo. Porém, Jesus é solidário com os crucificados do mundo. Jesus é solidário com todos nós que sofremos, padecemos, para que continue, através do sofrimento humano, continue a se manifestar a sabedoria da cruz, a graça redentora de Cristo. O que para o mundo é sem prestígio e desprezível, Deus escolheu aquilo que é nada, é tratado como nada. Deus escolheu para anular aquilo que é, para anular a soberba do coração, para anular aqueles que se sentem, né, aqueles que se julgam ser alguma coisa. Olha aqui. A palavra está dizendo, vou repetir, o que para o mundo é sem prestígio, é o versículo 28, e desprezível, Deus escolheu aquilo que é nada, para anular aquilo que é, para anular as pretensões dos sábios, né, daqueles pregadores da palavra de Deus, que não estão interessados em centrar a sua pregação em Cristo crucificado, mas estão interessados em ganhar fama, em ganhar mais seguidores. Não estão interessados em encaminhar as pessoas para Jesus, para Jesus. Por isso Deus escolhe aquilo que o mundo considera sem prestígio, desprezível, o que o mundo considera nada. Deus escolhe para anular aquilo que é. Assim, ninguém poderá gloriar-se diante de Deus. Dele sois em Cristo Jesus, o qual se tornou para nós, da parte de Deus, sabedoria, justiça, santificação e redenção, para que, como está escrito, quem se gloria, o pregador que se gloria, o padre que se gloria, o catequista que se gloria, no Senhor se glorie. Porque tudo é graça. Se você prega bem a palavra de Deus, se você é um ministro de música, se você é um bom apresentador de programas de rádio, de televisão, se você é um youtuber, não é, um influenciador e assim por diante, catequista, ministro, quem se gloria, glorie-se no Senhor. Da cruz, do mistério do crucificado que se manifesta também nas tribulações que enfrentamos na vida, vem uma graça toda especial. Aquela virtude da humildade. Aquela virtude da humildade. Não é para me colocar aqui como exemplo de modo nenhum, mas para dizer, né, diante de tantos agradecimentos que eu tenho recebido, principalmente dos irmãos e irmãs da comunidade, esse tempo do mandato como presidente da comunidade Canção Nova, eu tenho a convicção de que tudo foi graça e de que também fui visitado pelo mistério da cruz do Senhor. E por isso, chegando ao final lá da Assembleia Geral que nós comentamos, né, no começo do programa, eu disse para os irmãos que eu não sou mais o mesmo. Eu termino esse mandato muito mais amadurecido na fé, muito mais amadurecido na esperança e no amor, até porque, mesmo com as minhas limitações e fraquezas, eu recebi da comunidade Canção Nova, dos irmãos e irmãs da comunidade, muito amor, muito respeito, muito afeto. Como o Peter mencionou, de fato, ser o primeiro presidente após o falecimento do padre Jonas não foi nada fácil, não foi nada fácil. Mas eu perseverei no carisma por graça de Deus. Eu perseverei no carisma porque eu ofertei as minhas dores, os meus sofrimentos, decisões que eu precisava tomar, que iriam agradar a alguns e desagradar a outros. Mas eu precisava tomar. Isso também para mim foi cruz. Mas cruz que eu ofertava. Eu não ficava sofrendo, né, como um dodói, né, e dizendo, olha, olhem para minha dor, me fazendo de vítima dos acontecimentos. Não, no silêncio, na oração, na celebração da Eucaristia, na Páscoa de Jesus que se renova no altar da Eucaristia, eu ofertava. E olha que nesse tempo, eu enfrentei a morte da minha mãe, a morte do meu pai. Tem um ano que meu pai faleceu, cuidando do meu pai com Alzheimer, cuidando dele. Mas eu não estou dizendo isso para me vangloriar, só estou dizendo que, diante dessas realidades, eu não fiquei com uma atitude de vitimista, mas o Senhor me concedeu, pelo poder do Espírito Santo, a graça de entregar, de ofertar. Na oferta eucarística, na oferta das orações, na oferta da oração do Santo Rosário, de entregar, de ofertar o que em mim doía: a solidão, o desânimo, as tensões que eu vivi. Por isso não sou mais o mesmo. Nós não podemos desperdiçar os sofrimentos, as tribulações que enfrentamos na vida, na família, na nossa comunidade. Não podemos desperdiçar o mistério do crucificado que se manifesta na nossa vida. Até porque o próprio São Paulo, e aqui eu faço referência à primeira, à carta de São Paulo aos Colossenses. São Paulo aos Colossenses, no capítulo 1, versículo 24. Colossenses, capítulo 1, versículo 24. Desculpa. Alegro-me nos sofrimentos que tenho suportado por vós, e completo o que na minha carne falta às tribulações de Cristo, em favor do seu corpo, que é a igreja. Olha aqui, o apóstolo chega a ponto de dizer que ele encontra alegria nos sofrimentos que ele tem suportado pela igreja, pela comunidade cristã, pelos irmãos de fé. E ainda mais, diz Paulo, completo o que na minha carne falta as tribulações de Cristo, completo o que na minha existência falta as tribulações de Cristo. É claro, irmãos, Cristo teve tanta tribulação que ele chegou a morrer, não é? Não é que faltou para Cristo alguma coisa, mas na realidade, o que Paulo está dizendo, falta a minha participação, falta a sua participação nas tribulações de Cristo. Então não podemos ficar na nossa vida, diante das tribulações que enfrentamos, como vítimas, né? Nos colocando nessa atitude de vitimismo. Eu sofri por causa dele, eu sofri por causa dela, eu sofri por causa da comunidade que não presta, eu sofri, eu passo por dificuldades. Não. Mas numa atitude madura de fé, a nossa participação, a nossa solidariedade com o Senhor crucificado, isso é motivo de santificação, isso é motivo de alegria, isso é motivo de esperança, e isso nos dá sabedoria, porque nessas horas estamos pregando Cristo crucificado. Sabedoria de Deus, milagre de Deus, Cristo crucificado. Por isso, irmãos e irmãs, vamos nos colocar em oração aos pés do Senhor Jesus crucificado, com Maria, a mãe de Jesus, porque quando Jesus foi crucificado, estava ali aos pés de Jesus crucificado, a Virgem Maria. Mês de maio, mês de Nossa Senhora, Nossa Senhora solidária aos crucificados do mundo, aos atribulados, aqueles que estão desesperados, aqueles que estão de fato com seus corações sem esperança, aqueles que são pregadores da palavra de Deus, ministros da palavra de Deus, e que por vários motivos se deixam levar, consciente ou inconscientemente, por um desejo de fama, por um desejo de ter o seu nome reconhecido. Coloquemos toda a igreja aos pés da cruz do Senhor. Coloquemos a nossa vida, coloquemos a nossa comunidade. Aqueles irmãos que talvez nós ofendemos, e também aqueles irmãos e irmãs que nos ofenderam. Vamos entregar. Coloque a sua doença aos pés da cruz do Senhor, meu irmão. Coloque a sua doença aos pés da cruz do Senhor, minha irmã. As suas tribulações. Senhor Jesus, aqui estamos reunidos no teu nome. diante desse mistério tão grandioso, o mistério da nossa salvação, por tua morte de cruz, por tua gloriosa ressurreição. Aos pés da tua cruz, Jesus, colocamos tudo o que somos, tudo o que temos. E sobretudo colocamos nossas misérias, nossos pecados, nosso orgulho, nossa soberba. Colocamos também, Senhor, todo o desejo que temos de seguir somente a Ti. Somente a Ti, Jesus. E mesmo que nós tenhamos tantos irmãos e irmãs como referências de homens e mulheres, pregadores da palavra de Deus, nós queremos seguir unicamente a Ti. Nós queremos ter a nossa vida centrada em Ti, Jesus. Centrada na Tua palavra, fundamentada, iluminada pela Tua palavra, porque a Tua palavra é palavra de salvação. Dá-nos essa graça, Senhor. A graça de recebermos o dom do Espírito Santo. Do Teu coração, Jesus, traspassado pela lança do soldado, jorrou sangue e água. A graça da redenção foi jorrada do teu coração traspassado pela lança. Jesus, derrama esta graça em nossos corações. Cura os nossos corações de toda ferida, de toda mágoa, de toda ferida causada pelo pecado. Dá-nos um coração humilde, Senhor. Como é o teu coração, manso e humilde. Dá-nos um coração humilde, Jesus. E assim, aos pés da tua cruz, dá-nos a graça de progredir na sabedoria do alto, que é a sabedoria da cruz. Na sabedoria do alto, que é a sabedoria de uma vida entregue, ofertada. Na sabedoria do alto, que se manifesta na vida daqueles que, em suas tribulações, não se colocam em atitude de vitimismo, mas sabem ofertar. Sabem ofertar a sua dor, dizendo como o apóstolo São Paulo: eu completo na minha carne, o que falta às tribulações de Cristo. Sim, Jesus, dai-nos esta maturidade espiritual de completar na nossa existência o que falta às tuas tribulações, Jesus. Nesta solidariedade de amor com tantos irmãos e irmãs crucificados pelo mundo afora, por causa das injustiças, por causa das misérias, por causa das perseguições. Senhor Jesus, nós te bendizemos. Nós te amamos ainda mais, Jesus, porque tu deste a tua vida para a nossa salvação. Derrama nos nossos corações o teu amor. Esse amor redentor manifestado na cruz. Que o teu amor nos dê força, Senhor. Que o teu amor nos dê força de perseverar nas tribulações. E de jamais desistir e de jamais abandonar o teu seguimento. De jamais abandonar a tua comunidade, Jesus, a igreja, por causa das nossas tribulações. Que o teu amor nos fortaleça, que o teu amor nos edifique, que o teu amor nos dê sabedoria, que o teu amor nos dê a graça de sempre levar em nosso coração o mistério da tua morte de cruz e gloriosa ressurreição. Obrigado, Jesus. Glória a ti, Jesus.
1: Nós vamos cantar essa canção, e no momento que o Padre trazia para nós essa partilha tão profunda, me vinha, Padre, uma partilha com o Padre Jonas, uma vez, lá na casa dele. E veio muita figura do Padre Jonas no momento dessa partilha de hoje. E o Padre Jonas, ele olhou para mim, a gente estava conversando um outro assunto qualquer, ele olhou para mim e falou: sabe, eu demorei para aceitar e admitir que eu era fundador de uma comunidade.
2: Foi.
1: Eu falou isso. Demorei para aceitar. Falei, por quê, padre? Parecia que ele queria dar um ensinamento ali, né? Estava abrindo o coração. Ele fazia muitas vezes isso. E ele disse assim, não porque eu queria, não era porque eu queria fugir de uma responsabilidade, mas porque eu já tinha clareza do que isso significava. Ou seja, o padre Jonas, ele via não um título fundador de uma comunidade, mas ele via que esse chamado passava pela cruz. E aceitar a cruz não é fácil. Até Jesus sofreu quando entendeu o que significava a dor da cruz. E eu sinto que isso é para todos nós que trabalhamos para o anúncio do Santo Evangelho do Senhor. Porque se a gente esquece ou esvazia o significado do nosso chamado, a gente transforma a missão em negócio. E não é negócio. A gente não pode comercializar o Evangelho. Então não é patente, irmãos. É chamado, e esse chamado comporta a cruz. E uma vez vindo a cruz, é unir o nosso sofrimento ao sofrimento de Cristo. E diz uma outra passagem, né, que o nosso cansaço quer outros descanse. Então é justamente isso, essa partilha do padre nos ensina isso. Do padre Jonas ensinou para nós isso. É chamado que a gente assume com amor e responsabilidade. Amor e responsabilidade. Então eu pergunto para você, assim como eu estou me perguntando também, qual é o chamado que Deus me faz hoje? Esse chamado é para levar o Senhor a muitos, mas por muitas vezes vai sangrar a gente, né? E não pode chocar os interesses, né? Porque o nosso interesse às vezes é levar o Evangelho, e o interesse do Senhor é nos santificar. Esses interesses eles têm que casar. Eu anuncio a palavra do Senhor e ao mesmo tempo o Senhor quer me santificar nesse trabalho. Isso é trabalho santificado. Então, meus irmãos de comunidade, evangelizadores, você que tem a sua missão dentro de casa, não foge do chamado, não. Ele quer salvar a muitos e santificar a nós. E essa canção diz isso. Quero transformar numa canção as juras de amor por ti. Tudo me pediste, nada te neguei. Essa canção é do próprio padre Jonas Habib. Vamos cantar juntos, reassumindo o verdadeiro sentido e significado da nossa missão. Vamos juntos. Quero.

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0: e não tenha medo. Não tenha medo das perdas, não tenha medo das podas, não tenha medo das renúncias, porque Jesus é o nosso tudo, Jesus é o seu tudo. Toma posse disso hoje. Se eu tenho Jesus na minha vida, nada me falta, nada me falta. Que o nosso olhar esteja fixo em Jesus. Retira os seus olhos das pessoas hoje, meu irmão, minha irmã. Retira os olhos das coisas. Retira os olhos daquilo que te dá segurança humana hoje. E fixa os seus olhos no Senhor. Jesus é o meu tudo. Jesus é o seu tudo, meu irmão, minha irmã. E se for preciso, deixa de seguir aí nas redes sociais, até mesmo algumas pessoas que te fazem hoje desviar o seu olhar do Senhor. É uma verdadeira purificação que Deus quer fazer no nosso olhar hoje, mas também nas nossas escolhas, nas nossas atitudes. E como o Padre Wagner falou, tenha na sua casa, tenha no seu local de trabalho o crucificado. Tenha a cruz no seu local de trabalho. Tenha a cruz aí na sua casa em destaque. E com Jesus crucificado, para que como Santa Faustina, nos momentos de grande dor, de sofrimento, tribulação que ela tinha, ela já fazia esse exercício de lançar o olhar para o crucificado. E ali ela recordava, ele sofreu muito mais do que eu estou sofrendo agora. Quando nós olhamos para Jesus crucificado, nós conseguimos passar pelos sofrimentos. Porque nós contemplamos que ele sim sofreu. Jesus sofreu o maior sofrimento nessa terra ao passar pela cruz, ao ser literalmente crucificado. E quando nós olhamos para o crucificado, nós aurimos forças, nós alcançamos forças para passar também pelas nossas tribulações, pela enfermidade, pelo esquecimento, pela humilhação, pela indiferença. Contemple hoje o crucificado, para que você possa aurir forças e se revigorar, se fortalecer em Jesus. E assim você passar por tudo aquilo que você precisa passar. Porque, meu irmão, minha irmã, se nós escolhemos seguir o crucificado, é claro que virão tribulações, é claro que virão sofrimentos, é claro que na nossa vida nós vamos passar por indiferenças, humilhações, injustiça. Você que está passando por injustiças hoje, mas se você olha e contempla o crucificado, você vai ter toda a graça, toda a força necessária para passar também pela sua cruz. Obrigada, Jesus.
1: Obrigado, Jesus.
0: Obrigada pela cruz.
2: Bem, é que de fato nosso Senhor está nos fortalecendo. A imagem que eu tinha era curiosa, até como se fosse Daniel na cova dos leões, de que muitas vezes a gente quer o escape. A gente quer sair da circunstância, da situação. Mas nosso Senhor te fortalece nela.
1: Amém.
2: Te revigora nela.
1: Amém.
2: Então tenha paciência. Espera mais um pouco. É Deus quem está nos moldando, é Deus quem está nos formando. Eu sinto que é Jesus fazendo isso no meio de nós, visitando os lares e nos dando paciência, coragem, respira fundo, não é o fim. Realidades que pareciam desesperadoras. Mães, mulheres, você se sentia à beira da loucura, diante, como a Patrícia disse, das injustiças, das dificuldades, se sentindo perdida na própria vida. Eu nem sei por onde começar, você dizia a si mesma, mas nosso Senhor aponta o caminho. Mas paciência, paciência, é Jesus dizendo que Ele não nos abandona no percurso, no caminho, Ele nos dá a força necessária. Obrigada, Jesus.
1: Obrigado, Jesus.
2: Muito obrigada, Senhor.
1: Eu te agradeço, Jesus, porque Tu estás tocando em um homem que está tomado de sofrimento, e ele diz: vocês falam tudo isso porque vocês não estão sofrendo. Vocês falam tudo isso porque vocês não estão sofrendo o que eu estou sofrendo. Jesus toca neste coração para afirmar que Ele está manifestando o poder da sua cruz.
2: Obrigada.
1: Esse sofrimento vai passar.
2: Amém.
1: Porque apesar da sua rebeldia, meu irmão, nosso Senhor manifestou toda a misericórdia.
0: Obrigada, Senhor.
1: Por isso agradeça. Por isso reconheça que no teu sofrimento Jesus te visitou. Obrigado, Jesus.
2: Obrigada, Jesus.
1: Te bendizemos, te adoramos, Jesus.
3: Chegou uma mensagem aqui, irmãos, no nosso Instagram, que confirma essa passagem que a Valdênia estava trazendo, de que o Senhor, Ele quer muitas vezes nos santificar dentro desses fatos difíceis que às vezes ocorrem conosco. Olha só, Valdênia, o Mateus partilhou assim no nosso Instagram, tá? No Sorrindo para a Vida, Sorrindo para a Vida CN, né? Nosso perfil. Um acidente levou a minha perna, o Mateus partilha com a gente. Mas Deus me deu a chance de recomeçar. Olha só, dentro desse fato difícil, né? Dolorido, literalmente. Se sentir no coração de ajudar meu sonho, de vontade de voltar a andar, eu aceito. Jesus me abençoe. Ou seja, ele entregando até ao Senhor o sonho de voltar a andar, mas aceitando a viver esse momento com docilidade de coração. Olha, Mateus, quero dizer a você, irmão, o Senhor, ele está santificando você nesse fato tão difícil, nesse momento tão difícil que você está vivendo. Deus quer santificar. Deus quer santificar. Bendito seja Deus.
1: Bendito seja Deus.
0: E Val, o que você trouxe sobre a loucura foi muito forte. Pessoas que estavam à beira mesmo de se sentindo, eu vou ficar louca. Mas Deus está libertando você através desse momento, dessa partilha da palavra. Glória a Deus por isso. E eu tenho certeza que Deus alcançou muitos corações, como esse que a gente vai receber no testemunho agora também.
2: É verdade. Louvado seja Deus por todos os feitos em nosso meio. Obrigada a você que partilhou aqui com a gente, rezando. A hora já vai adiantada, não consigo falar o nome de todos, mas eu agradeço imensamente a sua presença e a sua participação. Nossa família é grande, a nossa família une-se com fé em oração nessa mesa da palavra. Trago aqui o testemunho da graça de Deus, mas antes deixa eu só mostrar fotinho, porque lembra que eu falei no início do programa das meninas que estavam lá com o look Canção Nova? É a Bruna. A Bruna diz, Val, sou eu e a Bárbara, e a gente estava parecendo gêmeas mesmo, porque nós fomos as duas com o vestuário Canção Nova. Elas já estão prontas para o PHN, faltam 2 meses. Olha aqui.
3: Querida.
2: Ambas.
3: Querida.
2: Providencialmente, sabe aquela providência? Estavam gêmeas mesmo, né, gente? O cabelo, tudo parecido ali. E já em ritmo de PHN 2026. Obrigada, viu, meninas, por mandarem de novo a fotinho aqui para nós. E eu trago aqui o testemunho da graça de Deus. Ela pediu para não ser identificada. Ela diz, bom dia, Val, e bom dia a todos da bancada do Sorrindo para a Vida. Deus abençoe a todos vocês. Eu quero agradecer porque eu também estava num momento muito complicado da minha vida. Deus sabe tudo que eu passei e tenho passado. Eu não tinha nem coragem de partilhar com as pessoas diante de tamanha confusão nos pensamentos, sensações. Era confusão mental mesmo e medo, muito medo que circundava a minha vida. Mas ouvindo a palavra de Deus, as orações diárias, Deus foi libertando o meu coração. E eu quero agradecer por toda esta libertação que eu tenho experimentado a partir da programação da Canção Nova, de maneira muito particular no Sorrindo para a Vida. A alegria de vocês contagia o meu coração e me faz sorrir também. Meus dias são melhores quando estou com vocês. E eu também posso dizer porque me tornei sócia da Canção Nova. Então eu digo com muita alegria o quê, minha gente?
1: É por isso que eu ajudo
2: a Canção Nova. Gente, eu quero dizer que alegra o meu coração. Porque medo, confusão mental, essa sensação de desespero, Às vezes não tem medicamento, não tem dinheiro, não tem quem pague que você volte a estar bem consigo mesmo e ao redor. E que bom que gratuitamente nosso Senhor tem feito, né, Patrícia? São tantos testemunhos que nós recebemos. Obrigada, sócio Canção Nova, porque você tem levado essa graça que não tem preço, minha gente.
0: É verdade, a gente gostaria muito de ficar aqui, né? Porque tem nos comentários, a gente recebe muitos testemunhos, a gente gostaria de trazer cada um, mas a gente lê, né, Val? A gente responde. Então, olha, saiba, conte com as nossas orações. E a Canção Nova é isso, gente, é 24 horas evangelizando, levando Deus às pessoas, amparando, consolando, revigorando, fortalecendo. É por isso que a Canção Nova não pode parar, não é? E o projeto da Minha Almas é o que mantém tudo isso. De ontem para hoje nós subimos 4%, graças a Deus.
1: Graças a Deus.
0: 21%, família Canção Nova. Olha, caminhando bem, hein? Graças a Deus. 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Eu também, igual a Val, né?
2: Eu misturo, acho que eu vou fazer com as duas, que é uma hora certa.
0: Uma hora certa. Gente, ajude a Canção Nova, porque olha quantos testemunhos hoje, né? E a palavra partilhada. Essa reprise vai chegar a muitos corações. Louvado seja Deus. Nós queremos agradecer a presença do Padre Wagner hoje. Foi muito bom ter o senhor aqui,
1: obrigado,
0: Padre.
1: Obrigado, Patrícia. É sempre uma alegria sorrir para a vida com isso, tantos irmãos e irmãs. É sempre uma alegria. Que Deus seja louvado.
0: O senhor pode nos dar a bênção, Padre?
1: Muita alegria, com muita alegria. Essa bênção também que eu peço ao Santo Padre, o Papa Leão XIV, no seu primeiro ano de pontificado. Abençoa tantos irmãos e irmãs que nos acompanham nesse programa, né? E de modo especial as mães, né? Próximo domingo, Dia das Mães, que sejam as mamães repletas da bênção de Deus. O Senhor esteja convosco.
2: Ele está no meio de nós.
1: E a bênção de Deus Todo-Poderoso, Pai, Filho e Espírito Santo, desça sobre vós e permaneça para sempre.
0: Amém. Esperamos em breve aqui o Padre Wagner. Val, um ótimo final de semana.
2: Obrigada, família. Deus abençoe vocês. Fim de semana também dá para contribuir e ajudar a Canção

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1: A Anvisa, Agência Nacional de Vigilância Sanitária, suspendeu a fabricação e comercialização de produtos de limpeza da marca IP. Segundo o órgão de fiscalização, os agentes de vigilância sanitária notaram que algumas etapas da produção foram descumpridas, trazendo o risco de contaminação por micro-organismos que causam problemas de saúde. A inspeção ocorreu na semana passada na empresa química Amparo, na cidade de Amparo, São Paulo. A orientação é que o uso de todos os produtos, como detergente, sabão líquido para roupas e desinfetante, com lotes terminados em um, seja suspendido imediatamente. Da Praça Bartolo Longo, em Pompeia, no sul da Itália, aconteceu hoje a Santa Missa presidida pelo Papa Leão XIV e súplica a Nossa Senhora de Pompeia. Ouça algumas palavras do Santo Padre.
2: Pedra fundamental deste santuário, no local onde a erupção do Vesúvio em 79 d.C. sepultou sob as cinzas os vestígios de uma grande civilização, protegendo-os por século, São Bartolo Longo, juntamente com a sua esposa, a Condessa Mariana Farnararo de Fusco, lançava os alicerces não apenas de um templo, mas de toda uma cidade mariana. Assim, ele expressava a consciência de um plano de Deus que São João Paulo II, falando neste lugar de graça, em 7 de outubro de 2003, na conclusão do ano do Rosário, relançava para o terceiro milênio na perspectiva da nova evangelização. Hoje, disse a ele, como nos tempos da antiga Pompeia, é necessário anunciar Cristo a uma sociedade que se distancia dos valores cristãos e até mesmo

0: aspergi a memoria deles.
1: Esattamente un anno fa, quando mi
0: è esattamente un anno atrás, quando mi foi confiado o ministério do sucessor de Pedro, era precisamente o dia da súplica à Virgem.
1: Questa bellissima giornata della supplica alla Vergine,
0: esse belíssimo dia da súplica à Virgem do Santo Rosário de Pompeia. Eu devia, portanto, vir aqui para colocar meu serviço sob a proteção da Santíssima Virgem.
2: Da Central de Jornalismo Canção Nova, Arielle Prado.
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2: Bom dia, Brasil! Bom dia, família Canção Nova! Está no ar o Clube do Ouvinte pela sua Canção Nova FM. Que bom estar junto com você nesta manhã de sexta-feira, primeira sexta-feira do mês, dia dedicado ao Sagrado Coração de Jesus. O que você quer hoje entregar ao Sagrado Coração de Jesus? Descanse nesse coração cheio de amor e de misericórdia, meu irmão, minha irmã. E parabéns para aqueles que fazem aniversário no dia de hoje, 8 de maio de 2026. Parabéns! Celebre mesmo aí o dom da vida, meu irmão, minha irmã. Que bom chegar até você através da Canção Nova FM nessa manhã. Bom dia para toda a Cachoeira Paulista, todo o Vale do Paraíba e na sintonia. Você passando pela Dutra, você passando aí nas estradas do nosso Brasil, você que está no trânsito, está na grande cidade? Ou você está lá no interior, hein? Na roça? Deus abençoe, onde quer que você esteja, meu irmão, minha irmã. Que delícia, hein? Essa vida na roça, na natureza. Aqui em Cachoeira Paulista, gente, uma manhã muito bonita. Sol, céu azul, a chácara de Santa Cruz está linda. E bom dia para o Carlinhos aqui na técnica. Yeah. Bom dia para toda a equipe da Rádio Canção Nova, nossa produtora Rita Reis. E olha, só lembrando, em domingo, Dia das Mães, nós vamos ter um programa muito, muito especial aqui. E eu estarei aqui fazendo esse programa ao vivo. Vamos ter brindes especiais. Então, olha, se liga no domingo, hein? Na programação aqui da Rádio Canção Nova, tá? E hoje também a gente tem um tema aqui que é importante, sobre a comparação, né? A comparação é inimiga da felicidade. Então, não é bom a gente ficar se comparando e nem comparando as pessoas com outras pessoas, né? Isso não é legal. Mas já já a gente vai falar sobre isso mais profundamente. Tem brinde, enfim. Tem muita coisa boa aqui no Clube do Ouvinte. Mas para começar, gente, hoje é lançamento. A música oficial do PHN. Canta pra você, Peter de Laura, Alvejados.
3: Fala galera, eu sou o Peter e agora você vai curtir o hino do PHN 2026. 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

7h47. Você viu que música linda, gente? É a nova música e que você tem que aprender também aí. É o hino oficial do PHN 2026, Alvejado. Gente, maravilhosa essa canção, né? Pra gente aprender e cantar no acampamento PHN, que vai acontecer em julho. Se programa aí. Juventude, né, do Brasil, do mundo, vem pra cá, vem viver o acampamento PHN aqui na Canção Nova. E hoje, ó, vamos falar sobre comparação, né, como eu já disse no início aqui do programa. Você já percebeu quantas vezes perdeu a alegria ao olhar demais para a vida de outra pessoa? Já sentiu que aquilo que você conquistou parecia pequeno só porque alguém aparentava ter mais? Viver melhor ou ser mais feliz do que você? Muitas vezes, sem perceber, nós vamos entrando numa comparação que machuca o coração. Aos poucos, a gente começa a acreditar que está atrasado, que nunca faz o suficiente, ou que a nossa vida não é tão bonita quanto a vida do outro. E é justamente aí que mora um grande perigo. A comparação. E aqui eu vou abrir aspas para agradecer minha irmã linda aqui de comunidade, a Gisele, que veio trazer, gente, um café para mim aqui com muito carinho, numa xícara linda. Olha, isso é amor, né? Isso não é se comparar, mas isso é a gente servir o outro. E aí também é uma das formas de você vencer a comparação. Mas sobre a comparação ela rouba a paz. Ela enfraquece a gratidão e ela nos impede de enxergar as bênçãos que Deus tem derramado na nossa vida. Vivemos em um tempo em que somos constantemente levados a olhar para fora, não é mesmo? Para as conquistas, as aparências e resultados de outras pessoas. E as redes sociais hoje promovem muito isso, não é verdade? Mas quase nunca nós lembramos que por trás de muitos sorrisos que aparecem ali nos posts, nos reels, nas fotos, por trás daqueles sorrisos existem dores, medos, noites difíceis e batalhas. Nem tudo aquilo que parece perfeito realmente é. E enquanto você olha demais para a vida do outro, você corre o risco de abandonar a sua própria história. Quantas pessoas hoje carregam dentro de si um cansaço profundo por viver tentando alcançar padrões impossíveis? Meu irmão, minha irmã, você que se cobra o tempo inteiro, que nunca se sente suficiente, que vive tentando provar valor para o outro, enquanto o coração vai adoecendo. Pessoas que sorriem por fora, mas, por dentro, convivem com a sensação constante de incapacidade, comparação e solidão. E talvez exista alguém nos ouvindo agora exatamente assim, sentindo que a vida não aconteceu como imaginava, achando que ficou para trás, vendo todos avançarem, enquanto dentro de si só existe insegurança e medo. Mas Deus conhece as suas lágrimas, cada oração feita no íntimo e cada batalha travada dentro do seu coração. Deus não escreve histórias iguais. Cada pessoa tem seu tempo. E tem até uma música, né, da Aline, eu esqueci a Aline. A Aline, ela diz, a música diz, né? O nome da música é isso, é Diz. Porque você é aquilo que Deus criou. Você é aquilo que Deus fez. E não o que os outros falam de você. Então, meu querido, minha querida, confie no Senhor. E hoje mesmo, que você possa olhar para si mesmo e reconhecer o valor que você tem. Deus não escreve histórias iguais. Cada pessoa tem o seu tempo, a sua missão, suas lutas e também as suas promessas. E Deus tem promessas para você. Quando você entende isso, começa a perceber que felicidade não é competir, não é provar nada para ninguém
ou viver a vida do outro, não. Felicidade é aprender a acolher a própria caminhada com amor, confiança e gratidão. Talvez hoje Deus esteja chamando você justamente para isso. Parar de se diminuir para meu irmão, para minha irmã hoje. De se diminuir diante dos outros e reconheça o seu valor. Porque você tem o seu valor. Entender que você também está crescendo, você também está amadurecendo, você também está vencendo batalhas que muitos nem imaginam. Porque o Senhor não compara os seus filhos. Ele ama cada um de forma única, pessoal e inteira. E quando a gente finalmente entende isso, o nosso coração descansa. A alma, ela para de correr atrás daquilo que não precisa e aprende a felicidade, que é realmente você ter a sua vida nas suas mãos e viver essa vida com todos os percalços, sofrimentos, mas também com as vitórias que você tem. É viver em paz com a própria história, porque quem vive olhando apenas para o jardim do outro acaba esquecendo de cuidar das flores que Deus plantou dentro do próprio coração, tá bom? Vamos nos valorizar hoje? Vamos parar de nos comparar, de desejar aquilo que o outro tem. Ah, se eu tivesse aquilo, eu seria feliz. Será? Será? Vamos hoje valorizar o que nós temos e não querer o que o outro tem, o que o outro possui, porque daí nós podemos cair no pecado da inveja. E a inveja é um grande mal também na nossa vida. Então vamos aprender hoje a agradecer por aquilo que nós temos, pela nossa vida, por aquilo que nós conquistamos e aquilo que não conquistamos ainda, colocar em Deus, esperar em Deus e lutar para conquistar, tá bom? Mas vamos parar de comparar, porque a comparação é inimiga da felicidade. Hoje nós vamos sortear o livro para você do Padre Jonas Habib, Curados para Amar. E esse livro é uma boa medida aí para a gente poder vencer também a comparação na nossa vida, né? A cura interior nos ajuda a não se comparar com o outro ou com os outros, tá bom? Então, para exercitar isso, eu quero convidar você a participar do programa hoje partilhando, né, uma virtude que você tem, algo bom que você tem, que você ama em você, na sua pessoa, tá bom? Vamos partilhar então aquele talento, aquele dom, partilhe conosco e você concorre ao livro de hoje. 12 991455871. 12 é o DDD, 991455871. E essa música então vem hoje também para trazer cura ao seu coração.

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11: Do Senhor se falará à geração futura e anunciarão a sua justiça ao povo que ainda vai nascer. Salmo 21, versículo 32.
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12: 10:03 e para acabar a comparação, essa música é para você com a Fraternidade O Caminho, Seja Você.

0: você. Olha, para a gente não se comparar, é preciso autoconhecimento, é. Precisamos investir em nos conhecer por dentro, em valorizar aquilo que nós temos de bom, porque todos nós temos qualidade, não é verdade? Então, que você aceite mesmo as suas qualidades, assuma as suas qualidades e se valorize, meu irmão, minha irmã. E hoje, valendo aqui o livro do Padre Jonas Habib, Curados para Amar, nós estamos falando sobre comparação, que é inimiga da felicidade, né? Se comparar com outras pessoas. Mas a pergunta para você é justamente esse exercício, né? Para você combater a comparação. Que você compartilhe uma qualidade, né? Um talento que você tem aí, um dom que você deve valorizar em você mesmo, tá bom? Através do nosso WhatsApp você responde 12... É o DDD 99145-5871, tá bom? 12 99145-5871. Um abraço aqui para Viviane Guedes, de Belo Horizonte, Minas Gerais, dizendo, ligadinha, né, na Rádio Canção Nova. Deus abençoe você, minha querida. Aqui de Cachoeira Paulista também a Tereza. Ela diz, hoje eu quero agradecer, celebrar e entregar ao Sagrado Coração de Jesus os 44 anos de matrimônio. Parabéns, Tereza! Deus abençoe você, seu esposo, renove o amor entre vocês, tá? Ela diz, desejo a você e todas as mães ouvintes um dia abençoado e feliz para todas as mamães. Obrigada, querida, para você também. A Antonilda de Novo Oriente, Ceará, ela diz assim, peço oração para minha família e está pedindo pelo seu esposo também. Estamos unidos, viu, querida, por suas intenções aqui. O Israel Lira, de Carapicuíba, São Paulo, ele diz, Deus seja louvado pela Canção Nova. Tá pedindo uma música do Frei Gilson, já a gente toca, tá? Ele diz, estou fazendo Uber, entregar de moto o dia todo, a Canção Nova está comigo. Ah, está de moto, motoqueiro com a gente. Deus abençoe, Israel. Ele pede oração para toda a família, né? Estamos unidos e pelos desempregados. E a Gilvana Passos, que é de João Lisboa, Maranhão, ela diz assim, tenho muita facilidade de não guardar rancor. Que bom que você não guarda rancor. E um abraço para o Wellington. O Wellington é de Londrina, Paraná. Ele diz assim, que reflexão profunda, né, sobre a comparação. Eu acredito que um dom que eu tenha é levar a palavra de Deus através da Canção Nova e do meu violão. Busco tornar Jesus conhecido e amado e anunciar o batismo no Espírito Santo nos grupos de oração, encontros e, acima de tudo, na Santa Missa. Sou um mísero servo que tento fazer render os talentos que o Senhor me confiou. Ser Canção Nova é bom demais. Então, você que está aí na sintonia, vai participando também para concorrer ao brinde de hoje e respondendo a pergunta. Qual qualidade você tem? Qual é o talento que você tem? Reconheça aí algo em você de bom e compartilhe com a gente algo que você precisa aí valorizar mais e mais em você, tá bom? 12 99145-5871. E essa música com o Daniel também é para você refletir o valor que você tem. Raridade.
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0: Deus quer levantar muitos que estavam prostrados, desanimados nessa manhã. Quero dar um bom dia aqui para Marli de Lins, São Paulo. Ela diz: bom dia, Patrícia, essas palavras lindas foram para mim, né? Que eu falei no início do programa sobre a comparação, que é inimiga da felicidade. E ela partilha também a situação que ela está vivendo aqui com os filhos dela, né? Que não a valorizam. Minha querida, diante de Deus você tem grande valor, não é? Então, olha, trabalha aí a cura interior, tá bom? Esse livro mesmo do Padre Jonas, Curados para Amar, é uma riqueza. Se você não ganhar hoje, você pode adquirir também aí pelo site loja.cancaonova.com. E claro que é doloroso, né? Pro coração de uma mãe não receber o carinho, o amor e a valorização dos filhos. Isso é muito doloroso mesmo. Mas você não pode entrar na liberdade deles, mas você pode se proteger de tudo isso pela oração, se reconhecendo uma mulher de valor, porque você é amada por Deus, tá bom, Marli? Então vamos lá, oração, intercessão por esses filhos, né? Que Deus possa trabalhar aí no coração deles e também curar você, minha querida. Mas o importante é que você é muito, muito amada por Deus, tá bom? Quero também deixar um abraço aqui para Elaine de Guaratinguetá. Ela tá ligadinha também conosco e ela diz lindas palavras no começo do programa. O Frei José, bom dia, Frei, sua bênção, lá de Maringá, Paraná, do albergue, né, Santa Luísa de Marilac. Ele tá oferecendo a próxima música para eles, né? E também para todos os seus conterrâneos na Bahia. E ele também diz, né? Olha, comentam que eu tenho um coração muito bondoso e acolhedor. E peço, né, que Deus permita que nunca roubem isso de mim. Amém, Frei. Como nós precisamos de corações generosos nesse mundo, né? E acolhedor. E tem também aqui o Bill, é isso mesmo? Ele mandou um áudio para a gente. Bom dia!
1: Olá, bom dia, Canção Nova, bom dia. Aqui é Bill do Sítio Capoeira, Vertente do Lero, Agreste Pernambucano, né? Divisa com a Paraíba.
0: Que bênção.
1: Estou longe, amiga, mas estou pertinho pelo aplicativo, né? Da Rádio Neto.
0: Graças a Deus.
1: Estou trabalhando de moto também, eu sou motoboy, entendeu? Trabalho de moto, estou no trabalho, estou na escuta da Canção Nova, né? Que Deus seja louvado essa Canção Nova. Gostaria de pedir oração aí para toda a minha família, que Deus abençoe, tá?
0: Amém. Amém, Bill, da Vertente do Lério, Pernambuco. Obrigada, tô gostando de ver os motoqueiros aí. Já já o Carlinhos vai arrumar um som de moto. Cadê a moto? Acelerando. Saiu. Esse Carlinhos não perde tempo, né, Bill? E todos os motoqueiros aí na sintonia. Deus abençoe vocês e um grande abraço. A Maria Helena também tá com a gente de Guaratinguetá. Ela diz assim: a virtude que eu tenho é paciência. Que bênção foi sorrindo para a vida hoje, né? Nós aprendemos com vocês. Deus lhe pague, família Canção Nova. Ela pediu uma música também, a gente vai tentar tocar aqui para você, tá bom? E ela diz: amo ajudar as pessoas que precisam e faço de coração. Ó, isso é uma grande virtude mesmo, viu? E a Ingrid de Lorena também ligadinha aqui com a gente, pedindo orações, né, por sua sogra. Amanhã é aniversário dela. Parabéns, Deus abençoe muito, viu? E ela respondeu aqui, né? Sou prestativa. Consigo sentir a dor do outro só de olhar. Não sei, mas acho que isso deve ser um dom, pois quando a pessoa fala no modo de agir, eu já consigo ver se ela está bem ou não. Que bom, querida. Esteja atenta aí às pessoas que Deus coloca no seu caminho, na sua vida, tá bom? E o Vitor, também tá ligadinho com a gente. É de onde, Vitor? Ele não colocou a cidade, mas ele diz assim: Carlinhos, acho que eu devo ganhar esse livro. Pois eu tenho esse fervor de evangelização parecido com o da Canção Nova, porém numa uma proporção bem menor. Sinto esse chamado para as obras de evangelização. Inclusive, fui um dos coordenadores, né, que realizou em fevereiro um evento para casais com esse nome: Curados para Amar. Que legal, meu irmão. Vitor, que é de Caldas Novas, Goiás. E ele é até mandou a foto aqui que ele tem vários livros do Padre Jonas. Que bênção, meu irmão. Deus abençoe muito você, tá bom? E a próxima música vai também para Ana Cristina, de Pindamonhangaba. Ela tá pedindo uma música que é linda, linda, linda. Vou tentar encontrar aqui para você. Não sei se a gente tem, tá bom, Ana? Mas ela diz, né? Bom dia a todos aí da rádio. Minha maior qualidade é acolher e ajudar todos que precisam de minha ajuda e perdoar as pessoas que me machucam. Beijo a todos. Preciso também me curar da baixa autoestima, me amar mais. Então se ame. A música que ela pediu é essa, Mover do Espírito, né? Que fala isso. Quero que valorize o que você tem. Essa música é linda demais, né? Mas enquanto essa música não chega, querida, vamos nos colocar no colo da mãe, cantando com Frei Gilson.

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1: Ah, que lindo, do jeito de Maria. O colo da mãe é tudo de bom, né, família Canção Nova? E é no colo da mãe que a gente também é curado, muitas vezes. Então, se você, ao longo aqui do programa, à medida que eu fui falando sobre a comparação, que é inimiga da felicidade, você foi percebendo que tem feridas, né? Foi percebendo que a sua autoestima é baixa. Peça mesmo, se coloca aí no colo de Nossa Senhora. Peça para ser gerado novamente no ventre, né? No coração imaculado da Virgem Maria, para que você seja curado, né? Das suas feridas também. Estamos falando sobre a comparação hoje, né? Existe uma luta que muitas pessoas travam todos os dias, que é a dificuldade de se aceitar em um mundo que vive impondo padrões de beleza, né? Padrões de aparência e perfeição. E vivemos em um tempo em que muita gente passou a medir o próprio valor pela aparência. Infelizmente, basta abrir as redes sociais, olhar uma foto ou observar a vida de alguém e imediatamente nasce aquela sensação de insuficiência. Parece que sempre existe alguém mais bonito, mais admirado, mais dentro dos padrões. E o mais perigoso é que a comparação ela vai entrando devagar no coração. Aos poucos, a pessoa começa a acreditar que só será feliz quando tiver o corpo ideal, a aparência ideal, a vida ideal. E enquanto tenta alcançar uma perfeição que é impossível, vai perdendo a alegria de viver a própria história. Quantas pessoas hoje vivem em guerra com o próprio corpo, hein? Eu sei que à medida que eu vou falando, tem muita gente aí se reconhecendo. Sofrem por causa da barriga, do peso, das marcas do tempo, da celulite.

0: que você tem, qual o talento que você tem. Aprenda a reconhecer em você suas qualidades, seus talentos, não é? Suas capacidades, aquilo que é de belo em você. Então, compartilhe conosco aí uma qualidade, um talento que você possui para você ir assumindo que você é precioso, que você é preciosa, tá bom? E você concorre ao livro do Padre Jonas Habib, Curados para Amar. 12 é o DDD 99145-5871. 12 99145-5871. Já a gente volta para falar mais sobre esse assunto tão importante.
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0: Agora 10h31, atendendo o pedido musical. Chega para cantar para você essa música linda. Ramon e Rafael, Você Vai Chegar.
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1: O Senhor é contigo. Você vai chegar lá. Confia, meu irmão, minha irmã. Mas é preciso autoestima, é preciso se valorizar. Por isso estamos perguntando aqui para você hoje, não é? Compartilhe aí uma das suas qualidades, né? Um dos seus talentos, para que você assuma essa qualidade, esse talento e se valorize, tá bom? E aí você concorre ao brinde de hoje, 12991455871. Um abraço para o Tony de Vaiporã, Paraná. Tô sempre ligado na Canção Nova. Pediu essa música aí que você acabou de ouvir, né? E ele diz assim, aqueles dias que tive aí, o rapaz aí da rádio baixou o aplicativo da rádio, mas funciona um pouco e para, o que será? Essa semana o nosso técnico, ele estava trabalhando em torno disso e ele havia resolvido. Testa novamente aí, Tony, fala pra gente se o seu aplicativo está funcionando ou não, tá bom? Me responde aqui no particular, tá bom? Próxima música eu quero oferecer também pra Letícia de Caeté, Minas Gerais, ligadinha com a gente. E a Rosângela de Pindamonhangaba, ela tá aqui ligadinha conosco, e o Juan de Brasília, Distrito Federal, ele diz assim, minha maior qualidade é o perdão, ou seja, você tem um coração que sabe perdoar, né? E Nataniela, de São Luís Gonzaga, Maranhão, minha virtude é que eu não guardo mágoas, perdoo rápido. Que bom, Deus abençoe você, viu, minha querida? Mas sobre o tema de hoje, comparação, fica também essa pergunta, como vencer a comparação e se aceitar como você é? Vencer a comparação começa quando a pessoa decide parar de lutar contra si mesma. Porque enquanto você estiver olhando para a própria vida apenas com cobrança, nunca vai conseguir enxergar a beleza que existe nela. A comparação sempre fará você sentir que está atrasado, incompleto ou abaixo do outro. Por isso, o primeiro passo é entender que seu valor não depende da aparência, da aprovação das pessoas ou da vida que você ainda não conquistou. É preciso aprender a olhar para si com mais misericórdia, aceitar quem você é. E isso não significa acomodação, significa parar de viver em guerra consigo mesmo. Significa entender que você não precisa ser perfeito para merecer amor, respeito e felicidade. E aqui também vale um recado muito importante dentro das famílias. Maridos, tenham cuidado para não comparar sua esposa com outra mulher ou outras mulheres. Às vezes, uma brincadeira, um comentário sobre aparência ou uma comparação pode machucar profundamente o coração de sua esposa. Ela não precisa se sentir em competição com ninguém para se sentir amada dentro da própria casa, tá? E aí vale também para você que é pai e você que é mãe. Nunca compare seu filho com outras crianças, adolescentes, com outros filhos. E muito menos entre os irmãos. Não compare. Ninguém gosta de ser comparado. Isso não vai fazer o outro melhorar. Muito contrário, vai piorar a situação. E isso também vale para as mulheres que eu acabei de aconselhar, né? Não comparem seus maridos com outros homens, outras famílias ou outras realidades. Cada pessoa possui o seu jeito, suas limitações, suas qualidades e sua própria caminhada. E quantos filhos hoje crescem inseguros porque vivem sendo comparados com os irmãos, como eu acabei de falar, ou com os primos, ou outras crianças? Comparações dentro de casa podem gerar feridas profundas. Cada filho tem seu tempo, sua personalidade e sua forma de crescer. Deus não criou ninguém para viver sendo medido o tempo inteiro. Então aprenda a valorizar a sua caminhada, sua essência e aquilo que de você, que faz de você alguém único, tá bom? Por isso que hoje nós estamos perguntando, né? Para você fazer mesmo esse exercício interior de olhar para dentro de si e ver, eu tenho talentos, né? Eu tenho dons, eu tenho qualidades, sim. Assuma e compartilha aqui com a gente uma delas, tá? 12991455871. A Rúbia Carla, ela é de Santa Catarina, Termas do Gravatal. Ela diz, hoje eu percebo que minha qualidade e vocação está na leitura da palavra nas missas. Tinha muita vergonha, hoje não tenho mais. Que bom, você está lendo, você tem essa capacidade e você superou o seu medo. Mas além da leitura, Rúbia, você tem outras qualidades aí, né? Vamos olhar para dentro de você e ver que você tem, sim, muitas coisas que você pode valorizar e agradecer a Deus, tá bom? E quero oferecer a próxima canção também para Valdenir de Pederneiras, Minas Gerais. E ela diz assim, santo dia, irmã. Ele tá pedindo uma música para a esposa, né? E para ele também. Eles que são lá de Pederneiras, São Paulo, viu? Deus abençoe vocês. Ele diz, estou preparando o almoço para minha linda esposa ir trabalhar. Olha que legal. Parabéns, parabéns. E a Elaine de Guaratinguetá também dizendo aqui, né? Olha, a comparação é um veneno, é mesmo. Estou aprendendo a cada dia. Vai fazer um ano que minha mãe Rosa Maria partiu para os braços do pai e em mim nasceu a comparação em querer ou esperar que as atitudes dos meus irmãos fossem igual à minha. E a cada dia eu vejo e entendo que isso não é possível. Como a minha mãe sempre me dizia, Elaine, tenha paciência. As pessoas são diferentes. Meu dom é amar, amar demais. E com a ausência física de minha mãe, estou aprendendo a cada dia. Isso aí, querida. Cada pessoa é única, cada um tem os seus talentos, não é verdade? Então, para você também, a próxima canção que vem chegando, com quem mesmo agora? A Jéssica e Erison Pontes cantam. Ainda bem.

Jéssica Dias, ainda bem que você não parou e você vai continuar sua caminhada e a partir de hoje, assumindo e reconhecendo tudo de bom que Deus já colocou em você, os talentos, os dons, não é verdade? Quero mandar um abraço muito especial aqui para Paula de Guaratinguetá e ela diz, bom dia Patrícia, todos os ouvintes, né? Minha qualidade, eu sou bondosa, amo ajudar quem precisa e ela até mandou a foto aqui de um chaveiro da Canção Nova que ela tem há muito tempo lá, Carlinhos, e é da Rádio Canção Nova, que chaveiro bonito, lindo. E mandou a foto da sua netinha, Isadora, desde pequena ela gosta de bichinhos, ela segurando a galinha na mão, gente. Deus abençoe, corajosa, netinha Isadora aí, viu? Quem também tá com a gente nessa manhã é o Antônio Carlos, desejando aqui feliz Dia das Mães para todas as mães. Obrigada, meu irmão. E também tá oferecendo a próxima música para Mônica, da cidade dele, né? Ele pediu Frei Gilson, a gente já tocou o Frei Gilson hoje, tá? Mas já vem uma música especial aí pra você. E a Tereza aqui de Cachoeira Paulista, né? Ela diz sobre a comparação que isso é muito triste, né? Ser comparado, porque somos únicos diante de Deus. E ela diz que é formada em contabilidade, magistério, mas não se encontrou nessas profissões. Mas Deus deu a ela o dom de cozinhar bem. Faço bolos, doces e salgados há quase 12 anos e me encontrei nessa missão de agradar meus clientes. E mandou a foto, Carlinhos, de um bolo. Ai, deu água na boca aqui, gente. Maravilhoso. Vixe. E ela diz assim, eu amo o que eu faço, estou amando ouvir as músicas hoje aqui no programa. Deus abençoe, querida, e continue aí, né? Agradando, alegrando as pessoas com aquilo que você faz com tanto amor, tá bom? E a Neuza de Cruzeiro, ela diz, agradeço a Deus pelo dom que ele me concedeu de ser uma dona de casa. Eu gosto de preparar almoços simples, mas com muito amor e carinho para meu esposo e para minhas filhas e netos. Ah, Neuza, é aí que está a felicidade, né? Nas coisas simples da vida. Olha, quer coisa melhor do que chegar em casa e ter um almoço ali pronto, preparado com muito amor e carinho? Ah, que delícia! E quando a gente coloca amor no que faz, né? Tudo fica melhor, com certeza. Enquanto tem muitas donas de casa aí na rede social, deixando o arroz queimar porque tá lá no celular, esquece de fazer as coisas com zelo, com amor em casa, enquanto está se comparando com a outra que está lá na França, em Veneza, outra que está lá em outro país lá da Europa. Então, vamos deixar de querer viver a vida do outro, né? E vamos valorizar as pequenas coisas da nossa vida. Combinado, família Canção Nova? Tenho certeza que Deus falou ao nosso coração hoje nesse programa. E para encerrar, né? Que hoje você faça as pazes com você mesmo, com você mesma. Pare de se diminuir diante dos outros. Deus não criou você para viver em comparação, tá bom? Mas para viver com dignidade, paz e amor. E a sua história tem valor, mesmo que não seja perfeita aos olhos do mundo. E a verdadeira felicidade começa quando você aprende a agradecer por quem você é, tá bom? Então agradeça mesmo aí por quem você é, por tudo que você tem. Esse é o segredo. E para quem vai o brinde de hoje, Carlinhos? Vai para Londrina, Paraná, Wellington, Deus abençoe, desejo um ótimo final de semana para você, família Canção Nova. Domingo eu tô de volta aqui, gente, ao vivo de 9h30 às 11 da manhã, no programa especial do Dia das Mães, não é? Aliás, não é 9h30 não, gente, eu acho que é 9 horas, tá? Então, domingo, olha, nós temos um kit maravilhoso para as mães aqui, mas não vou contar agora não. Domingo espero você às 9h, programa ao vivo especial Dia das Mães. Um grande abraço, fica com Deus e Nossa Senhora. Tchau, tchau.

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2: Brasil tem 158 milhões de eleitores aptos a votar em 2026, divulga TSE.
3: A partir de agora, não é possível mais fazer o título, revisar informações ou fazer a transferência do domicílio eleitoral. O balanço do TSE aponta que quase 89% dos eleitores já possuem biometria cadastrada, que é a identificação eletrônica por meio da digital. O corregedor-geral eleitoral, ministro Antônio Carlos Ferreira, detalhou o aumento desse cadastro biométrico.
4: Em 2024, tínhamos um percentual de 82%, 82,78% de eleitores com biometria. Hoje temos 88,78% de eleitores biometrizados, com um acréscimo de 6%, o que equivale a mais de 9 milhões de novos eleitores com biometria.
3: Com esse crescimento, o país chega a 140 milhões de pessoas com segurança reforçada na hora de votar, segundo a Corte. Antônio Carlos destacou também o aumento no número de jovens eleitores em relação a 2024.
4: Tivemos um aumento de quase 125 mil jovens eleitores do último ciclo eleitoral para este, o que representa um aumento de 7%.
3: O corregedor destacou ainda o esforço das equipes técnicas que fizeram só no último dia do prazo, que foi nesta quarta, quase 1 milhão de atendimentos. O trabalho agora é processar todos os dados e preparar as urnas eletrônicas para as eleições em 4 de outubro, em primeiro turno, e 25 do mesmo mês, no eventual segundo turno. Nas eleições 2026, os eleitores vão escolher o presidente da República, senadores, governadores, deputados federais, estaduais e distritais, no caso do Distrito Federal. Da Rádio Nacional em Brasília, Osama El Gauri.
2: Habemus Papam. Em 8 de maio de 2025, a Fumaça Branca na Capela Sistina anunciou ao mundo a eleição do novo líder da Igreja Católica, o norte-americano Robert Francis Prevost, agora Papa Leão XIV, sucessor de Pedro. Aos 69 anos, nascido em Chicago e com mais de 2 décadas de atuação no Peru, o novo pontífice fez da paz a principal marca do primeiro ano de pontificado. Em discursos e encontros diplomáticos, Leão XIV defendeu o diálogo em conflitos como Gaza, Rússia e Ucrânia, reforçando o apelo por uma paz desarmada e desarmante. O Papa também intensificou ações diplomáticas nos bastidores do Vaticano e afirmou que a missão da Igreja é anunciar o Evangelho e trabalhar pela reconciliação entre os povos. Da Central de Jornalismo Canção Nova, Arielle Prado.
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11: Eu comemorarei o teu nome de geração em geração. Por isso os povos te louvarão eternamente. Salmo 44, versículo 18.
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Esta música é das irmãs carmelitas do Espírito Santo. E as irmãs testemunham que quando elas foram ao Padre Jonas, que essa música foi lançada pela gravadora Canção Nova, e apresentaram ao padre o CD, as músicas, não o CD, mas as músicas, o padre profetizou dizendo que esta música trazia em si um dom de derramamento do Espírito Santo, de uma unção poderosa. E eu quero tomar posse dessa palavra do Padre Jonas e dizer a você: cante essa canção, tomando posse do poder do Espírito Santo. Quando você cantar, dizendo ao vento impetuoso: vem neste lugar, mentaliza, traz no seu coração, na sua memória, o lugar onde é necessário o Espírito Santo agir, revolucionar, transformar, trazer ordem. A Rogerinha trazia de palavras malditas que você proferiu, dizendo que não tinha mais jeito, que Deus não estava agindo. Renuncia, profere palavra de bênção, profere a ação do Espírito. Vem nesse lugar, Espírito Santo, fortalece o que é fraco. Pensa naquilo que necessita de a fortaleza do Espírito Santo hoje, a sua vida, o seu coração, a luta contra o pecado, esta realidade do trabalho, da família. Guarda a ordem te guardará. Organiza o seu quarto, traz ordem à tua casa, limpa, coloca as coisas no lugar. Deus está te movendo a um tempo novo. Abre as janelas, deixa o sol entrar. Ordena, guarda a ordem te guardará, nos ensinam os santos. Tome posse, cante novamente essa canção pedindo.

0: Deus eliminou Belial, mas ele vai dizer na palavra também: avança contra ti um demolidor, porque o demônio ele nunca deixa se vencer. Quando nós fechamos uma porta para ele, ele começa a achar outra brecha para entrar na nossa vida. Então não se desarme. Sei que pode ser que você seja uma pessoa que reza muito, louvado seja Deus por isso. Não se desarme, vai dizer a palavra: guarda a casa de armas, vigia o caminho. Ele vai dizer: aperta o cinto, né? Reúne o melhor das suas forças. Significa, meu irmão, minha irmã, que uma tribulação pode ter passado, mas vem outra sobre nós. Por isso nós temos que andar cingidos, com o cinto apertado, vigilantes, em comunhão com o Senhor, em penitência, em jejum, em oração, porque Ele não desiste.
1: Amém.
0: Ele, o Senhor, pode ter eliminado o Belial, né? O mal do meio de nós. Mas se nós não cingirmos a nossa cintura, se nós não formos homens e mulheres de oração, virá sobre nós o demolidor. E o demolidor é aquele que passa por cima de tudo e faz um grande estrago. Vigiai e orai para não cairdes em tentação. Veio a boa notícia. Dê um passo na fé. Alguém começou a seguir os caminhos de Deus. A casa foi visitada por Deus. Eu vivi um tempo bonito de quaresma, de penitência. Estamos na Páscoa, o tempo pascal. Mas é tempo também de vigilância. Porque senão virá o demolidor e ele arrasa com tudo. Não, não é isso. Queremos viver dia após dia na boa notícia, na alegria de Deus, na fortaleza de Deus, na sabedoria que Deus nos dá. Queremos viver na constância com o Senhor, é o que a palavra vai dizer. O Senhor restaurou o esplendor de Jacó, o esplendor de Israel. Aqueles que estragavam tudo, né? E que estragam todas e que arrancam até os brotos. Mas o Senhor diz: celebra, Judá, tuas festas. Cumpre os teus votos até o fim. Viu, padre?
1: Até o fim.
0: Canção nova até o fim.
1: Amém.
0: Cumpre os teus votos como sacerdote. Rogéria, como uma mulher casada, como uma mãe, como uma esposa, como uma missionária, cumpre os teus votos até o fim. Ana Lúcia, cumpre os teus votos até o fim, minha irmã. Ser fiel àquilo que Deus lhe deu, ao ministério, ao dom, à vocação. Ser fiel no seu casamento, ser fiel na sua fé, ser fiel na sua paróquia, ser fiel como ministro da Eucaristia, ser fiel na função que Deus te deu, cumpre os teus votos até o fim e sempre haverá boas notícias, sempre haverá boas notícias. Eu quero pedir que você fique em pé de novo, estamos num combate espiritual, né? Não se cansa não. Cumpre os teus votos, né? Cumpre os teus votos. Erga mais uma vez os seus braços e vá dizendo: Senhor, pela tua graça, faz-me fiel, Senhor Jesus. Pela tua graça, Senhor, mantém-me de pé. Eu quero estar em pé, Senhor. Pela tua graça, Senhor, faz-me caminhar segundo a tua vontade. Pela tua graça, que eu toque nos vossos milagres, que eu tenha as boas notícias, mas a grande notícia que Deus quer receber de você é que você está fiel. A grande notícia que precisa chegar hoje é: fulano faz tantos anos que não usa droga. Beltrano faz tanto tempo que não falta uma missa. Essa é a boa notícia, essa é a melhor, né? De sermos fiéis a Deus. A boa notícia é: ninguém desistiu, ninguém voltou atrás, ninguém blasfemou contra Deus, ninguém largou a sua fé. É essa boa notícia que eu quero, Jesus. a boa notícia da conversão da sua família, do seu filho, do seu sobrinho, do seu tio, da sua avó, daquela pessoa da sua família que precisa muito de conversão. Essa é a boa notícia que a gente espera. Senhor, derrama sobre nós essa unção de novidade, Senhor. Nós estamos vivendo na Canção Nova um tempo tão bonito, gente. Tão bonito. Vocês acompanharam aí nesses dias a eleição do nosso presidente, do novo conselho. Estamos vivendo um refrigério, ares. Nós sentimos até aqui em todos os ambientes uma leveza, uma ação de Deus. Eu estava aqui no Amor Vencerá outro dia e eu via uma grande serpente se desenrolando aqui dessas cadeiras. Eu sentia um tempo de libertação, um tempo das boas notícias. Mas a Canção Nova continua vigilante. Continua em oração. Porque nós sabemos, se o Belial, né, se o tentador, se todas as coisas que vieram sobre nós, né, que tentaram desanimar, destruir, tentaram arrefecer a nossa fé, se Deus venceu a tentação, o demônio mesmo, o Belial no meio de nós, hoje a Canção Nova está vivendo o tempo de vigilância, de oração, e você também precisa vigiar, fechar a brecha da sua casa, vigiar para que o demônio não entre de novo, para que ele não faça a arruaça. Então levanta seus braços mais uma vez e vá pedindo essa graça ao Senhor. Senhor, mantém-me de pé, vigilante, Jesus. Não me deixe cair, Senhor. Não me deixe cair em tentação. Me faz, Senhor, sentinela. Me faz, Senhor, um adorador. Me faz, Senhor Jesus, alguém que se prostra na Tua presença. Alguém que se alimenta de Vós, Jesus. E Ele está chegando no meio de nós. Jesus, aquele que traz a boa nova. E aquele que diz para você, vigiai e orai para que você não caia em tentação. Aquele que quer te manter em pé todos os dias. Aquele que mantém em pé cada missionário da Canção Nova. Aquele que mantém em pé cada colaborador. Aquele que mantém essa

estenda sua mão para Jesus, o Santíssimo Sacramento, e vá proclamando isso que cantamos: Jesus Cristo é o meu Salvador, o meu Libertador, Senhor da minha vida, da minha história, da minha casa. Ele é o Senhor, é Ele que destrói aquilo que vem contra mim, é Ele que desmonta os planos malignos que se levantam contra a minha casa. Ele é o Libertador, o Salvador. Ele é aquele que traz a mim a boa notícia, a libertação, a cura. Sim, Senhor Jesus, nos colocamos diante de vós, proclamamos: Tu és o Rei, Tu és o Senhor, Tu és o Salvador, Tu és o Libertador, o Senhor da minha vida, o Senhor da Canção Nova, o Senhor dos nossos sócios benfeitores, o Senhor da família Canção Nova, o Senhor das nossas crianças, dos nossos jovens, o Senhor dos nossos... nos nossos parentes que estão enfermos, dos nossos doentes. Nós te pedimos, Senhor Jesus, coloca sobre nós o vosso senhorio, a vossa presença, e derrama sobre nós a grande boa notícia, a restauração, a cura, a libertação. Derrama sobre o teu povo a novidade do Espírito, o batismo no Espírito. Nós queremos te receber, Jesus, receber em nós, receber na nossa casa, receber a boa notícia que o Senhor tem a dar a nós. Solte a sua voz no Espírito e deixa essa boa notícia. Mesmo no Espírito, nós queremos te receber, Jesus, receber em nós, receber na nossa casa, receber a boa notícia que o Senhor tem a dar a nós. Solte a sua voz no Espírito e deixa essa boa. Mesmo no Espírito, nós queremos te receber, Jesus, receber em nós, receber na nossa casa, receber a boa notícia que o Senhor tem a dar a nós. Solte a sua voz no Espírito e deixa essa boa. Mesmo no Espírito, nós queremos te receber, Jesus, receber em nós, receber na nossa casa, receber a boa notícia que o Senhor tem a dar a nós. Solte a sua voz no Espírito e deixa essa boa. Mesmo no Espírito, nós queremos te receber, Jesus, receber em nós, receber na nossa casa, receber a boa notícia que o Senhor tem a dar a nós. Solte a sua voz no Espírito e deixa essa boa. Mesmo no Espírito, nós queremos te receber, Jesus, receber em nós, receber na nossa casa, receber a boa notícia que o Senhor tem a dar a nós. Solte a sua voz no Espírito e deixa essa boa. Mesmo no Espírito, nós queremos te receber, Jesus, receber em nós, receber na nossa casa, receber a boa notícia que o Senhor tem a dar a nós. Solte a sua voz no Espírito e deixa essa boa. Mesmo no Espírito, nós queremos te receber, Jesus, receber em nós, receber na nossa casa, receber a boa notícia que o Senhor tem a dar a nós. Solte a sua voz no Espírito e deixa essa boa. Mesmo no Espírito, nós queremos te receber, Jesus, receber em nós, receber na nossa casa, receber a boa notícia que o Senhor tem a dar a nós. Solte a sua voz no Espírito.